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3: Em Brasília, 19 horas.
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4: Olá, boa noite.
3: Boa noite para você que nos acompanha em todo o país.
4: Terça-feira, 6 de outubro de 2026.
3: Vamos aos destaques do dia.
4: Sites e aplicativos de apostas online estão oficialmente proibidos no Brasil a partir de hoje.
3: Empresas de bets têm até amanhã para enviar relatório com saldos finais de apostadores.
4: E mais de 26 milhões de usuários não fizeram resgate voluntário dos valores disponíveis. Nazi Brum.
5: Segundo a Secretaria de Prêmios e Apostas do Ministério da Fazenda, ainda restam R$1.325.000.000 na carteira das bets.
3: Alerta climático.
4: Novo boletim sobre o El Niño aponta risco de eventos extremos e altas temperaturas em boa parte do Brasil entre outubro e o início de 2027.
3: Plataforma digital reúne alertas meteorológicos e orientações para produtores rurais durante o fenômeno. Cleide Lopes.
6: Essas ações têm como foco fortalecer a gestão integrada e prevenir cenários e reduzir riscos.
4: Educação profissional e tecnológica.
3: Modelo de ensino completa 117 anos com oferta de qualificação técnica e ingresso no mercado de trabalho. Gabriela Noronha.
7: Hoje são mais de 3 milhões de matrículas na educação profissional técnica de nível médio, segundo o Censo Escolar da Educação Básica.
4: Hoje na apresentação da Voz do Brasil, eu, Mariana Jungmann e Luciano Seixas.
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4: Quem ainda tem dinheiro nas plataformas de apostas online, as chamadas bets, vai receber os valores diretamente na conta bancária nos próximos dias.
3: A Secretaria de Prêmios e Apostas do Ministério da Fazenda divulgou um novo cronograma para a devolução.
4: De acordo com a pasta, um total de R$1.300.000.000 ainda não foram resgatados pelos usuários.
5: Foi encerrado ontem, segunda-feira, o prazo para o resgate voluntário dos valores disponíveis nas plataformas de apostas, as bets. Mas, segundo a Secretaria de Prêmios e Apostas do Ministério da Fazenda, ainda restam R$1.325.000.000 na carteira das bets, que devem ser devolvidos aos apostadores. A retirada vale para as empresas que tiveram a autorização de funcionamento no país. Segundo a Secretaria, um dos fatos para a demora na retirada é a quantidade de contas com valores reduzidos. Pelo menos 86 milhões de contas possuem saldos de até 99 centavos, totalizando mais de R$15 milhões. Agora, as empresas têm até amanhã, dia 7, para informar as instituições financeiras os saldos de cada apostador. De acordo com o ministro da Fazenda, Dario Durigan, o dinheiro deve estar disponível nas contas entre os dias 9 e 14 de outubro.
8: As bets vão ter que informar para os bancos qual é o saldo no seu CPF que ficou lá sobrando. E os bancos, no dia 9 a 14 de outubro, vão devolver o seu dinheiro. Caso tenha qualquer problema, a Caixa vai receber o recurso e intermediar a devolução do seu dinheiro. Não confie em sites, em links que te mandarem que facilitem a devolução do seu dinheiro.
5: O fim das atividades das bets no país foi determinado por uma medida provisória. Só no dia de hoje, 1.500 sites de plataformas de apostas foram derrubados. Com isso, a partir desta terça-feira, os sites de aplicativos das plataformas deverão ficar indisponíveis. Reportagem Nazi Brum.
3: E para fortalecer as ações de combate à oferta de apostas de cota fixa no país, o Ministério da Justiça e Segurança criou novas estruturas no âmbito da Secretaria Nacional do Consumidor, a Senacom.
4: O Departamento de Fiscalização e Prevenção de Danos ao Consumidor vai atuar na prevenção e repressão das apostas ilegais e também na manipulação de resultados esportivos.
3: Já a Secretaria Nacional de Direitos Digitais vai acompanhar sistemas e políticas adotados pelas plataformas, analisar relatórios de transparência e notificar provedores e aplicativos que violem a medida provisória.
4: Pagar a mesma conta duas vezes por engano ou ter dor de cabeça com golpes e fraudes são alguns dos problemas enfrentados pelos usuários do Pix.
3: Para evitar situações como essas, o Banco Central aprovou novas regras para reforçar as operações financeiras no país.
4: Além de novas medidas de segurança, trabalhadores poderão utilizar o Pix automático em contas salários para pagamentos recorrentes.
9: O Banco Central aprovou novas regras para aperfeiçoar o Pix, ampliar suas funcionalidades e reforçar a segurança do sistema. As mudanças incluem novidades no Pix automático, regras específicas para cobranças híbridas e novos procedimentos contra fraudes. A partir de 1º de julho de 2027, o Pix automático poderá ser usado em contas salários para pagamentos recorrentes autorizados pelo cliente. A medida amplia as possibilidades de uso da ferramenta, mantendo as restrições já existentes para recebimento e outras operações nessas contas. Outra novidade envolve a cobrança híbrida, que reúne boleto e QR Code do Pix no mesmo documento. Para evitar pagamentos em duplicidade, a nova regra determina o cancelamento automático de um dos instrumentos assim que o outro for pago. Em caso de falhas, o regulamento define responsabilidades das instituições que devem comunicar ao usuário quando houver registro de suspeita de fraude, informar a data da marcação e permitir a revisão da medida. Se a suspeita não for confirmada, o registro deve ser cancelado. Claudimário Carvalho, para a Voz do Brasil.
3: A balança comercial brasileira registrou superávit de 7 bilhões 740 milhões de dólares em setembro, uma alta de 146% em relação ao mesmo período do ano passado.
4: Isso significa que o Brasil vendeu mais mercadorias e serviços para outros países do que comprou, resultando em um saldo positivo para a economia do país.
3: Os dados foram divulgados hoje pela Secretaria de Comércio Exterior do Ministério do Desenvolvimento, Indústria, Comércio e Serviços.
4: Os destaques nas vendas foram para o petróleo bruto, minério de cobre, combustíveis, soja, farelo de soja e café não torrado.
3: Aparelhos auditivos, cadeiras de rodas, camas hospitalares e até mesmo mudanças em imóveis para pessoas com algum tipo de deficiência.
4: Esses são alguns dos itens que podem ser financiados através de crédito acessibilidade, que oferece linha de crédito nos bancos públicos federais para aquisição de produtos e serviços de tecnologia assistiva.
3: Os equipamentos e dispositivos são voltados para dar mais autonomia e independência às pessoas com deficiência.
4: Saiba mais na reportagem de Luana Karen.
10: A linha de crédito Acessibilidade financia a compra de equipamentos, dispositivos e soluções que ajudem na autonomia de pessoas com deficiência. Isadora Nascimento, secretária nacional dos Direitos da Pessoa com Deficiência do Ministério dos Direitos Humanos e Cidadania, lista os itens mais procurados para financiamento.
11: Aparelhos para audição, amplificação sonora, cama hospitalar e também cadeira de rodas, que podem ser elétricas.
10: Entre os demais itens financiáveis estão órteses, próteses e dispositivos de acessibilidade para computadores. A linha também contempla o financiamento de adaptações em imóveis residenciais para acessibilidade. Tanto o Banco do Brasil quanto a Caixa Econômica oferecem a linha de crédito. Sérgio Fernandes de Carvalho Júnior, porta-voz do Banco do Brasil, detalha as condições oferecidas pelo banco.
12: O crédito é destinado a pessoas com renda mensal de até 10 salários mínimos. Os valores financiados podem variar entre R$ 70 e R$ 30 mil reais, e podem financiar até 100% do valor do produto ou do serviço adquirido. O prazo para pagamento é de até 60 meses. A taxa de juros é de 6% ao ano para quem possui renda de até 5 salários mínimos e de 7,5% ao ano para quem possui renda acima de 5 e até 10 salários mínimos.
10: A concessão do financiamento depende da análise de crédito e dos requisitos de cada banco. Por isso, o interessado deve consultar a instituição financeira antes da contratação para verificar valores disponíveis, taxas, prazos e documentação necessária. Reportagem Luana Karen.
3: Uma plataforma digital reúne informações de voluntários da Força Nacional do SUS que atuam em desastres e emergências de saúde pública.
4: É o Sou Força, que já conta com 3 mil profissionais cadastrados.
3: Os profissionais podem ajudar em cenários de desastres naturais, epidemias e até mesmo para conter os impactos do fenômeno El Niño.
13: O sistema foi criado para organizar a força de trabalho e a mobilização de profissionais voluntários que desejam atuar em desastres e emergências de saúde pública por meio da Força Nacional do SUS. Na plataforma digital Sou Força, estão reunidas informações sobre formação, competências, experiências e disponibilidade de cada profissional cadastrado. Rodrigo Stabile, diretor da Força Nacional do SUS, exemplifica como esses dados são usados na prática.
14: Aconteceu um deslizamento de terra numa tal região. Então, eu sei que eu vou precisar de profissionais da logística, profissionais da enfermagem e de medicina. Eu tenho capacidade agora de acionar o voluntário, saber se ele está disponível para aquela missão.
13: O sistema Sou Força, criado em parceria com a Universidade de Brasília, conta com cerca de 3 mil profissionais voluntários cadastrados atualmente. Para Jonas Brandt, epidemiologista e professor do Departamento de Saúde Coletiva da UNB, a ferramenta vai ser uma ajuda importante no enfrentamento dos efeitos de fenômenos climáticos como o El Niño.
15: Cada vez mais a gente tem aumentado essa frequência dos eventos extremos, as mudanças climáticas. O Brasil é um país que tem perspectivas de ser muito afetado pelo El Niño, seja na região norte do Brasil por causa da seca, seja na região sul do Brasil por causa das chuvas. Ter essa lista organizada é muito importante para que a gente possa dar conta dessa resposta esse ano.
13: Quem deseja se voluntariar pode acessar o sistema diretamente pelo site plataforma-fnsus.saude.gov.br. Reportagem Luciana Colares de Holanda.
4: Calor acima do normal, risco de incêndios florestais e mudanças extremas no volume de chuvas.
3: Outubro chegou e os brasileiros vão continuar sentindo os impactos do El Niño em diferentes regiões do país.
4: A previsão dos Centros Nacionais de Monitoramento indica que o fenômeno tem mais de 95% de chance de atingir intensidade muito forte entre outubro e dezembro, com efeitos que devem se prolongar até o início do ano que vem.
16: O Instituto Nacional de Pesquisas Espaciais, INPE, e o Centro Nacional de Monitoramento e Alertas de Desastres Naturais, CEMADEM, alertam para os efeitos do El Niño em todo o país. A quarta edição do painel El Niño 2026-2027 atualiza o cenário do fenômeno climático no Brasil. Entre outubro e dezembro, há probabilidade superior a 95% de que o El Niño alcance intensidade muito forte. Os estudos indicam que o fenômeno deve permanecer pelo menos até o início de 2027. A previsão indica probabilidade de chuva acima da média na região sul, em parte do sudeste e no leste do nordeste. Já em grande parte do norte e em áreas do nordeste e centro-oeste, a tendência é de volumes abaixo da média. As temperaturas devem permanecer acima do normal em quase todo o país. Na agricultura, a menor disponibilidade de água no solo no centro-norte pode interferir na germinação e no estabelecimento da soja da safra 2026-2027, além de afetar pastagens e a oferta de água para os rebanhos. No sul, a maior disponibilidade hídrica favorece o milho de primeira safra, mas o excesso de umidade pode aumentar a ocorrência de doenças no trigo e dificultar a semeadura da soja e do arroz irrigado.
3: Ainda falando de El Niño, para garantir uma boa safra, um dos pontos que o produtor rural deve observar é a previsão do tempo.
4: Com essa informação, é possível definir a melhor época para plantar, reduzindo o risco de perda.
3: E com previsão de intensidade do fenômeno climático, os dados sobre temperatura e clima passam a ser ainda mais importantes.
4: Agora, o agricultor pode contar com mais uma ferramenta, uma página oficial com informações e orientações sobre o El Niño e seus possíveis impactos na agricultura e na pecuária brasileira.
6: Excesso de chuvas ou longos períodos de seca. O fenômeno El Niño deve trazer grandes desafios para a agricultura nos próximos meses. Por isso, o Ministério da Agricultura e Pecuária, em conjunto com o IMET, Instituto Nacional de Meteorologia, criou um site com o objetivo de oferecer prevenção e mitigação para os agricultores. A página traz, por exemplo, informações como clima, seguro rural, zoneamento agrícola de risco climático, assistência técnica e formas de crédito rural. Também estão disponíveis avisos meteorológicos de eventos severos, previsão do tempo para capitais brasileiras e informações técnicas voltadas à agricultura, incluindo tecnologias de ponta desenvolvidas pela empresa brasileira de pesquisa agropecuária, a Embrapa. Essas ações têm como foco fortalecer a gestão integrada dos riscos climáticos, combinando prevenção, boas práticas de manejo, assistência técnica e instrumentos de proteção ao produtor, como o seguro rural. A ideia é prevenir cenários e reduzir riscos. A página na internet pode ser acessada pelo Ministério da Agricultura no endereço gov.br/agricultura. Cleide Lopes, para a Voz do Brasil.
3: Organizações e moradores de 44 cidades da Bahia e de Pernambuco já podem apresentar projetos destinados a ações de recuperação ambiental.
4: A chamada pública do Banco Nacional de Desenvolvimento Econômico e Social, o BNDES, é voltada para a restauração da vegetação e dos recursos hídricos no entorno das usinas de Sobradinho e Itaparica, no Rio São Francisco.
17: Estão abertas as inscrições para o edital Águas do São Francisco, que vai apoiar ações de restauração ecológica da vegetação nativa e revitalização dos recursos hídricos nas áreas de influência dos reservatórios das usinas hidrelétricas de Sobradinho e de Itaparica, na região entre os estados da Bahia e de Pernambuco. A região de abrangência do edital contempla 25 municípios na área do reservatório da usina de Sobradinho e 19 municípios na área do reservatório da usina de Itaparica. O edital é fruto de uma parceria entre o BNDES, Banco Nacional de Desenvolvimento Econômico e Social, e a conta do Programa de Revitalização dos Recursos Hídricos das Bacias Hidrográficas do Rio São Francisco e do Rio Parnaíba. A gerente do Departamento de Meio Ambiente do BNDES, Vera Guedes, detalha os objetivos da seleção.
18: Serão ao todo 20 milhões de reais para apoiar ações de recuperação da vegetação, além de projetos que contribuam para melhorar a quantidade e a qualidade da água, conservar a biodiversidade, mitigar as mudanças climáticas e ampliar a oferta de serviços ecossistêmicos.
17: As inscrições para o edital Águas do São Francisco vão até o dia 2 de dezembro. Você pode obter mais informações no site chamadas.fumbio.org.br. Reportagem André de Barros Lima.
3: Estudantes de instituições federais têm até o dia 14 de novembro para se inscrever no exame de proficiência em língua inglesa.
4: As inscrições podem ser realizadas através do portal epli.ifsp.edu.br.
3: A iniciativa é um exemplo das possibilidades de formação e qualificação oferecidas pelas instituições, que hoje reúnem 755 unidades em todo o país.
4: E nesse mês, a educação profissional e tecnológica completou 117 anos de história no Brasil.
3: Ao longo desse período, ampliou a oferta de cursos técnicos, de graduação e outras oportunidades de formação para milhões de brasileiros.
4: Saiba mais na reportagem de Gabriela Noronha.
16: A técnica de segurança do trabalho, Patrícia Colasso, hoje atua em uma importante empresa de engenharia paranaense do município de Araucária. Ela conta que a formação no Instituto Federal do Estado foi fundamental para a sua trajetória.
19: Eu trabalhava como operadora de máquinas, aí eu quis um crescimento profissional mais avançado. E hoje em dia eu sou formada, eu já faço uma outra graduação, mas tudo se deu início devido a essa formação em segurança do trabalho.
16: O diploma do Instituto Federal também é a aposta de Franciele Pereira para um futuro melhor. No campus estrutural em Brasília, ela é estudante do curso técnico integrado em meio ambiente e participa de pesquisas, ações de extensão e projetos que relacionam o conhecimento aprendido em sala de aula aos desafios da comunidade.
20: Minha mãe falou que queria muito que eu entrasse no Instituto Federal de Brasília e, cara, representa muita coisa no meu futuro, não só pelos trabalhos que eu desenvolvo aqui e por esse negócio de você apresentar muitos projetos.
16: Os institutos federais são entidades especializadas na educação profissional e tecnológica, oferecendo também educação básica e superior. Atualmente, a rede federal conta com 755 unidades entre campi e polos de inovação. Para Marcelo Brega Gnoli, secretário de Educação Profissional e Tecnológica do Ministério da Educação, o diferencial desta modalidade de ensino é o compromisso com o desenvolvimento social e econômico da região.
21: Aquelas matérias que muitas vezes ele não tem uma associação dentro de sala de aula, ela sempre vai estar vinculada a alguma questão prática de resolução com arranjo produtivo, com arranjo social.
16: Embora os institutos federais tenham sido criados em 2008, a educação profissional e tecnológica faz parte da história do Brasil há 117 anos. Uma caminhada que começou oficialmente em 1909. Naquela época, o objetivo era oferecer um ofício aos jovens das classes menos favorecidas. Hoje, são mais de 3 milhões de matrículas na educação profissional técnica de nível médio, segundo o Censo Escolar da Educação Básica, e cerca de 2 milhões de estudantes em cursos tecnológicos de graduação, conforme o Censo da Educação Superior. Para a presidente da Associação Quilombola de Faceira de Chapada do Norte, em Minas Gerais, Ana Maria Pereira, contar com um campus da EPT Quilombola representa uma oportunidade de acesso à formação profissional para indígenas e quilombolas da região.
22: O Campus Quilombo ele vem para nos fortalecer, para garantir para que nós, nossa juventude, permaneça em nossos territórios.
16: O acesso à educação profissional e tecnológica varia conforme a instituição, o curso e o nível de ensino. Na rede federal, as regras de ingresso são definidas por cada instituição e divulgadas em edital. Nos cursos de graduação, a seleção pode ser feita pela própria instituição ou pelo SISU, conforme as regras de cada curso. Reportagem Gabriela Noronha.
4: Então, para quem quiser fazer o exame de proficiência em língua inglesa, eu vou repetir o portal onde as inscrições podem ser feitas. epli.ifsp.edu.br.
23: Dicas do Enem.
24: Meu nome é Ana Beatriz Silva e minha dúvida é: como controlar o tempo durante a prova?
25: Quem responde a Ana Beatriz é o professor Tiago Diana. Ele aproveita para dar dicas sobre os principais temas da prova de história. Vale a pena conferir.
26: Fala pessoal, dica importantíssima para você que vai fazer a prova do Enem. E eu vou dividir a minha fala aqui em dois momentos diferentes. O primeiro é sobre a organização da prova e a sua estratégia. São duas provas longas e você aproveitar bem o seu tempo vai ser um grande diferencial competitivo. São 3 minutos por questão. Investe muito no tempo de qualidade, leitura e interpretação da prova. Agora, nos temas de história, que é sempre muito recorrente, tem uma aposta grande na recorrência do tema Brasil-Colônia e principalmente os aspectos da escravidão. Toda vez que você pensar em aspectos de trabalho, economia, cidadania, direito, esses temas estarão presentes na prova e farão você acumular muitos pontos. Em história geral, a pegada história contemporânea, tentando se aproximar dos tempos mais atuais, é muito forte. Você tem uma grande prova e aproveite muito todo o seu estudo e toda a sua dedicação.
25: É isso aí. Se prepare e acompanhe as nossas dicas toda terça-feira aqui na Voz do Brasil e também na radiogov.ebc.com.br.
3: Estudantes indígenas ganharam mais tempo para reunir a documentação e garantir a participação no Programa de Desenvolvimento Acadêmico Indígena.
4: O prazo de inscrições para a seleção, que terminaria no dia 1º de outubro, foi prorrogado e agora segue aberto até o dia 26.
3: Com a alteração, o calendário do processo seletivo precisou ser ajustado e tem novas datas.
25: Candidatos interessados em participar do Programa de Desenvolvimento Acadêmico Indígena, o PEDAI, têm até 26 de outubro para se inscrever na seleção. O prazo inicial, previsto para 1º de outubro, foi ampliado pela Coordenação de Aperfeiçoamento de Pessoal de Nível Superior, a CAPES, autarquia vinculada ao Ministério da Educação. As candidaturas poderão ser enviadas até 26 de outubro, no horário de Brasília, exclusivamente pelo sistema eletrônico de inscrição da CAPES. Com a mudança no prazo, todo o cronograma foi reajustado. Agora, a análise documental está prevista para o período de 27 de outubro a 5 de novembro. O resultado será divulgado em 6 de novembro, com prazo para recursos entre 9 e 11 de novembro. A matrícula e o início das atividades seguem previstos para o primeiro ou segundo semestre de 2027. Para mais informações, acesse o portal gov.br/mec. Locução, Thalita Albuquerque.
4: Essas foram as notícias do governo federal.
3: Uma realização da Secretaria de Comunicação Social da Presidência da República.
4: Com produção da empresa Brasil de Comunicação.
3: Fique agora com as notícias do Poder Judiciário e do Congresso Nacional. Boa noite.
4: Uma boa noite, até amanhã.
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0: 10 e 2.
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0: 16 e 18.
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0: 10:31. 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

10:45. 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
1: 11:15.
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1: 11:45.
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3: Meia-noite 4.

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1: Meia-noite 17. 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
2: 00:33. 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
1: Meia-noite 46.
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0: 1:17.
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0: 1:33.
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0: 21:45.
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0: duas e um. 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

0: 12:16.
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0: 2:31. 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

0: 11:45.
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0: 10 horas.
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1: 3:18.
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1: 3:30.
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1: 3h45. 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

0: Tô por cá também, né? Eita, rapaz. É, rapaz, tamo por aqui. Agora são 4 horas e 7 minutos. 4 e 7. Que maravilha, hein? Quarta-feira, coração da semana. Hoje é 7 dias do mês de outubro de 2026. Começa agora pelas suas YA780, Rádio Imigrantes FM 100,9. Mais um programa Bom Dia TO. Comigo, Paulo Fernandes, até às 6h30 da manhã. Muito bom dia para você, meus amigos mototaxista, você taxista, motorista de aplicativo, você, meu caro amigo caminhoneiro, que Deus abençoe. Você, agricultor, você, pecuarista, você, homem do campo, você, meu amigo lavrador, alô, meu amigo fazendeiro, tudo bem com você? Acorda, negada! Acorda, negada! Eita, nós, hein? Vamos acordar, gente, vamos acordar. Obrigado, viu, gente, pelo carinho aí, meu caro amigo, os amigos aí da segurança pública, meus caros amigos policiais militar, civil, federal, policial penal. Obrigado, gente, Deus abençoe. Bom dia, Gustavo.
1: Bom dia, Paulo Fernandes. Bom dia também a todos os ouvintes do Bom Dia, Teó.
0: Bom dia pra você também. Obrigado pelo carinho. Tamo junto. Ah, Jubileu tá chegando agora, né? Como sempre, né? Jubileu tá chegando agora. É, rapaz. Todo dia atrasado, né? É, mas não tem jeito pra ele, não. Mas tá bom. A gente dá um desconto, né? Eita, acabou de chegar aqui, ó. Eita, nós. Bom dia pra você. Vamos deixar de conversa, vamos de música, porque nós estamos todos, todo mundo aqui tá maluco hoje. Como é que é, Jubileu? É, mas é assim mesmo, né? É assim mesmo, é meio de semana, é quarta-feira, coração da semana, sempre é assim. Não tem jeito não, né? Rachando Aluguel com Rogério e Regiane. Churrasco 4 e 9, bom dia.

0: É, música de qualidade é assim, né? Só toca aqui no Bom Dia T.O. Banda Sem Pareia, você ouviu aí, né, mano? Essa música é linda, né, rapaz? Fala a verdade. Cê é doido, Vaqueiro Velho. Tivemos também Sérgio Reis com O Menino da Gaita. E abrindo a nossa sequência, Rogério Reggiani, Rachando o Aluguel. Imigrantes FM, agora são 4 horas e 23 minutos. Vou chamar um intervalo. Já já eu volto, é bem rapidinho. Segura aí, viu? Eita, nós, hein?
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0: Vamos por cá, né? Aqui não falta, não. 4 horas e 24 minutos, 4h24. Deixa eu mandar um alô especial pra você que tá acordando agora, gente. É, hoje tá um clima gostoso pra ficar na cama. Eu vou confessar pra você, viu? Hoje me deu vontade me permanecer quietinho onde eu tava, viu? Deitadinho na minha cama. Mas aí, pera aí, risadinha. Mas aí é o seguinte, eu fui obrigado, né? Eu fui obrigado a levantar. Não teve conversa, não, viu?
4: As manhas não entram, não. Isso é a instrução de um profissional.
5: Doce, doce como mel.
0: É, não teve jeito, não. Teve que levantar. Não teve jeito, viu?
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0: Eu também, rapaz, só de tucaia, tive que levantar, não teve conversa não, né? Além do despertador, geralmente de madrugada assim, Deus já me desperta, né? Automaticamente meu corpo, meu corpo já tá automaticamente, né? Programado para esse horário de 3h10 da manhã. Eu posso dormir 1 hora da manhã, mas não tem jeito, né? Deus já vai despertando a gente. Aí às vezes você fala assim, vou dormir mais um pouquinho. Quando assusta que não, já é 3h40. Aí você tem que sair correndo, né? Eita, não dá nem para tomar um banho para despertar. Aí tem que vir correndo. Mas é assim, importante que a gente tá aqui hoje. E é um prazer. Deixa eu ver quem mais... Acho que não vai dar nem para chamar ninguém mais não, né? Deixa eu ver aqui. Charles, lá de São Paulo, bom dia. Obrigado pelo carinho da audiência. Que Deus abençoe. Joelice de Pavão tá com a gente aí. Bom dia, fala comigo.
7: Bom dia, Paulo Ferraz.
0: Bom
7: Deus
0: dia.
7: Seu dia. É Joelice de Pavão. Gostaria de desejar um bom dia para meu esposo, Márcio. Dizer para ela que eu amo ela muito. Com muita saudade dele.
0: Eu tá bom.
7: Tenha um bom dia.
0: Tá bom, lá de Pavão. Cadê a Eduarda? Cadê a Vitória? Tá todo mundo bem? Tá sumido as meninas, hein? Eu espero que esteja todo mundo bem, tá? Que Deus abençoe. Joelice lá de Pavão, meu amigo Charles, tá lá em São Paulo, na sintonia da 100,9. Bom trabalho pra você, obrigado, Charles, valeu. Guila lá da Colônia, município de Carlos Chagas, tá na sintonia também do Bom Dia T.O. Valeu, Guila. Ótima quarta-feira pra você, viu? Prepara aí, porque hoje tem aquela comida deliciosa, né? Marcílio, mototaxista, Paulo Fernandes, seu programa não é 10, como sempre, seu programa é 1000, e eu tô aqui ligadinho no seu programa, valeu, Marcílio, forte abraço pra você. Maria dos Anjos, lá do bairro de Fátima, eu tô ligado no seu programa, é outra que não perde o programa de jeito nenhum. Valeu, minha querida, Deus abençoe, Sula Miranda. Agora são 4 horas e 27, bom dia!

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3: Vamos por aqui já, né? Todas as manhãs do sábado, a partir das 6 da manhã, tem o nosso Baú do Brega. Eita, rapaz, eu não consegui fazer. Eu tô meio enrolado, às vezes falo assim: ah, Paulo Fernandes, você tá enrolado demais com a rifa. Não tô, não, gente. Tem que ser um trem bem organizado pra depois não dar furo, né? Não é isso, não. Eu preciso me organizar. Opa, segura aí. Eu preciso me organizar direitinho aqui pra mim não falhar com vocês, né? É por isso. Por isso que eu não divulguei ainda, mas segura aí. Em breve nós vamos estar falando com todo mundo a respeito como será. Porque eu preciso ter o controle, né? Às vezes você compra um número, Paulo, eu quero 3 números, por exemplo. É, o número tal, eu vou ter que ter o controle aqui, entendeu, gente? É, eu vou ter que ter o controle. É por isso que ainda eu não fiz a rifa, mas nós vamos fazer. E toda a quantia arrecadada em relação à airfryer que a gente irá sortear, nós vamos doar, né? Nós vamos fazer uma doação bacana aí para alguém que necessitar, tá bom? Tá combinado assim, nós vamos fazer cesta básica, alguma coisa nós vamos fazer. Eu senti no coração, Deus tocou no meu coração, com certeza foi, tá? Porque também se vocês não tivessem aprovado essa ideia, a gente não faria. O próprio nosso amigo, o subtenente Henrique, que nos fez a doação, inclusive se ele estiver me ouvindo, estiver trabalhando, que ele não para, né? Forte abraço para o amigo subtenente Henrique, subtenente Sabará, o pessoal que está sempre ouvindo o nosso programa Bom Dia T.O., tá bom? Deixa eu ver quem mais está comigo aqui. Paulinho, do Corredor Gazinelli, fala comigo, meu patrão. Bom dia. Bom dia. Oi, Paulinho.
4: Bom dia, Paulo Fernando.
3: Oi,
4: como
3: tudo
4: é
3: bem?
4: Tá, meu amigo?
3: Tudo
4: bem?
3: Bom?
4: Joia. Paulinho, do Corredor Gazinelli. Ontem eu estive com o Beto Van.
3: É mesmo, rapaz?
4: Fui até o sítio dele. Pega umas peças pro veículo.
3: Oh, que bacana.
4: Entendeu? Aí ele tava me falando quanto você é gente boa.
3: Oh, rapaz,
4: isso
3: obrigado,
4: mesmo, amigo.
3: Obrigado.
4: Não deixe de escutar o seu programa, não. Tamo pro cara. Nós só fica escutando só na Tucaia.
3: A recíproca é verdadeira,
4: okay?
3: Meu amigo.
4: Um abração. Beto, vamos, mandou um abraço pra você.
3: Opa.
4: Tem umas coisas pra me contar pra você.
3: É, rapaz.
4: Entendeu? Mas é coisa boa, meu amigo. Isso, bom dia pra nós.
3: O Betão é uma figura, né? Beto Vans é um ser humano extraordinário, gente finíssima. Ele, a esposa dele, a Clarice, os filhos Gilbertinho e o Vitinho também são pessoas maravilhosas. Beto, eu sou suspeito em falar de Beto, né? Eu sou suspeito. É um camarada diferenciado. Que bacana que você teve lá, hein? Tio Beto, eu tenho que falar disso, eu tenho que passar no escritório aí, viu, meu amigo? Eu tenho que passar aí, nós temos que conversar um negócio aí, tá bom? Eita, nós. 4h34, confirmando a hora, 4 horas e 34 minutos. Lembrando que às 6h30 da manhã tem o repórter da SEM, as primeiras e principais notícias do seu dia. E aqui você fica muito bem informado, a equipe de jornalismo, né, o nosso querido Elvis e o Davi estará já pronto aqui no Estúdio 2 para mais um dia de repórter da SEM. Hoje está recheado de notícias, tá? Aqui, como sempre, não falta notícias. Inclusive, o nosso querido Elvis já se encontra. Às vezes você fala assim, mas o repórter da SEM começa às 6h30 da manhã e é fácil demais. Não é fácil não. Agora são 4 horas e 35 minutos. O nosso diretor de jornalismo, Elvis, já se encontra lá no Estúdio 2, já editando matéria, organizando, colocando o jornal já em ordem para que possa funcionar direitinho a partir das 6h30 da manhã, tá bom? Vamos ver quem mais está comigo aqui, meu amigo. Deixa eu ver aqui, cadê, gente? Meu amigo Fiel, bom dia, Paulo Fernandes. Gostaria de ouvir a música com o Jean Giovanni, tem como você tocar para mim? Qual a música? Tá aqui. Quando o grande amor é o grande amor da minha vida. Entendi. 4h35,

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2: 4h47, acorda negada, vamos acordar gente, tá na hora. Vamos acordar, essa quarta-feira maravilhosa tá prometendo, Deus tá te dando mais uma oportunidade de ser feliz, então não perca tempo, vamos acordar gente. Eita, nós. Edneia lá no Serra Verde, será que já acordou? Será que nossa amiga Micaela já acordou também pra ir pra escola? Eita, nós, espero que sim. Ei, psiu, você que tá com preguiça aí, ó, tá pensando em acordar. Ah, Paulo, acho que eu vou dormir só mais um pouquinho. É só você jogar água em mim aí, que aí eu acordo. Ó, não vai nessa de dormir só um pouquinho, não. Porque o sono é traiçoeiro, viu? Não confia, não. Não confia nesse negócio de dormir mais um pouquinho, não. Viu? Não confia, não, tá? Eu tô falando por experiência própria. Não confia, não, tá?
3: Eu falo mesmo. Eu não sou baú. Eu sou boiadeiro.
2: Pois é. Eu também falo mesmo, né? Quem não ouve conselho é o coitado. Acorda, né? Eita, como é que é hoje, Jubileu? É, pois é. Eu tô falando aqui. É, pega, Rex.
4: Pega, Rex! Au, au, au!
2: Pois é, vamos acordar, tá? Ô, Edneia, acorda a Micaele aí, fala com ela que já é, deixa eu ver aqui. Fala com ela que falta 11 minutos pra 5, tá? Falta 11 minutinhos, daqui a pouco você já viu, aí já era, né? Se perder a hora, aí não tem jeito de voltar atrás não, tá bom? Não tem jeito de voltar atrás não. É, deixa eu ver aqui. Minha amiga Tia Laia tá por... Uai, que... Olha pra você ver, rapaz. Isso é coisa de Josi. Ô, moço, aquela Josiana, ela fica tirando foto da gente. É, mulher, eu vou te falar a verdade. Eu vou tirar uma foto sua depois, né? E vou postar no status da rádio aqui, viu? Eu vou te dar uma chance pra você se redimir, viu? Porque você fica tirando foto minha aí, mandando pra Tia Laia. Tia Laia vai e manda aqui pra rádio. Tia Laia, quando você gravar um áudio aí, mandando eu soltar o Giló Redondo, eu vou jogar seu áudio aqui na rádio também, tá? Vocês não cutuca cobra com vara curta, não, porque senão vai morder vocês, viu? Tia Laia, não acerta seu relógio com o meu, não, porque não vai nessa de Josi, não, viu? Não vai nessa de Josiane, não, que ela... Depois você não fala que eu te avisei. Ela fica tirando foto minha aqui, colocando o status da rádio aqui, ó. Eita, Tia Laia. Bom dia pra você, minha amiga. Deus abençoe sua vida, viu? Deus te abençoe, minha amiga. Tia Laia. Eita, Tia Laia. E o maridão também tá na sintonia lá. Como é que é o nome do marido dela? Tarcísio, né? É, tá na sintonia também do Bom Dia até, ó. Tia Laia, forte abraço pra você, minha amiga. Viu? Ótimo trabalho. Daqui a pouco é hora da luta, né? Já chegou da fazenda hoje, contou as cabecinhas de gado. Agora é hora de tocar outra parte do sítio. É, moço, eu tô falando um negócio que não é fácil, não. Tem alguém querendo falar comigo? Bom dia. Oi, bom dia.
5: Bom dia, Paulo Fernandes.
2: Ah, bom dia.
5: Tudo bem com você?
2: Joia, Gislene, né?
5: Gislene.
2: Sim.
5: Eu falo de Carlos Chagas. Eu gostaria de mandar um beijo, um abraço para o meu esposo. Sim. Dizer que eu amo ele muito. Estou com muita saudade e que todo dia eu peço a Deus pela vida dele.
2: Tá bom.
5: Beijo, meu amor. Fica com Deus. Te amo, tá?
2: Tá certo, minha amiga Gislene lá de Carlos Chagas, como você. Pessoal de Carlos Chagas, pessoal carismático, pessoal bonito. Eita, nós. Carlos Chagas, bem pertinho de Teoflotone, é o que? É um 100km, né, de Teoflotone. E ela tá lá na sintonia da 100,9, ouvindo o nosso programa todas as manhãs. A Gislene e toda a sua família na sintonia da 100,9. Obrigado, minha querida. Deus abençoe. Beijo carinhoso no seu coração. É, deixa eu ver quem é que tá querendo falar. Que foi? Eita, rapaz. Deixa eu ver o que esse homem tá querendo falar comigo. Bom dia. Bom dia.
6: Bom dia, Padre Fernando.
2: Fala, bom dia.
6: Passa pra mim. Menina abandonada.
2: Que isso?
6: Beijo pra minha esposa. Ana Cristina.
2: Tá bom. Tá bom, solta aí, continua o zap.
6: Ô, Paulo Fernando.
2: Oi.
6: Bom dia. É o Sombra de novo.
2: O que que você foi, rapaz?
6: Você é o cara, né?
2: Moço, vai caçar serviço, rapaz.
6: Ô, Paulo, é. Oi. O Sombra de novo. Tô perturbando você. Passa minha música, viu?
2: Vai caçar serviço, você não tem vazia pra lavar aí não? Fala com sua mulher, deixa eu vai lavar a vazia pra ela e deixa de nojo, rapaz. Santa doido, o homem perturba enquanto não toca a música dele, ele não sossega. Vou tocar sua mãe, mas você vai dormir, tá bom? Depois da música você vai dormir. Eita, Zezé de Camargo e Luciano. Andorinha machucada. 4h52, bom dia, meu povo. Alô, Sombra. Vai dormir, rapaz. Eita, nós, hein?

Eita, nós, é, o computador parou aqui, vamos lá. Vamos fazer o seguinte, enquanto a gente sincroniza, né, a situação aqui, a gente chama outra música bem rapidinho aqui com Gilberto e Gilmar.

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2: Agora são 5:02, bom dia.
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2: 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É, rapaz, deu tchutchu aqui. Nós vamos nos organizar aqui, né? Nós vamos nos organizar aqui.

Eita, nós vamos ouvir esse hino agora, né? O segundo hino, né? Brasileiro. Evidências, na voz de Chitãozinho e Xororó. Música composta por grande artista

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3: Estamos de volta, vamos ouvir o Zap Zap aqui, quem será que está comigo? Bom dia.
4: Oi, Paulo, bom dia.
3: Bom dia.
4: Eu estive aí na Imigrante.
3: É, rapaz.
4: Conheci a Valquíria, não tinha conhecido ela não, foi um prazer conhecer ela.
3: Ah, o Nailton, fala Nailton.
4: E você, Metata, tudo bem?
3: Tô bem, graças a Deus. Eita, nós, hein?
4: E a rifa, e a rifa de quanto, Paulo?
3: Não abri ainda não, tá?
4: Se me fala, não puder ajudar na rifa aí também, viu?
3: Beleza, meu amigo. Mas eu acho que vai ser uns R$3, tá bom? Nós vamos organizar direitinho, eu vou passar as coordenadas pra vocês aí. É só vocês continuarem na sintonia comigo aí. Nailton, obrigado, viu? Dá um abraço pro pessoal aí do Morro da Paraíba, tá certo? Que Deus abençoe, tá certo, meu amigo? Obrigado pelo carinho. Minha amiga Ceissa e meu amigo Rildo também tá na sintonia da 100,9, obrigado. Na sintonia do programa Bom Dia T.O. Meu amigo Lili Maravilha tá lá no São Cristóvão. Lili, ele é irmão do nosso querido Edson Prats. Alô, Dona Norma, Deus abençoe, viu? Dá um abraço nessa turma aí, nas colaboradoras pra gente aí, tá bom? Deus abençoe, obrigado, viu? Valeu, Edson. Forte abraço, Nailton, tá aqui agradecendo. Valeu, Nailton. Eu que agradeço, rapaz, o carinho de vocês aí, viu? Emanuel tá comigo aqui também. Fala comigo, Emanuel, bom dia.
5: Bom dia, Paulo. Deus abençoe, sua madrugada aí.
3: Valeu.
5: Seu dia aí.
3: Sim.
5: Ô, Paulo. Oi. Você tá muito... feliz, então todo mundo oferece rosca pra você, né, Paulo?
3: Ah, tá.
5: Ô, Paulo, me dá uma menina, Paulo.
3: Que isso, rapaz?
5: Dá uma rosquinha, me dá sua.
3: Se vir, você não quer não, né?
5: É muita, muita rosca pra você, moço.
3: Ah, rapaz.
5: Fica feliz com as roscas, né? Põe uma fuga aqui pra mim, Paulo. Com o trio parada dura, sai do boteco. É isso aí, Paulo. Deus abençoe o seu dia aí. Fala comigo, Manuel.
3: Valeu,
5: do Barco.
3: Valeu, Manuel do Frei Júlio. Serviço você não quer não, né? Você tá vendo, ó. Eu dou oportunidade a todo mundo, né? Todo mundo eu dou oportunidade aqui pra mandar o alô, pra mandar o recado, né? Pra mandar o abraço. É, me dá pelo menos uma vez, tem como? Você me dá pelo menos uma vez? É, ué. Só pra mim ficar feliz. Ah, deixa de ser besta, rapaz, pra cima de mim. É, vamos dar sequência aqui. Meu amigo, a Ailson Melancia, tá na sintonia do Bom Dia T.O. Ele e sua esposa, né? Seu pai, toda a galera na sintonia do Bom Dia T.O. Pai Manuel, seus filhos também, Alisson e Luísa, e o grande amor da vida dele, a Luzinete, que tá na sintonia do Bom Dia T.O. Ô, Ailson Melancia, uma figura extraordinária, um ser humano com coração de tamanho do universo. Forte abraço pra você, viu, Ailson? Ailson Melancia, é um camarada diferenciado. Forte abraço pra você, que Deus abençoe, tá? Valeu, meu amigo. Meu amigo Dalson e meu amigo Dalson Júnior lá no Sítio Recreio em Poté, na sintonia da 100,9. Hora dessa, tá lá no curral, tirando o leite dos peitos das cabeludas, como diz o Dalson. Eita, não. Ô Dalcio, o dia que eu for no Ipoté aí, eu quero visitar aí a sua fazenda, viu? Eu vou visitar a sua fazenda, nós vamos bater um papo, tomar um café. Eita, nós, eu quero ir tomar um café contigo, valeu? Valeu Dalcio Júnior, valeu sua esposa aí, dá um abraço a essa galera maravilhosa aí, nos filhos, nas filhas, no gato, cachorro, no papagaio, em todo mundo aí, viu, Dalcio? Não esquece não, meu amigo. Eita, nós, deixa eu ver quem mais tá comigo aqui, Maria de Lourdes. Tá na sintonia, curtindo o programa. Bom dia, Teó. Obrigado, minha amiga. Deus abençoe. Deixa eu ver quem mais tá comigo aqui. É muita gente participando, rapaz. É de Carlos, lá de Bragança Paulista. Obrigado, é de Carlos. Forte abraço pra você, meu irmão. Bom dia, meu irmão. Uma quarta-feira abençoada pra você e toda a sua família. Se possível, gostaria de ouvir uma música. Mensagem com Leandro e Leonardo. Vou ver se dá tempo de tocar pra você aqui, que tá arrochado aqui hoje. O computador deu uma pane aqui do nada, rapaz. Aí atrapalhou aqui toda a programação. Tô programando tudo novamente aqui. Tá complicado pra mim, viu, hoje. Jubileu não faz nada. Bom dia, Paulo Fernandes, tudo bem com você? Hoje, se for possível, gostaria de ouvir uma música com Zezé de Camargo e Luciano. Andorinha Machucada. Toquei ela, meu anjo. Hoje eu toquei ela, tá? Ofereço a todos e principalmente pra você. Ai, que bacana. Essa menina é gentil demais. Beijo carinhoso no seu coração. É minha amiga Elisângela, né, na sintonia do 100,9. Toquei ela hoje, viu, meu anjo? Forte abraço pra você, obrigado pelo carinho, Elisângela. Mas eu vou tocar uma outra pra você daqui a pouquinho, tá bom? Fica na sintonia aí do Bom Dia Teó, tá certo? Meu amigo Jacu, eu acho que ele tá na sintonia do Bom Dia Teó. Bom dia, Paulo, gostaria de ouvir uma música aí com Vandim, Vando e Vandim, ou então com Teodoro e Sampaio. Você sabe qual que eu gosto, vou tocar pra você já já, viu? Segura aí que eu vou tocar pra você. Ed Carlos, bom dia. Deixa um abraço para meu primo lá na Santa Clara. É o Robson. Ed Carlos, você sabe que o Robson passou batido esse dia no Pix no valor de R$50. Dormiu mais que a cama, ficou sem ganhar o presente. Eita, nós é cada um que aparece. A Elisângela tá aqui agradecendo. Obrigado, eu, meu anjo. Beijo carinhoso no seu coração também. Forte abraço pra você, tá? Ceissa também tá agradecendo, obrigado, gratidão. Eu que agradeço o carinho de vocês. Daqui a pouco eu toco mais alô, viu, gente? Porque senão não dá tempo. Deixa eu ver quem mandou esse zap zap aqui. Solta aí.
6: 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Tentando arrumar tumulto pro meu lado aí, só.
3: Que presta atenção, rapaz.
6: Eu derrubo é demônio na escopeta, ô, caralho.
3: Socorro.
6: Frito no óleo frito, tá ligado? Derruba avião na pedrada. Meu café da manhã é argamassa, sucrilhos e brita. Você é doido, eu sou desenvolto nato, destemido.
3: Ai, é sucrilhos e brita.
6: Com areia na praia mesmo, tá ligado? Levanto o prédio em 2 horas. Fumo cigarro de bar d'água. E você quer viajar em mim mesmo? Eu corto a árvore na cegueta. Só falo relâmpago no peito, tá ligado? Faço o cerol com um pedaço da minha unha. Uso Nike e Adidas. Eu sou um arquiteto em ascensão, mano. Tá ligado? Eu sou o primeiro-ministro da safadeza, mano. E, ai, ai, ai. Cê, entendeu? Já fica ciente aí que você vier de conversinha pro meu lado aí, você vai cair pra trás. Né, nós? Forte abraço.
3: Gostei dessa aí, rapaz. Gostei dessa aí. Foi quem que mandou isso aí? Foi quem? Marcelinho, eita, rapaz, Marcelinho acertando em cheio. Essa foi boa, viu, Marcelinho? Eita, não. Vamos de música, gente, vamos de música. Tá bom, risadinha, tá bom. Água do Leite com Teodoro e Sampaio. 5h24.

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0: Eu tô de volta, deixa eu mandar o alô aqui, porque senão vai ficar atrasado e a turma vai ficar sem ouvir o alô deles, né? Deixa eu ver quem é que tá aqui. Fala comigo, André, bom dia! Cadê você, meu irmão? Bom dia! Oi!
1: Bom dia, Paulo Fernandes. Manda bom um dia. Alô aí pra Massa Bomba aí, toda a minha família, pra Elia, pra vocês aí da rádio, viu?
0: Sim.
1: Um abraço.
0: Valeu, André, obrigado pelo carinho da audiência. Valeu, Elia, né? É minha amiga Célia, também lá no bairro Concórdia, ela e seu esposo e também a sua filha que tá indo trabalhar daqui a pouco lá no Tia Teca, né? Todo mundo na sintonia do Bom Dia Teó. Obrigado, Célia, lá do bairro Concórdia. Ela também não perde um programa, viu? Tá sempre ligadinha comigo. É, às vezes eu até esqueço, né? O nome do esposo, mas eu acho que ela até mandou um zap zap esse dia que some, some, que eu tenho que anotar. É pra mandar o nome, porque o nome da filha dela eu sei que é complicado, o esposo é mais fácil. Deixa eu mandar um abraço pro meu amigo Roberto, eu acho que é Roberto, né? Lá no Frei Dimas, né? Ele que é pai da nossa querida, é Roberto que ele chama? Ele que é pai da nossa querida Isa? É Isa, né? Eu acho que é Isadora. Beatriz ou Bia? Daqui a pouco eu lembro. Daqui a pouco eu vou lembrar. Forte abraço pra vocês aí do bairro Frei Dimas, da sintonia da 100,9. É, a Josiane tá aqui. Você me paga, viu, mulher? É, a Josiane, esposa do nosso querido Gal, a mulher da fivela de 12 mil reais. Ela tira foto da gente e fica espalhando. Você me paga, viu? Vou tirar uma foto sua aqui e vou jogar aqui no zap zap da rádio, tá bom? Você tirou foto minha e mandou pra Tia Laia. E agora tá aí na casa de Tia Laia tomando café. Que eu sei que você tá aí, viu? Ah, ela é esposa do nosso querido Gal, dona da transportadora em Burana. Ela é danada, rapaz. Ela sai de dentro do chão e fica tirando foto da gente. Toma, você me paga, besta. Você vai ver, viu? Tia Laia me contou tudo. Tia Laia mandou uma foto aqui. Você e Tia Laia tá me devendo uma comédia, tá bom? Pois é, abre o olho comigo, viu? Abre o olho comigo, mulher. Eita, nós. Vamos dar sequência aqui. Quem mais tá comigo aqui? Bom dia, fala comigo.
1: Bom dia, Paulinho.
0: Fala, Dudé, beleza?
1: Tá tudo pra esse lado aí, Paulinho.
0: Tá tudo bem, graças a Deus.
1: Dá um jeito depois de iludir pra mim aí, mano.
0: O que que tá acontecendo?
1: Fica aprontando, dando burro no terreno aqui.
0: Você tá é doido.
1: Aproveita e joga um balde d'água de manhã aqui que tá dormindo aqui, minha Elsa, mano. Vocês não querem levantar, não. Soga água nesse povo aqui em casa aqui pra mim.
0: Você tá é doido, rapaz.
1: Pelo amor de Deus, faz um trem desse pra mim aí, Paulinho. Dá um jeito também de Luizinho também aí, moço. Luizinho tá continuando dando burro de terreno aqui.
0: Ó, oh, Luizinho, não faz isso não, moço. Você tá arrebentando com você todinho. Acorda, negado! Eita, Luizinho, você não tem jeito pra você não, viu? Ô, Luizinho, eu falo, acabei de falar aqui que eu costumo dar oportunidade pra todo mundo aqui, pra mandar mensagem, mandar o alô. Você podia me dar também, pelo menos uma vez, né, rapaz? Você me dá pelo menos uma vez, eu ficava satisfeito, mas você não dá de jeito nenhum, né? Eita, não. Cadê Cleidinha? Cleidinha tá sumida, eu acho que Sérgio amarrou ela hoje, ela não falou nada até agora. Sérgio foi trabalhar e amarrou ela. Eita, nós, hein? A mulherada hoje tá devagar, viu? Hoje tá todo mundo dormindo até mais tarde. Deixa eu ver quem mais tá comigo aqui, bom dia, fala comigo.
2: Bom dia, Paulo Fernando, você tá cheio.
0: Fala, Zé Celeiro!
2: Eu estive lá no Coelho de Início,
0: rapaz.
2: Busquinha, não tinha lugar de eu encostar, encostei atrás de você.
0: Que isso,
2: entendeu? Rapaz? Foi um jeito de encostar atrás de você, não achei lugar pra encostar. Aí você tava com o fundo virado pra cá e encostei atrás de você, desse jeito.
3: Rapaz, é sacanagem, velho. Aí já virou bagunça.
0: Virou.
3: Já virou bagunça.
0: Virou bagunça.
3: Eu
0: virou.
3: Não gostei.
0: Nem eu.
3: Desse ato aí.
0: Também não.
3: Rapaz, quem botou isso aí?
0: Foi Zé Celeiro.
3: Quem botou?
0: Zé Celeiro.
4: É ele?
0: Foi ele. Foi ele que
4: botou. Eu não sabia que era ele, não.
0: Foi
4: cadê ele.
0: Ele,
4: hein?
0: Eu não sei, não. Ele tá lá do lado do São Cristóvão, lá.
4: Ei.
0: Ele e Tom dos Olhos Azuis, os dois irmãos. Vai caçar civis, rapaz.
4: É ele?
0: Foi ele. Foi ele que botou.
4: Eu não sabia que era ele, não.
0: Foi
4: cadê
0: eu?
4: Ele, hein?
0: Eu não sei, não. Ele tá lá do lado do São Cristóvão, lá. É.

detalhes. Temos inclusive as imagens para vocês que estão assistindo aí. Por que que eu digo que poderia ter sido uma tragédia e Deus operou um milagre na vida de dois adolescentes, duas crianças praticamente? Porque a informação que o policial passou para a gente, sargento Marcos Martins, meu contemporâneo lá de Clotilde Onofre, da década de 90, é que esses dois adolescentes seguiam para a escola, não se sabe como, ali nas proximidades do terminal rodoviário, eles tiveram esse acidente com o ônibus da Gontijo e chegaram a cair debaixo do ônibus. E o ônibus só não teria passado por cima dessas duas crianças porque a intervenção popular, as pessoas que estavam ali nas mediações, gritaram e gritaram bastante. E o motorista, naquele susto, ele parou o ônibus de uma vez. E aí, a vida dessas duas crianças, ou pré-adolescentes, acabou sendo preservada. Porque realmente, se não fosse essa gritaria, essa intervenção de fundamental importância, Deus usou essas pessoas para gritar e chamar a atenção do motorista, inevitavelmente ele teria passado por cima dessas duas crianças. A gente está falando, a gente está mostrando aqui situações ao longo dos últimos meses com relação a crianças, adolescentes e agora até adultos que estão cometendo barbaridades no trânsito Flotone a bordo dessas bikes elétricas. E eu confesso para vocês, eu não consigo entender até o momento por que que ninguém está se mobilizando para fiscalizar e para discutir o assunto. E gravem isso aí que eu estou falando com vocês. Vou até tocar na madeira como os antigos fazem aqui, ó. Isolar, né? Que Deus proteja e conserve a vida de todos. Mas, infelizmente, quando acontecer uma tragédia, aí talvez alguém vai se posicionar para poder mobilizar, conversar, discutir e executar ações preventivas para justamente preservar vidas. Agora, eu concordo. A gente lançou esse conteúdo nas redes sociais e observamos lá as várias manifestações. E eu já disse isso aqui. Eu acho que quem ocupa um papel fundamental nessa situação para resolver o problema é o pai, ou a mãe, os pais, né? Porque alguém precisa comprar essa bicicleta e entregar para uma criança e para um adolescente. Alguém comprou essa bicicleta e não caiu do céu nas mãos de uma criança e de um adolescente. Então, esse fator preventivo de orientação educativa, ele tem que começar em casa. Porque depois a gente não vai querer ver aqui, noticiar aqui um pai com a mão na consciência, choroso, passando por um período difícil, de luto, sabendo que ele poderia ter feito alguma coisa para preservar a vida do filho. Então, essa orientação, senhores pais, ela precisa partir de vocês. As autoridades precisam fazer alguma coisa, se mobilizar? Precisam também, e eu estou sentindo falta disso, porque já tem cidade aí que já está regulamentando, já está realizando as operações, as orientações, as abordagens, porque a coisa está feia. E aqui em Teoflotone a gente recebe aqui praticamente todos os dias reclamações de comportamentos de crianças e adolescentes a bordo dessas bicicletas pelas ruas da cidade. Em contrapartida, a gente não vê nenhum posicionamento, né, da sociedade civil organizada, das autoridades. Ah, mas não tem uma regulamentação. Tudo bem, mas cadê o caráter orientativo, educativo? De abordar, de conversar, de orientar, de ensinar. Olha, não tem uma regulamentação, mas nós estamos parando vocês. Eu não estou querendo isso. Quem sou eu? Né, eu não sou especialista em segurança pública, não. Eu tenho uma formação superior em gestão de segurança pública, mas quem sou eu para poder ensinar como as coisas deveriam acontecer? Mas eu sou cidadão, eu pago meus impostos, eu faço uso do trânsito, e a gente tem uma mínima noção de como as coisas também podem acontecer. Eu não sou desprovido de inteligência o bastante para não poder observar como que as coisas devem acontecer. Não é isso? Então não custa parar, como fazia antigamente o sargento Roberto Messias, que era carinhosamente chamado de Robocop, de parar os ciclistas quando estava na contramão, quando avançava o sinal. Parava e fazia voltar. Volta lá, aguarda o sinal abrir e aí você passa. Da forma que tem que acontecer. Gente, educação no trânsito. Não é?
parar essa garotada.

0: aí conversar, fazer uma campanha. Pera aí, gente, ó, vocês estão conduzindo de uma forma, vocês vão acabar morrendo. Olha a vida inteira que vocês têm pela frente aí. Quer partir precocemente? Então, assim, tá faltando essa mobilização também. Eu acredito que mais cedo ou mais tarde, isso vai acontecer. Aliás, isso precisa acontecer. Então, daqui a pouco nós vamos ver sobre o acidente, mas antes, Davi, vamos ouvir aí o que este usuário do trânsito tem a falar. Ele mandou o conteúdo para o nosso WhatsApp e, como eu sempre digo, o espaço aqui é sempre democrático, o assunto é livre para debater e, principalmente, quando o assunto envolve a coletividade. É o chicote estalando, é o Fala Comunidade.
1: Elvis, bom dia. Quem fala aqui é Maurício Amorim do bairro Matinho. Oi, Elvis. Eu descendo ali na Rua da Matriz para entrar na Getúlio Vargas, né? Aí eu vim na minha mão certa, né? E levinha duas crianças, em cada uma uma bicicleta elétrica, né? Igual eles vieram, eles entraram no Getúlio Vargas, entrou na minha frente, né? Graças a Deus que não levinha nenhum carro no Getúlio Vargas naquela hora, mas eles não estão parando no cruzamento. Eles não estão parando no cruzamento para olhar se tem algum movimento. Será que o pai desses meninos que tá de bicicleta elétrica, se essa bicicleta elétrica bater em um carro, em outra moto, eles vão pagar? Vão pagar, né? Vai que eles batem em um carro, batem em uma outra moto, num pedestre. Os pais vão ser responsabilizados, né? E outra coisa, eles estão sem capacete, né? Um capacete custa R$50, R$60 para essas bicicletas elétricas, que eles não usam capacete, gente. Estão em todo lado, o povo estão pedindo. Olha o acidente que aconteceu, né? Graças a Deus que não morreu, não tá tendo morte aqui, né? Nessas bicicletas, mas estão demais. Também tem motoqueiro também avançando sinal, esses entregadores não olham se tem um guarda lá atrás que poderia pegar a placa da moto, né? Avançando sinal. Então o pessoal precisa de ter mais atenção, mais compaixão. Ter cuidado neles mesmos, né? O acidente acontece com eles também. Não é só com a pessoa que tá lá na frente, não é só com o carro, entendeu? E tem moto elétrica por todo lado tem bicicleta elétrica, né? Andando aí com esses alunos. Eles saem, avança sinal, anda à direita, anda à esquerda, né? Tem que ter alguém para incentivar esses menores, né? Não menores, maiores também estão fazendo essas coisas também, né? Ali sem capacete, deu livre guarda, bata a cabeça no chão, tchau, Bill, né? É isso aí, tá dado um recado aí pra esses pais que tem filho, tá aí com bicicleta elétrica pela cidade, né? Indo pra escola, voltando. E adultos também, viu?
0: É, meu amigo, tem tempo que eu não ouço esse termo, viu, Davi Joseph? Tchau, Bill. Pois é, é um termo popular aqui. Obrigado, viu, Maurício, pela sua participação, oportuna a sua participação, e é isso aí. E ainda tem essa outra situação. Eles se envolvem em acidente. A gente tem visto aí pessoas que têm se machucado, como aconteceu. Daqui a pouco a gente vai ver a matéria. Mas e se bater num carro? Se atropelar uma pessoa de idade, um idoso? Como é que é? O pai? Não. Essa pergunta aí ela é óbvia, viu, meu amigo Maurício Amorim? Eles vão e terão que ser responsabilizados. É claro, ué. Tem que ser responsabilizados. O menor, né, ele não responde por si só, então quem deu a bicicleta para ele, quem é responsável por ele, vai ter que pagar, vai ter que arcar com as consequências, né? Bateu na porta de um carro, amassou. Hoje qualquer coisinha no carro, meu amigo, é 2-3 conto, né? Vai doer no bolso. O cacau, né, o metal, como diz meu amigo Joelão, vai ter que sair do bolso do papai. Então, senhores pais, olha, eu se eu fosse os senhores, eu me posicionava mais com relação. E até procurava monitorar. Porque muitas vezes o pai faz esse serviço mesmo. Vai ali, vai conversar, vai orientar. Olha, não pode fazer isso, não pode fazer aquilo. Mas quando sai o menor, aí só Deus é que sabe qual que é o tipo de comportamento que ele está na rua, né? Então o pai de vez em quando tem que dar uns pulões aí, uns botes mesmo, né? Fazer igual o tático móvel, para saber se o filho está se comportando da forma que ele está falando, está se comportando dentro de casa. É isso? Então, assim, é complicado demais, gente. Demais. O que está acontecendo em Teoflotone é bastante preocupante. E mais preocupante ainda é a falta de mobilização para corrigir esse problema que pode, e tomara Deus que não, custar vidas. Depois não adianta chorar o leite derramado. Depois não adianta colocar a mão na cabeça e falar por quê? Por que eu não fiz? Por que eu não orientei? Por que eu não cobrei? Praticamente todos os dias nós temos falado aqui do comportamento dessas crianças, dos adolescentes com relação às bikes elétricas no trânsito ciclofaixa. Bom, que Deus proteja essas pessoas que fazem uso aí das bikes elétricas. Mas cada um também precisa fazer o seu dever de casa. Tá certo? E, na realidade, os pais precisam realmente ser ali o primeiro combate, o primeiro fator, a primeira linha de orientação com relação ao comportamento. Tá? E outro detalhe, concordo com o nosso amigo Maurício, e tem até o Juraci falando aí, né, a respeito do capacete. O que tem também de bicicletas elétricas transitando com essas crianças e adolescentes por aí, com a velocidade realmente bastante elevada, e os condutores sem capacete, não tá no gibi. É muita coisa. Então caiu, bateu a cabeça no meio-fio ou no chão, acabou, filho. Aí como diz o nosso amigo Maurício Amorim, como é que é? Tchau, Bill. Você lembra desse termo, Paulo Fernandes? É os marinhos, né, Osmar? Você lembra, Paulo?
2: Lógico, lembro sim, mano.
0: Tchau, Bill, né?
2: Tchau, Bill.
0: Tchau, Bill, caiu no capinado, tchau, Bill, montou num porco, abriu o cabelo no mundo, cascou o beco. Cascou o beco que a gente usava no Bela Vista.
2: É verdade.
0: É? E tchau, Bill, meu filho. Caiu, bateu a cabeça, tchau, Bill. Mas tem bicicleta... Ô, Paulo, oi. Você também trabalha com transporte? Bicicleta elétrica, rapaz. Pelo amor de Deus, cara. Será que ninguém vai fazer nada nessa cidade?
2: Ô, Elvis, eu acho que tá demorando demais, não tá?
0: Meu Deus do céu, gente.
2: Será que tá...
0: Vai esperar perder uma vida?
2: Você frisou bem aí. Será que tá esperando acontecer uma tragédia?
0: Não dá pra entender essa morosidade, essa inércia, falta de mobilização. Sim. Ainda que não tenha regulamentação, mas o que a gente torce é para que haja, e que haja, inclusive, um posicionamento da própria Câmara Municipal de Teoflotone, da Prefeitura, da Polícia, sei lá, de alguém, da sociedade civil organizada.
2: Sim.
0: Tem o caráter educativo, orientativo. Não custa poder parar uma criança ou um adolescente descer para falar com ele. Olha, cuidado, use capacete, obedeça a sinalização.
2: E né? Depois o pessoal questiona o pessoal da segurança. Ah, tá cobrando demais, o policiamento é nojento. Quando começa a cobrar, né?
0: Pois
2: eles costumam fazer isso.
0: Pois é.
2: Mas não tem educação, fazer o quê?
0: Beleza, Paulo, obrigado. Valeu. Olha, vou trazer já essa matéria mostrando que poderia ter sido uma tragédia. Isso aconteceu na sexta-feira. Duas crianças praticamente estavam indo para a escola. Para você que está vendo as imagens aí, canal do YouTube, Instagram e Facebook, bom dia, obrigado pelo carinho da sua audiência. Olha só como a frente da bicicleta ficou toda destruída. E eles foram parar debaixo do ônibus da Gontijo, ali ao lado do terminal rodoviário aqui em Teoflotone. Só não passou por cima dessas crianças porque o povo abençoado, esse povão de meu Deus, gritou, mas gritou muito. E o motorista, naquele apavoramento, ele parou o carro porque viu que tinha alguma coisa errada, mas poderia ter passado em cima das duas crianças. Olha só que tragédia poderia ter sido registrada. Daqui a pouco nós vamos falar sobre isso. 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Sou Elvis Passos, prazer estar em sua companhia, sempre no rastro da informação e nos passos da notícia, de segunda a sexta, a partir das 6h30 da manhã. Obrigado você que está conosco pelas redes sociais, vá comentando, vá interagindo. Preciso da sua participação, preciso que você comente aí onde está neste momento acompanhando o repórter da 100. Daqui a pouco nós vamos falar de homicídio. Olha, eu não me recordo qual que foi o último homicídio que eu estive cobrindo na região do bairro Novo Horizonte. Tinha muito tempo, né, que essa região, quero mandar um abraço para esse povo abençoado aí do bairro Novo Horizonte, popularmente conhecido como Boiadeiro, e há muitos anos eu não cobria um assassinato no bairro Novo Horizonte. Essa região, apesar que a gente teve ali, com o passar do tempo, algumas operações, apreensões de drogas, mas assassinato já tem um tempo. Essa região, em tese, ela estava apaziguada com relação a esse tipo de crime. E aí, ontem, foi registrado um crime que, ao nosso ver, ele ainda segue cercado de mistérios. Só para que vocês tenham ideia, já posso adiantar aqui. A vítima, 60 anos de idade. Um senhor de 60 anos de idade. Homens armados acessaram a casa dele, efetuaram vários disparos contra ele, inclusive, segundo a polícia, tinha gente dentro da casa, tinha outra pessoa, parece que lá, parente, dentro da casa, e isso teria ocorrido ontem durante a madrugada. A polícia só foi comunicada sobre o fato depois das 8 da manhã. E aí, curiosamente, quem chamou a polícia foi o SAMU. Não foi ninguém ligado a essa vítima, que a polícia achou e trouxe isso através da reportagem um tanto quanto estranho, todo esse contexto. Agora, o que que pode ter acontecido que motivou esse assassinato? O que que está por trás da motivação deste homicídio? O caso está sendo apurado, está sendo investigado. Nós estivemos lá no local dos fatos, acompanhando bem de perto o registro da ocorrência. Já vamos trazer todas as informações. Na oportunidade, conversamos com o tenente Wellington, da Polícia Militar. E até percebemos algumas coisas ali no trajeto até chegar à residência onde ocorreu o assassinato. Chinelo deixado para trás, a gente não sabe se da vítima, não sabe se das pessoas que estiveram envolvidas no cometimento do crime, mas tudo ainda é fruto de investigação. Daqui a pouquinho a gente vai trazer todos os detalhes aqui no Repórter da 100. Vamos mostrar esse acidente? Pois é, trouxemos aqui a reclamação do condutor aí, do usuário do trânsito. E na sexta-feira pela manhã, quase que nós teríamos uma tragédia registrada em pleno centro da cidade. Dois adolescentes, falam até que se tratam ali de crianças, estavam a bordo de uma bike elétrica, uma bicicleta elétrica. Eles estavam a caminho do bairro Olga Correia, estavam com uniformes da Escola Irmã Maria Malha, quando se envolveram numa colisão com o ônibus da Gontijo. Esse ônibus só não passou em cima desses dois adolescentes, porque o povo abençoado, e que Deus coloca as pessoas certas, no lugar certo, no momento certo, o povo percebeu que eles caíram, segundo a polícia. Isso que eu estou falando aqui, vocês vão ouvir o sargento Marcos Martins falando. Eles perceberam que os adolescentes estavam debaixo do ônibus. E aí gritaram, mas gritaram uma barbaridade, meu amigo Wallace, que inclusive acabou de mandar um conteúdo para mim aqui, ó, falando, você está falando aí, acabei de flagrar, adolescente conduzindo bike elétrica sem capacete. Então, assim, eles estão transitando, a gente não está generalizando aqui, mas tem muitos casos, convenhamos. E aí o ônibus só não passou por cima desses dois adolescentes porque o povo gritou, mas gritou muito. E o motorista, apavorado, com muita razão, porque quem dirige veículo de maior porte sabe disso. O ônibus, ele tem vários pontos cegos. Então ele não sabia de fato o que estava acontecendo. E aí o motorista, assustado, parou o veículo e preservou a vida desses dois adolescentes, apesar que uma menina uma das vítimas, ela ficou bastante ferida, inclusive com suspeita de fratura, para que vocês tenham noção da complexidade e da gravidade dessa ocorrência. Então, gente, olha, nós estamos aqui torcendo para que Deus preserve a vida, abençoe e proteja. Mas a gente está vendo a hora, infelizmente, de acontecer uma tragédia em Teoflotone. Tem, o que eu soube aí é que tem bicicleta elétrica que está passando por um procedimento de desbloqueio e está com a velocidade bem acima daquilo que ela foi naturalmente fabricada. Porque a gente percebe também a velocidade em que determinados veículos estão passando pelas vias de Teoflotone. Não é uma velocidade normal. Aí tem o tipo de condução, está transitando em calçada, está avançando sinal vermelho, não está parando em cruzamento, não está usando capacete e a gente não vê nada acontecendo para tentar resolver esse problema. Quase que dois adolescentes, um menino e uma menina, foram atropelados, quase que um ônibus da Gontijo passa por cima deles. Isso aconteceu na sexta-feira. Vamos trazer as informações na reportagem. A gente conversou com o sargento Marcos Martins, da Polícia Militar, sobre a ocorrência. Praticamente todos os dias a gente tem falado a respeito dos riscos que vários condutores das bikes elétricas estão correndo com manobras arriscadas e a forma de se transitar pelas ruas de Teoflotone. E ao longo do período em que esse veículo começou a aparecer pelas ruas da cidade, vários acidentes foram registrados. E na manhã de hoje, um acidente foi registrado e ali também houve uma preocupação muito grande, porque imagens começaram a circular pelas redes sociais e mostraram uma jovem, que a gente acredita que ser criança ainda pela estatura, com uniforme da Escola Irmã Maria Amália, caída no solo, a bicicleta com a frente bastante destruída e um ônibus da aviação Gontijo. Sobre essa ocorrência, nós estamos aqui com o sargento Marcos Martins, ele que se encontra como coordenador do policiamento da unidade e que vai trazer algumas informações complementares acerca deste fato. Sargento, o que que houve ali, o que foi colhido exatamente?
3: Aportou informação de um acidente de trânsito ocorrido nas proximidades da rodoviária. Chegando ao local, foi verificado que um ônibus da aviação Gontijo, ele transitava aí pela Avenida Luiz Boali e ao fazer a conversão sentido a rodoviária para adentrar aí ao interior da rodoviária, houve a colisão aí com uma bicicleta elétrica conduzida aí conduzido por um menor e com uma outra menor estudante aí na garupa.
0: Então havia duas pessoas nessa bicicleta?
3: Havia duas pessoas, uma do sexo masculino e uma do sexo feminino.
0: A menina, ela, pelo que a gente percebeu, ela ficou em situação mais delicada, mais grave com relação aos ferimentos.
3: No primeiro momento, o que se apurou é que o adolescente masculino teve apenas escoriações. Contudo, a menina, que no momento era passageira da bicicleta elétrica, ela tem suspeita de fratura no fêmur.
0: Sargento, foi colhido algum detalhe a respeito da dinâmica, o condutor do ônibus ou até mesmo o condutor da bike elétrica? Eles passaram alguma informação do que poderia ter ocorrido?
3: Essas informações assim mais específicas a gente não tem até o momento. Sabe que o ônibus, como eu havia falado, ele fez uma convenção sentido ao portão da rodoviária, a fim de adentrar o interior da rodoviária. Mostra que no momento da situação eles chegaram a ser jogados debaixo do ônibus, que felizmente não aconteceu algo pior, tendo em vista que transeuntes populares começaram a gritar e avisar o motorista sobre aquela situação, havendo tempo aí necessário de frear, parar o veículo e evitar que acontecesse uma tragédia.
0: Então, por pouco, o ônibus não passa em cima dos dois adolescentes. A intervenção popular foi muito importante nesse sentido.
3: A intervenção popular foi fundamental para evitar, sim, que algo pior aconteça.
0: Agora, o senhor tem trabalhado no dia a dia, eu abri a matéria falando a respeito da situação que envolve as bikes elétricas. O que o senhor tem notado como cidadão, como agente de segurança pública, do tipo de condução? Porque a gente percebe até crianças conduzindo esse tipo de bicicleta, muitas reclamações dos usuários do trânsito, adolescentes. Nós já flagramos algumas manobras, não estamos falando especificamente desse caso do acidente de hoje, mas aproveitando a oportunidade até para uma forma de conscientizar de que existe um problema nesse sentido.
3: É, e realmente existe um problema. De fato, essas pessoas, elas não têm conhecimento das normas de trânsito, elas não sabem coisas básicas, placa, elas não sabem como se portarem dentro de uma via de trânsito. Então isso acaba impactando a forma como essas pessoas elas se comportam com os demais motoristas, motociclistas. Isso realmente é um problema que precisa ser revisto.
4: Os pais têm um papel muito importante nesse sentido, porque alguém tem que comprar esse veículo e dar para a criança, dar para o adolescente. Então vale uma orientação e também uma avaliação e acompanhamento do tipo de comportamento que a criança ou o adolescente está tendo no trânsito.
3: Acredito que o principal é a pessoa que realmente mais pode influenciar isso no primeiro momento seja os pais. Por quê? Os pais, eles têm que ter essa consciência que, apesar de ser autorizado para aquela determinada faixa de idade, essa forma de agir, essa forma de se comportar no trânsito, depende de um estudo das normas, depende de um conhecimento prévio a respeito de como essas pessoas irão estar no dia a dia ali no trânsito.
4: Olha, eu agradeço aqui o Sargento Marcos Martins da Polícia Militar com relação a esse acidente da manhã dessa sexta-feira nas imediações do terminal rodoviário. As informações ainda estão sendo levantadas com relação ao estado de saúde da menor, mas o policial já adiantou que eram dois adolescentes, um menino e uma menina, que estavam a bordo da bicicleta quando houve esse acidente, que os dois teriam caído debaixo do ônibus, que só não passou por cima deles, graças a Deus por isso, porque houve uma intervenção rápida de quem estava nas proximidades, as pessoas começaram a gritar e naquele susto o motorista acabou parando, evitando uma tragédia maior. As imagens do Davi Joseph, a reportagem é de Elvis Passos para a Rede Imigrantes.
0: Pois é, o Paulo Lago está te comentando aqui. Obrigado, Paulo, pela sua participação. Bom dia, Elvis. Já passou da hora da polícia proibir menores nessas bicicletas elétricas, mesmo que a lei não proíba. Os pais estão deixando correr solto, ainda vai ter pai velando seus filhos. A gente torce para que isso não aconteça, mas infelizmente isso é uma possibilidade iminente, é um risco iminente. Não vamos aqui tapar o sol com a peneira. E por isso até que a gente tem reclamado dia após dia, estamos exaustivamente tentando chamar a atenção da sociedade teoflotoniense, mas mesmo falando de forma até cansativa, fica até chato repetir, né? A gente percebe que todos os dias os mesmos condutores, as mesmas atitudes, as mesmas irregularidades continuam acontecendo aqui em nossa cidade. É realmente frustrante até a gente falar de algo que pode ser tão terrível e a gente torce para que não aconteça e realmente não há nenhum tipo de posicionamento. Que Deus possa agir na vida dessas crianças e adolescentes e também, principalmente, na vida dos pais para ter essa consciência de que devem chegar junto dos filhos para poder realmente orientar o que pode, o que não pode, né? 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Bom, deixa eu já começar a cumprimentar. Bota as imagens do homicídio aí. que a gente vai trazer daqui a pouco esse crime que segue cercado de mistérios. Homicídio registrado na madrugada de ontem no bairro Novo Horizonte. Esse local fica bem em frente ao perímetro urbano da MGC 418. Indivíduos entraram lá, abriram fogo contra a vítima, que tinha 60 anos de idade, mataram ele dentro da casa, e aí não se sabe ainda qual que seria a primeira linha de investigação. Tem as especulações. Eu, particularmente, não gosto de trabalhar com especulação. Ah, porque fulano falou, ciclano ouviu dizer, não. Ou traz a informação correta e oficial partindo das autoridades, ou a gente nem comenta sobre o fato. Mas tem já a especulação. Bom, agora a gente vai deixar a cargo da polícia. Segundo consta, dois indivíduos armados entraram, abriram fogo contra a vítima, que morreu instantaneamente. Mas aí tem algumas particularidades, que a polícia, e daqui a pouco vocês vão ouvir aqui o tenente Wellington dizer, achou um tanto quanto estranho, nós também, convenhamos, achamos estranho. Fato ocorreu de madrugada, mas a polícia ficou sabendo só depois das 8 da manhã. E aí não foi nem ninguém da comunidade que chamou a polícia. Teria sido o SAMU que fez o acionamento da polícia. Bom, tudo isso tem que ser esclarecido. O caso segue sendo apurado, acompanhado pela Polícia Civil. Daqui a pouco nós temos a reportagem no rastro da informação. Eu estive lá com o combativo repórter João Teixeira, que me acompanhou nos trabalhos. E daqui a pouco tem a matéria completa aqui na nossa programação. Deixa eu cumprimentar o povão que está conosco aqui. Alô, você que está ouvindo a rádio, bom dia para você. Obrigado pela sintonia na 100,9 FM Rádio Imigrantes. Este é o seu repórter da 100. Eu sou Elvis Passos, sempre te trazendo as primeiras e principais informações do dia. E aqui no canal do YouTube tem a Silvana Gomes, nosso amigo Marcílio Mototáxi, Roberto Rocha, a Luciene Coelho lá em Ataleia, Sidney Souza, bom dia. José Negreiros, lá em Arapongas, no estado do Paraná, falando que está chovendo bastante lá. Romilson da Conceição, nosso amigo Dimas, taxista, Maria Angélica, em São Gonçalo do Abaeté, o Marcílio Rodrigues, lá em Guriri, Amélia Nogueira, bom dia. O Marcílio está mandando um abraço aqui para a irmã Jalene, lá no bairro de Fátima. Alô, Wener, o profeta, Gildo Queijo, Ronaldo Fernandes, nosso amigo Sargento Rafael Nascimento, da Polícia Militar de Meio Ambiente, Valdson Oliveira, Senildo Pinheiro, Wilden Taxista, Valdívia Souza, em Pedro Vesciani, o Messias Costa, um abraço lá em Crisólita, acompanhando nossa transmissão. A Maria Lenita, bom dia, direto de Milho Verde, município de Cerro, Cerro, terra natal do nosso fundador Teófilo Benedito Ottoni. Adriano Ribeiro, bom dia. É, falando o seguinte, Elvis, aqui em BH essas bicicletas estão sendo apreendidas. É mesmo? Rapaz, vamos apurar isso aí, viu? Leonardo Quinino, ele diz o seguinte aqui no canal do YouTube. Elvis, bom dia. Eu disse uma vez e vou repetir. Semáforos em flash é temeridade. E naquele cruzamento, então, é loucura. Vem em carro de todos os lados, todos os errados, condutores e o poder público que é o responsável. Ele deve estar falando da situação que eu disse mais cedo, lá no cruzamento da UPA. Aquilo ali, gente, vou tentar transcrever aquilo que o Leonardo... Obrigado, viu, Leonardo? Se tiver no alerta ali, né, no laranja piscando, tem que tomar cuidado. Porque da mesma forma que você pensa, ah, eu vou passar correndo aqui, o outro que está vindo no outro cruzamento, na outra via, pensa da mesma forma, aí a tragédia está feita, né? Mas mesmo assim tem gente que não pensa nessa possibilidade. Vou passar correndo ali, mas e aí, se vier outro carro, qual que vai ser a situação? Então, gente, pelo amor de Deus, vamos raciocinar. Marcelo Cine, obrigado, viu, Leonardo? Oportuno seu comentário aqui. Dona Neide Santos, bom dia. Patrícia, bom dia. Andine Santiago, a Maria Antonieta, tem aqui também o Adriano cumprimentando o filho Guilherme lá no Tancredo Neves. Kleber Filho, bom dia, bom dia. A Telca Ferreira lá em Caraí, minha querida Soraya Matos, bom dia para você. Aqui o Alexandre Teixeira, Hermes Nego Joy, pessoal da Capina, de Serviços Urbanos, bom dia. O Nicolas Navarro, bom dia. Falando o seguinte, olha, Elvis, a Câmara Municipal de Vitória aprovou um novo Código Municipal de Micromobilidade Urbana, que proíbe o uso de bikes elétricas por menores de 16 anos. Essa medida visa aumentar a segurança no trânsito, especialmente para jovens usuários de bicicletas elétricas. O código também obriga o uso de capacete por todos os condutores e estabelece limites de velocidade para diferentes tipos de vias. Ô Nicolas, obrigado, viu, meu querido? Um abraço. Ele complementa falando o seguinte, por que não aprovar em Teoflotone uma legislação semelhante. Por isso que eu falei aqui no momento que estava realizando o meu raciocínio. A Câmara Municipal de Choflotone talvez seja o órgão mais importante em todo esse contexto. Está na hora de alguém mobilizar, vou fazer uma convocação aqui. Um cara que está sempre antenado nessas questões, Sargento Monteiro, vereador Sargento Monteiro, sempre preocupado, acima de tudo, com a aprovação popular daquilo que é bom para o povo, em resolver problemas onde muitas reclamações partem da nossa população. E está aí um assunto, viu, Sargento Monteiro, para o senhor colocar em pauta e discutir uma aprovação de medidas relacionadas às bikes elétricas aqui em Choflotone. Olha só o que foi aprovado lá pela Câmara Municipal de Vitória, um Código Municipal de Micromobilidade Urbana que proíbe o uso de bikes elétricas por menores de 16 anos. Nós não estamos falando que todos são irresponsáveis, que todos cometem irregularidades, infrações, mas a maioria tem dificuldade e colocado em risco não só a vida deles, mas de outras pessoas também aqui em Teoflotone. Então fica o nosso pedido para que haja essa mobilização. Eu faço esse pedido em especial ao nosso amigo vereador Sargento Monteiro, mas qualquer outro parlamentar que também pudesse posicionar, discutir o assunto, pelo menos, que a gente está sentindo falta de alguém se posicionar para pelo menos discutir algo que é tão crônico e grave, que está lidando com vidas. Não é isso? Obrigado, viu, ô Nicolas, pelas informações aqui. Importante. Bom, Facebook, quem está conosco, Facebook, Danuse Aranha, Marcos Vieira Pedroso, bom dia. Juliana Alves, Kátia Viana, Elide Oliveira. Está lá no interior de São Paulo acompanhando. Ela é aqui de perto, Choflotone. Sargento Varney Borges, Luiz Carlos Lenda, virou taxista o homem agora, né? Aquele abraço para você. Luciene Seles, bom dia. Maria das Dores, Valmir Salles. O Valmir, eu acho que até que mandou um conteúdo aqui. Daqui a pouco a gente vai assistir aqui, viu, Valmir? Obrigado aqui pela sua participação. Aqui a Maria Ceiça, Cristiano Collen, Roberto dos Santos. Tem aqui também a Alzenete Moraes, Helena Pereira, Ulisses Guimarães, grande Ulissão, bom dia. Adriana Lisboa no Lufa, Alzemar Leal está lá em Nanuque, Geraldo Oliveira, bom dia. Obrigado pelo carinho, tem Governador Valadares, Ailda Rodrigues, lá no Distrito de Mucuri, Wanda Reis, em Alagoas, Eva Barbosa, está no Rio de Janeiro, Alexandre Silva, bom dia, bom dia. Valdir Teixeira, em Marilândia, Espírito Santo. O Gabriel Rodrigues, Gabriel, está cumprimentando a mãe Maria Cláudia, lá no Frei Júlio, obrigado. O Rabelo Duarte, bom dia, está em Adustina, estado da Bahia. Também nunca tinha ouvido falar nessa cidade. Um abraço para você, meu camarada. Vael Marinho, Governador Valadares, Debe Souza, está lá em Poté. Vanúzia Santos, bairro Indaiá, Ilma Silva, Ademir Cesário também acompanhando. Neuzinha Lisboa, bom dia você do Instagram, arroba Rede Imigrantes, você que está ouvindo a Rádio Imigrantes, frequência 100,9. Olha, nós temos um Fala Comunidade, ainda ontem nós estávamos falando sobre isso aqui, sobre a morosidade, sobre a demora no atendimento da UPA e por que eu trouxe essa reclamação. Porque a gente percebeu que nas últimas semanas temos recebido, principalmente no WhatsApp aqui do jornalismo da Rede Imigrantes, muitas reclamações com relação à demora no atendimento da UPA. Eu volto a dizer e bato nessa tecla e faço questão de dizer, eu sou um grande defensor da UPA, tenho uma admiração, um respeito enorme pelos profissionais que trabalham nessa casa de saúde, mas todas as vezes em que vier aqui uma reclamação que parte da nossa gente, que precisa do assistencialismo, do acolhimento, do atendimento, a gente também não tem como tapar o sol com a peneira. E ontem nós falamos sobre isso aqui, justamente pelo volume de reclamações, e ontem uma pessoa assistiu o jornal e também quis fazer uso do espaço aqui para trazer a reclamação dele. E ele fala do atendimento, fala realmente que há uma demora, mas toca num ponto muito importante. E eu, curiosamente, falei sobre isso aqui também ontem. Os esclarecimentos. Por quê? Porque se tem uma falha, se tem algo que está gerando uma reclamação coletiva, a população também tem o direito de saber se há alguma inconsistência, alguma deficiência no atendimento. Uma falta de efetivo, né? Uma situação de horário que pode ser readequado. Se está faltando medicamento, se o médico não foi naquele dia, se o médico está ocupado, se a demanda está alta demais, até porque a população tenha consciência no momento de cobrar, de fazer a reclamação. Não, gente, nós demoramos ser atendido aqui, mas estou falando aqui hipoteticamente. Nós demoramos ser atendido aqui, o atendimento geralmente ele acontece dentro de uma hora, mas a previsão diária é de 100 pessoas, mas hoje tem 300, tem 400, então estrangula o sistema, foge da realidade. Mas para que haja essa consciência, nós precisamos saber. E nós, quando eu digo nós, não é nós do jornalismo. Nós do jornalismo também, mas nós da população. Eu sou cidadão teoflotonense, né? Por que que eu falo que eu defendo os profissionais da UPA, que eu tenho uma admiração e respeito? Porque quando eu preciso levar algum parente, eu vou até a UPA, né? Felizmente, nem todos os meus entes possuem condições para poder pagar um plano de saúde, que é um absurdo. Então, eu faço uso do sistema da UPA, conheço de perto a realidade, o trabalho, né, a dedicação dos profissionais que atuam naquela casa. Mas quando há uma falha, a gente vai, de qualquer forma, em qualquer circunstância, se posicionar. Então, o espaço aqui é democrático, o espaço é livre. A gente recebeu essa reclamação. Vamos ouvir o que que o telespectador tem a dizer.
5: Fala, Elvis. Bom dia. Aqui quem fala é Léo. Semana passada, eu e minha esposa, a gente estava nessa UPA aí. Chegamos aí por volta de 11h30, né? Que eu gosto de... Ela precisava de atendimento, né? Eu gosto de ir num horário mais tarde, porque eu sei que fica um pouco mais vazio. A gente chegou lá por volta de 11h30 e eu gosto de observar a situação do local. Tinha mais ou menos 8 pessoas na minha frente, né? 8 a 9 pessoas na minha frente. E tinha pessoas reclamando que estava lá desde 8 horas da noite, aguardando o atendimento. O pessoal já exaltado, né? Alguns foram embora e desistiram do atendimento. Mas, assim, é o que eu sempre digo, a gente tem que procurar saber o que está acontecendo. Aí eu entrei em contato com o pessoal lá da recepção, né? Conversei com eles, perguntei como é que funciona lá certinho. O pessoal da recepção me falou que a UPA funciona 24 horas, né? Então sempre tem médico, sai um médico, entra outro, ou seja, 24 horas tem médico disponível. Como eu tinha falado, eu cheguei por volta de 11h30, quando deu lá algo em torno de 2 horas e 30 minutos da manhã. Eu fui atendido, estava observando também a questão inicial, né? Os enfermeiros, os técnicos de enfermagem, a questão da triagem é extremamente rápido. Você chega lá, aguarda no máximo 5 minutos, 10 minutos no máximo, e a triagem é feita, né? A enfermeira te chama, você passa por uma triagem e fica aguardando a consulta médica. E após a gente passar por essa triagem, né, às 11h30, quando deu por volta de 2h10, 2h30 da manhã, a gente foi atendido. Outra coisa também que eu estava observando também é a questão da consulta. Tem consulta que o paciente entrou lá, eu fiz questão de cronometrar, a consulta demorou 12 minutos. Aí já teve consulta que o paciente estava lá, né, aí o paciente sai... dentro desses 12 minutos, aí passa 45 minutos, olha para você ver, passa 45 minutos e o médico chama outra pessoa. Eu não sei o que que ele estava fazendo nesse intervalo de 45 minutos, creio que não esteja descansando hoje, Natan, porque eu me informei na portaria, eles chegam para o plantão deles e não tem esse intervalo, e mesmo se tivesse esse intervalo, seria um intervalozinho de 15 minutos para tomar água, tomar um café. Aí eu não sei, não procurei saber como é que funciona lá, como é que é isso, simplesmente me informei lá na recepção e gostaria de estar deixando meu relato aí, para você estar vinculando aí e estar passando na rádio aí. Assim, eu vi lá, a média de atendimento é 20 minutos, né, 20 minutos a média de consulta. E, no mais, é isso aí. Tem que estar tendo esclarecimentos aí para a população, né? E, inclusive, o pessoal que estava lá estava eufórico, reclamando, falando que o médico chega, que vai dormir, que vai isso, que vai aquilo. Aí eu perguntei à recepção novamente se acontecia isso, se eles iam dormir. Ele falou novamente que não, que o médico chega e vai um diretão, não descansa. Então, tem que descobrir o que está acontecendo aí, né? Tem que deixar isso claro para a população e para o pessoal que está lá aguardando atendimento. Se o médico auxilia em medicação, né? Alguma coisa assim, por isso que tem essa demora, entendeu? é meio complicado, né? Porque eles não deixam claramente isso para a população, né? É, não tem quadro de horário lá no UPA, você não sabe qual médico que está atendendo, não tem nada esclarecido, entendeu? A população fica no cego, né? Não enxerga nada. E é uma coisa que deveria haver políticas públicas no município para deixar essas coisas, essas informações mais claras, entendeu? É, justamente na questão da saúde. É, essa dança da cadeira aí também, é sai secretário, assume secretário e não tem uma efetividade de secretário, a gente fica bem no escuro, entendeu? Então, gostaria de estar deixando esse relato aí. Ficou um pouco comprido aí, mas eu creio que eu tenha passado, transmitido, né? É, a minha sensação ao estar lá no UPA, entendeu? Nada a criticar o sistema público de saúde, acho magnífico, entendeu? É, só acho que quem deveria estar recebendo para estar fazendo ele funcionar, tem que fazê-lo funcionar, entendeu? Abraço, Elvis. Valeu.
2: Tá certo, eu concordo plenamente com você e o contexto ali da mensagem dele é justamente pedir para que haja um esclarecimento, né, do cronograma, do fluxo da UPA, né, porque ele falou uma coisa interessante. Entra um paciente, fica 12 minutos, o paciente sai. Tá certo, de repente o médico precisa de alguns minutos ali para poder arrumar e tal, preencher o sistema. Vamos dizer que ele gaste mais 5 ou 10 minutos. Agora, ficar um espaço de 45 minutos para chamar outro paciente, aí não tem condições, né, gente? Aí realmente não tem condições. E acredito no potencial e na capacidade de quem gere, de quem toma conta, de quem chefia, mas é preciso realmente, vou endossar aqui as palavras do morador, fazer a coisa funcionar e funcionar de forma correta, principalmente porque a gente sabe que a nossa gente é sofrida, é carente, e quando chega aí na UPA, é porque já esgotou todos os recursos necessários. Está lutando pelo bem mais precioso, que é a vida. Né? Eu reafirmo, eu tenho uma admiração e um respeito muito grande pelos profissionais que atuam naquela casa. Mas estranhei, e sempre quando eu falo aqui da UPA, eu falo com dor no coração, que sei da capacidade, sei do empenho das pessoas que trabalham ali, mas quando há falhas, nós vamos ter que falar aqui e cobrar de qualquer forma. E ontem eu estranhei, eu disse isso aqui, da quantidade de reclamações que a gente tem recebido nos últimos dias, principalmente no quesito demora no atendimento da UPA. A gente espera, com todo o coração, que essa situação seja resolvida. Tá? Vou falar do homicídio já, deixa eu lembrar aqui da Pedreira Matar, 30 anos de tradição, sinônimo de excelência no fornecimento de materiais para construção civil, tem brita, pedra marroada, areia industrial e concreto. 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Olha, gente, ontem durante a madrugada, homens armados entraram numa casa lá no bairro Novo Horizonte e abriram fogo contra um senhor de 60 anos. E o crime segue cercado de mistérios, porque não se sabe ainda detalhes sobre a motivação e autoria. O que, que estaria por trás da motivação desse crime? Os homens ainda estão sendo procurados e algumas curiosidades desse assassinato. Primeiro que, conforme eu disse, tem muito tempo que eu não me recordo de um homicídio no bairro Novo Horizonte. Bairro Novo Horizonte que, em um passado distante, para quem é um pouquinho mais antigo como eu, sabe que foi um local muito perigoso. Um local palco de confrontos policiais, de mortes, de indivíduos envolvidos com roubos, com assassinatos, com drogas, mas a gente percebeu que ao longo dos anos, essa querida comunidade, que tem todo o nosso respeito, Novo Horizonte, foi ficando apaziguada. E confesso que eu estranhei quando houve aí o acionamento para que a gente pudesse cobrir um homicídio no bairro Novo Horizonte. E aí
6: Esse caso aconteceu durante a madrugada, mas a polícia só foi informada depois das 8 da manhã, ainda assim que o SAMU ligou para a polícia. Então a polícia já achou uma situação bastante estranha, não ter tido uma ligação das pessoas que, de alguma forma, têm ligações aí com a vítima. E até a polícia disse, daqui a pouco vocês vão ouvir o tenente Wellington falando, que havia uma pessoa ou mais pessoas no interior da residência quando o crime aconteceu. Nós, no rastro da informação, nos passos da notícia, estivemos lá registrando e acompanhando essa ocorrência no bairro Novo Horizonte.
4: O crime aconteceu no final de um escadão aqui no bairro Novo Horizonte, numa residência ali aos fundos. Esse escadão, ele fica bem às margens aqui da Avenida Sidônio Ottoni, que é o perímetro urbano da MGC 418. E algumas situações, particularidades, chamam a atenção nesse crime de homicídio. O caso, segundo a polícia, aconteceu durante a madrugada, mas só pela manhã, depois das 8 horas, é que a polícia foi acionada pelo SAMU. Tenente Wellington, do 19º Batalhão, é quem vai trazer as informações iniciais a respeito deste assassinato.
7: As primeiras informações é que, durante a madrugada, dois indivíduos armados chegaram aqui na residência da vítima e efetuaram um disparo de arma de fogo contra ela. Nessa manhã, a Polícia Militar foi acionada pelo SAMU, não por moradores, mas pelo SAMU, de que o indivíduo estaria alvejado com o disparo de arma de fogo. Então, ao chegarmos no local, nós constatamos que o indivíduo já encontrava-se em óbito.
4: Ele estava sozinho na residência?
7: Tinha uma outra pessoa com ele na residência. A gente está entrevistando essa pessoa nesse momento para melhor esclarecermos a dinâmica dos fatos.
4: O que poderia ter motivado? Já tem uma linha de investigação. E quem é essa pessoa que acabou morrendo aqui no bairro Novo Horizonte, Tenente Wellington?
7: Bem, essa pessoa, nós já temos identificação dessa pessoa, verificamos que ela tem algumas passagens, mas por situações diversas e que não coloca essa pessoa como um indivíduo faccionado, algo dessa natureza. As informações ainda nós estamos buscando, né, são muito preliminares, para tentarmos buscar um entendimento melhor e subsidiar, talvez, nas investigações da motivação, da autoria de tudo que ocorreu aqui.
4: Alguma característica de justiçamento?
7: A princípio, é tudo muito prematuro, né? Tá tudo... Ainda as informações estão chegando. Nós estamos trabalhando com as nossas equipes em campo, buscando melhor entendermos, melhor esclarecermos os fatos. Então, para cravar uma motivação ou para dizer que trata-se de um justiçamento ou algo dessa natureza, é muito primitivo ainda.
8: Tenente, foi possível no local ver a dinâmica do crime, disparos, o tipo de arma?
7: Tem cápsulas de 9mm, né? As informações é que eram indivíduos que estavam armados, inclusive de pistola. Então nós encontramos cápsulas no local. É um cenário de muita violência.
4: A gente viu um chinelo bem mais atrás. Alguém pode ter corrido, tanto da parte autora quanto da parte da vítima? Vocês têm conhecimento desse chinelo que está um pouco mais à frente, num beco de acesso aqui ao local?
7: Sim, inclusive nossas equipes estão verificando outra localidade também que pode ter conexão com o que ocorreu aqui.
9: A Polícia Militar tem feito constantes ações aqui na comunidade. Isso pode ter também ligações com essa ação incisiva de segurança pública?
7: Acredito que não, né? A gente, pelo que nós estamos apurando aqui, é algo que não está associado a nenhuma ação ou operação aqui na região.
4: Bom, as características dessas pessoas, testemunhas, até mesmo os levantamentos, podem ser pessoas aqui da comunidade, do Novo Horizonte, com relação aos autores do homicídio?
7: Eu acredito que seja alguém próximo, sim, né? Nós estamos falando de uma comunidade, nós estamos falando que até para entrar aqui é um pouco complicado, e também da dinâmica, ou seja, o crime provavelmente ocorreu na madrugada. A notícia foi repassada para o Copom somente agora e foi repassada pelo pessoal do SAMU. Então, em tese, os moradores não ligaram para noticiar nem disparo de arma de fogo na madrugada, nem o que aconteceu agora pela manhã. Então, provavelmente, por temer alguma represália dessa natureza.
4: Quantos tiros, mais ou menos, foram efetuados? É claro que existe o levantamento da perícia, que ainda não chegou no local, mas já deu para, pelo menos, contabilizar por alto as cápsulas deflagradas no local?
7: É mais de 5 disparos, com certeza, mas estamos aguardando a presença da perícia aqui para termos condição de melhor detalharmos os fatos.
4: Em que cômodo ele foi assassinado, Tenente Wellington?
7: Está logo na entrada, na sala.
4: A Polícia Militar continua realizando rastreamentos aqui pelo bairro Novo Horizonte, mas até o momento não há nenhuma informação concreta a respeito de autoria. A motivação, surgem algumas especulações, mas essas frentes de investigação ainda não foram divulgadas oficialmente pela polícia. O que foi divulgado agora há pouco, que nós tivemos acesso, foi a identificação dessa vítima. Trata-se do Carlos Alberto Ribeiro. Trata-se de um senhor de 60 anos de idade. O corpo vai ser levado para o Instituto Médico Legal em Teoflotone para exames necropsiais e depois liberado para velório e sepultamento. E o caso passa a ser investigado pela Delegacia de Homicídios da Primeira Regional aqui de Teoflotone. As imagens do João Teixeira, a reportagem de Elvis Passos para a Rede Imigrantes.
0: Pois é, durante o dia de hoje, Roberto Gomes vai procurar a doutora Érica Ribeiro Sena justamente para trazer as informações já dos primeiros levantamentos com relação à investigação desse homicídio. Eu falei agora há pouco dele aqui, fiz um chamado, já na certeza de que a gente sabia ali que ele iria se posicionar e que também ele carinhosamente acompanha a nossa transmissão. Estou por telefone com o vereador Sargento Monteiro e nós falávamos aqui hoje a respeito da condução das bikes elétricas. E volto a dizer, nós não estamos generalizando, mas infelizmente o que a gente tem percebido de crianças e adolescentes no tipo de condução dessas pessoas que estão trazendo riscos para eles e para outras pessoas não está no gibi. E aí eu falei, olha, a gente precisa de uma mobilização da sociedade civil organizada, dos órgãos competentes, das autoridades, principalmente da Câmara. Eu até citei, olha, tem um camarada que está sempre preocupado com esse tipo de questão, está sempre buscando melhorias, está sempre ouvindo a população com relação às reclamações coletivas, que é o vereador Sargento Monteiro. E ele me ligou aqui agora, falou, estou ouvindo o programa, estou preocupado, e a gente já ia falar sobre esse assunto. Monteiro, bom dia, obrigado pela sua participação. Qual que é a sua visão a respeito disso tudo que está acontecendo, dessas bikes elétricas sendo conduzidas aí pelos menores, né? Crianças e adolescentes.
10: Bom dia, Elvis Passos, bom dia a todos os ouvintes e todos que assistem o programa. Eu acompanho, né? Eu sou um telespectador aí. Vi você falando aí, não podia deixar de expressar opinião. Eu já vinha pensando nesse projeto, a minha assessoria jurídica do meu gabinete. Nós já estamos verificando a constitucionalidade, tendo em vista, né, que o CTB não sobrepõe as leis municipais e as próprias leis estaduais. E aí a gente está tentando estudar um mecanismo para ver o que a gente pode fazer por conta dos autopropelidos, né? Porque a gente sabe que já era cobrada a ACC, de alguns veículos acima dessa, como se diz, né, desse poder de uso, né? E agora a gente, essa expansão dos autopropelidos com menor potencial, acho que até 25 quilômetros, nós estamos estudando sobre isso. A gente sabe que é um direito das pessoas usarem, a gente fica feliz com essa evolução na nossa cidade, dando oportunidade para as pessoas, para os jovens deslocar para a escola, deixando claro que nós não somos contra o direito do jovem e até mesmo do adulto que não tem sua habilitação. Mas só que já está passando do limite. É jovem sem instrução na calçada, é jovem na contramão. A gente sabe que não é todo mundo, isso a gente não generaliza, mas sempre há aqueles. Mas se no decorrer do processo pode ter 2.000 bicicletas, mas se nós perdermos uma vida, é uma vida de uma família que vai sofrer. Então, infelizmente, a gente tem que buscar uma providência, porque é melhor a gente chorar agora por ter colocado uma sanção, uma lei que vai amparar e que vai cuidar, que seja com instrução, que tenha uma instrução para esses jovens, que se a gente não conseguir uma lei que não vá de encontro, né, o CTB, o Código Transbrasileiro, infringindo aí já as normativas legais, o que a gente pode fazer para evitar esse caos que já está virando, uma lei que não vá de encontro, né, o CTB, o Código Transbrasileiro, infringindo aí já as normativas legais, o que a gente pode fazer?

0: pode ou perder uma vida ou até mesmo trazer gasto para o Estado. Por quê? Porque se machucar, se entrar num sistema de necessitar do sistema de saúde, o gasto do Estado também vem. Aí as pessoas vão reclamar de vaga.
1: Ô, sargento, sabe o que é? Só para a gente finalizar, eu queria ter mais tempo e a gente vai convidar o senhor para vir aqui ao vivo um dia desses para falar sobre o assunto. O que eu tenho notado também é que está faltando muita ação educativa. Ainda que não tenha uma regulamentação, tudo bem, né? Isso vai ser discutido, o sargento Monteiro está se comprometendo aqui e a gente faz questão de reafirmar. Não são todos os jovens que realizam esse tipo de atitude, mas essa minoria realmente está dificultando e trazendo muito problema e a gente fica muito preocupado porque estamos lidando com vidas. Agora, ainda que haja essa discussão sobre sanções, sobre restrições, como aconteceu lá em Vitória, que há uma medida votada na Câmara e que proíbe o uso da bicicleta elétrica por menores de 16 anos, né, abaixo, e além de a regulamentação de capacete, aquela coisa toda. Eu acho que está faltando também o processo educativo, de conscientização, porque isso não é proibido. A Polícia Militar, o senhor como policial militar, o senhor entende que a polícia, com o nosso querido, né, hoje veterano, sargento Roberto Messias, que o senhor teve condição de conhecê-lo, parava o condutor e orientava: olha, isso que você fez é errado, não pode fazer isso, lute pela sua vida, pela preservação da sua vida. Então, quer dizer, essa campanha educativa, eu estou sentindo falta dela, então, Flatone.
0: É, deixando claro, né, que mais uma vez a gente afirma que a gente não quer proibir o direito de ninguém, ninguém é contra o jovem, pelo contrário, nós estamos preocupando com a vida dele, nós estamos preocupando com o sentimento da família após qualquer situação, porque no primeiro momento aí é tudo beleza, tô fazendo o que meu menino quer, meu filho quer, mas o filho da gente é prioridade. Minha mãe sempre falava comigo: você não precisa gostar de mim, você gostando de meu filho, você gosta de mim. Então, a intenção é proteger esses jovens e, através de campanhas, cobrar uma ação, tanto do município, como principalmente do município, né? Uma campanha educativa da Secretaria, através da Secretaria de Segurança Pública, através do secretário Ivonil aí, já vou fazer contato com ele, e deixando claro, se essa lei foi aprovada lá em Vitória, então ela é constitucional. Se ela é constitucional, você pode ter certeza, é o espaço. Eu vou trazer ela para o Flatone, como eu fiz da situação do uso de droga na praça. Agora, minha parte como legislador eu faço, a outra fica a critério da prefeitura, né? O meu papel é legislar, fiscalizar. A execução, ela é da prefeitura, e a gente vai fazer e vai cobrar.
1: Sargento Monteiro, obrigado aí pela sua participação, um abraço para você.
0: Tamo junto.
1: Tá certo, aí o sargento Monteiro, né, que estava acompanhando aqui a nossa transmissão e se comprometeu a discutir sobre o assunto, preservar vidas, gente. Essa é a mensagem. Não é proibir ninguém de aproveitar, né, de andar, de ser transportado. É preservar a vida, é conscientizar sobre a preservação da vida. Rápido intervalo, daqui a pouco eu volto com as últimas informações de hoje.
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8: J. Já estamos de volta por cá. Bom dia para você, 7h52, Suelves Passos, de segunda a sexta, no Rastro da Notícia. A partir das 6h30 da manhã tem um encontro com você aqui, para que você comece o dia muito bem informado. Tem Fala Comunidade? Tem mais chicote estalando, né? Vamos ver a 4 primeiro, Davi? Vou antecipar um pouco aqui. Vamos ver a 4. O morador está reclamando de uma escavação que está sendo feita lá nas proximidades da casa dele. E ele mandou as imagens, realmente poeira para tudo quanto é lado, meu amigo. A casa ficou suja, carro sujo. Ele está revoltado e com muita razão. Meu amigo Gustavo Magalhães, um abraço para você, viu? Deixa eu só ler o recado do Gustavo. O Gustavo é meu amigo querido, melhor eletricista do Nordeste Mineiro. Ele tem prioridade aqui, Joseph. Bom dia, meu amigo Elvis. Você lembra das cinquentinhas? Pois é, como era tudo uma bagunça, depois que regulamentou, ficou melhor. O problema é que a maioria dos brasileiros abusam da situação. Pois é, a gente não dá conta quem quer andar, não. Obrigado, viu, Gu? Aquele abraço para você. Mas precisa ter racionalidade, precisa ter educação, né? Preservar a vida, ter respeito à vida acima de tudo. Obrigado pela sua participação. Vamos lá com o Fala Comunidade. Chicote estalando aqui no Fala Comunidade. Vamos lá.
9: É o Espaços, bom dia, como é que tá, tudo bem? Tô mandando essas fotos, esse vídeo para você ver aí, para divulgar pra gente a situação que a gente tá enfrentando aqui no bairro Ipiranga, na rua Adalcio Pereira Silva Júnior, tá? Que é a famosa Rua da Lagoa. Então o pessoal cortando um terreno aqui, né? E tá causando muito transtorno para nós aqui, com muita poeira. Pessoas idosas, crianças, né, em casa fechada, mas a poeira está invadindo nossas casas aqui. Pessoal que trabalha com a máquina fala que não conhece o proprietário, não passa contato do dono da máquina. Já entramos em contato com a prefeitura municipal, o setor responsável, eles não vieram. A gente não é contra a obra, mas queremos que jogue pelo menos uma água na rua e no local que está sendo tirada essa terra, porque está sem condições da gente ficar em casa, sai de casa para trabalhar, quando chega é só terra que tem. Então, os moradores aqui, nós pedimos que seja respeitado o nosso direito, pedimos socorro das autoridades aí.
8: Chicote e madeirada, meu amigo. Realmente a situação está complicada. Dá para ver pelas imagens, né, Joseph, que está tudo sujo a casa do morador ali. Ele está reclamando com muita razão. Se o caboclo tiver problema de rinite, igual esse que vos fala aqui, aí que a vaca vai pro brejo mesmo. Mas o carro sujo, casa suja, agora o negócio ali do operador falar que não conhece quem contratou o serviço, aí também não dá, né, gente? Aí também não dá para poder acreditar no conto do vigário. Pera aí, fica neném, não é assim não, meu Deus do céu. Não tem jeito, né? Bom, do Ipiranga a gente vai lá para a Vila dos Poceiros. Os moradores estão na bronca, chicote estalando, eles estão reclamando de um esgoto lá quebrado, né? Que está trazendo um transtorno danado para o pessoal da Vila dos Poceiros. Confira.
10: Gente, olha aí, ó, como que a gente sobrevive aqui, ó. Tá aí o presidente aqui da associação, Adriano. Tá até ajudando aqui, tá João, tá Rafael. Olha como é que tá aqui, ó. Como é que a gente tá sofrendo aí, ó. O lugar que chega aqui, moço, ó, tem bastante transtorno. Tá aqui todo mundo aqui, ó, trocando uma coisa que não é nossa.
11: E onde é que
10: é da Copasa. Cadê a Copasa? O Adriano, pode falar isso, se quiser também.
11: A Copasa que diz que é ela que herdou aqui, cadê?
10: Então tá aí, ó. Tá aí, ó. A gente aqui, ó, o cara arrumou as mangueiras aqui, faz tudo aí, ó, a interligação da casa dele chegando aí, esse rapaz aqui que tá ajudando, na associação aqui, graças a Deus, porque isso aí, ó, moço, o fedor que tá em frente à casa da gente, ninguém consegue entender, entendeu? Quando a gente vai falar, ainda depois falar que é muita coisa ruim. Adriano, pode falar aí que eu vou mandar lá na Imigrantes lá.
11: Ligação da Copasa, que tomou a casa do pessoal lá para fazer a barragem e colocou o pessoal numa desgrama dessa aqui, sem dar água, sem dar porra nenhuma, que usou uma máfia aí.
10: E quem tá resolvendo as coisas aqui, Adriano?
11: É nós que tem que resolver.
10: Sofre aí, ó.
11: O pessoal lá dá uma coisa boa. Diz que é
10: a minha, tá bom? E tá aí, ó, todo mundo fazendo as coisas aí, moço. Isso aqui é serviço da Copasa, não é nosso, não. E vou dizer pra vocês aí, ó. Eu vou pedir pra você também mandar aí na rádio aí pra gente divulgar, pra gente fazer um favor assim que você puder, entendeu? Isso aqui nós não precisamos passar do transtorno que nós não passamos, não. Ninguém tá pedindo agora por causa de eleição, por causa de nada, não. Só que quem promete fazer as coisas pra gente tem que fazer aqui, entendeu?
11: Me filma, não, Fábio. Porque nós tinha uma mina lá na barragem da Copasa, que era água, e eles não deu nosso aqui.
10: Então, está direito a palavra de nós aí, viu? E assim a gente vai negociar, porque olha como é que tá surgindo aí, ó. Saindo esgoto, correndo pro lado de casa dos outros aí, a gente sofrendo aqui, entendeu?
8: É, rapaz, o pessoal tá bravo lá, né? Atenção, Copasa, Vila dos Poceiros, aqui em Teoflotone. O pessoal tá na bronca, o Chicote instalou com força. Tem alguma demanda aí, pode mandar pra gente aqui. WhatsApp 999783308. Gente, quero agradecer o carinho de todos, a audiência de todos. Desejar uma quarta-feira repleta de coisas boas e renovar o convite para que estejam conosco amanhã às 6h30 da manhã com as primeiras e principais informações do dia aqui no Repórter da 100. São 7h59, a gente já vai lá para o Estúdio 1 da Rádio Imigrantes para quem está nos dando o carinho da audiência, já está vendo aqui essas duas figuras exóticas, lindas, respeitáveis, admiráveis, né? E ricas, né? Porque o que esses homens têm de dinheiro, né? Eu não tenho de trajetória profissional. Bom dia, senhores.
12: Bom dia. E ontem o Vorcaro, aqui da 100.9, depositou na nossa conta, né?
8: Esse negócio aí, daqui a pouco nós estamos sendo investigados.
12: O Vorcaro aqui da Imigrantes depositou na nossa conta ontem.
8: Ai, meu Deus do céu.
12: Tomarques,
8: você recebeu também, João? Você
12: barra, não tá muito feliz na vida,
13: não. Não, feliz eu estou sempre. Só que eu vou me abster.
8: Eu também, viu? Fica falando esse trem, daqui a pouco a Polícia Federal que tá pelo, batendo nossa porta.
13: Que pelo menos a voz que foi ao ar nesse momento não foi a minha.
8: Eu não recebi nada.
12: Mas tem muita gente que recebeu milhões e tá falando que não foi, que nada, que gravou mensagem, foi pra Suruba e falou que não foi ele.
8: Eu não recebi nada do Vorcaro, não sei nem quem que é esse tal de Vorcaro.
13: Nem sei também, nem passou perto da minha casa.
12: É um cara aí cheio de dinheiro aí.
8: Tá certo. Ô, gente, um abraço pra vocês, bom programa, boa quarta-feira, tchau, tchau, amanhã eu tô de volta. Aquele abraço.
13: É isso. Valeu, é isso.
12: Obrigado. Elvis esteve consigo, né, desde aí às 6h30, né? A partir de agora é conosco. Quer dizer, então, que você não recebeu nada, né, João?
13: Não, eu recebi, mas o Vorcaro não. Nem quero.
12: Falei, o Vorcaro aqui da 100.9, cara.
13: Tá,
12: eu falei no começo. Vocês são maldosos. Eu falei, Vorcaro aqui da 100.9.
13: Eu recebi da emissora que eu trabalho com o prazer, ué. Que diga de passagem, me recontratou quando eu estava no exterior ainda.
12: Legal,
13: Eu cheguei no Brasil, só cheguei pra assinar o contrato. Já expliquei a história aqui, ué.
12: É isso.
13: Que o Rômulo queria me pagar 20 mil. Eu falei, não, só vou por 30.
12: É isso aí, então tá bom. Hoje, quarta-feira, dia 7 de outubro, ótimo dia para o ouvinte querido aqui da 100.9, começando aí mais uma manhã, mais um dia, claro, cheinho de música legal e a participação do ouvinte querido é mais que importante, tá? 988-484759 para você mandar alô, para você mandar beijo, para você interagir conosco aqui, tá? Fique à vontade, a casa é sua, tá? Hoje, dia 7... comemora-se aí o dia do compositor brasileiro. É isso, parabéns aí a todos os compositores, a todos os artistas, né, que criam letras maravilhosas, melodia das músicas, enfim, os nossos queridos colegas músicos aqui também da cidade
13: que inspiram, né, corações, né?
12: Isso, né, nossos colegas aqui da cidade também que estão sempre marcando presença aqui no nosso programa, no nosso resenha. É isso, os compositores desse Brasilzão.
13: Hoje é todo dia também do Mundial do Habitat, Rony Martins. É uma data criada pela ONU para refletir sobre o estado de nossas cidades e o direito básico de todos a um teto adequado.
12: Todo mundo merece ter um teto, comida na mesa.
13: Sim.
12: É isso mesmo, boa.
13: Hoje também, sabe o dia de que é hoje?
12: Dia do...
13: De uma coisa que você gosta.
12: Uma coisa que eu gosto.
13: É.
12: Diga.
13: Hoje é dia do retorno da Série A do Brasileirão.
12: Ah, verdade. Hoje tem Cruzeiro e São Paulo, verdade.
13: Hoje nós teremos Bragantino e Mirassol, teremos Internacional e Corinthians, nós teremos Remo e Grêmio, teremos também Vitória e Chapecoense, Botafogo e Vasco e, como você disse aí, Cruzeiro e São Paulo, que acredito que seja o jogo da rodada, né?
12: É o melhor jogo da rodada, é verdade.
13: É.
12: só isso, então. Seja bem-vindo de volta. E amanhã tem Mingão.
13: Amanhã tem o Mengão, amanhã tem o Galão.
12: Ah, é isso aí.
13: Tem Palmeiras, tem Fluminense amanhã, tem vários jogos amanhã.
12: É isso. Então, a partir de agora, o ouvinte querido participa com a gente. São 8 horas e mais 2 minutos. Uma boa quarta-feira para você. Que seja uma quarta-feira maravilhosa. Tá uma quarta-feira com muita luz, muita energia positiva. Pensamento positivo sempre, tá? Pensamento positivo é meio caminho andado aí para a sua felicidade. Acorde aí com esse sorrisão no rosto, tá? Diga a você mesmo que o dia será incrível. Intervalo, já já, música boa pra você. É.

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6: Então é isso, né? Ótimo dia pra você mais uma vez aqui, né? Como disse no comecinho aqui da nossa abertura, né? Pensamento positivo nessa quarta-feira, sempre, né? Até porque o otimismo ajuda sempre a tornar a vida mais leve, né? Confiar a gente mesmo, né? Confiar em você mesmo, acreditar no seu potencial, com certeza é muito importante. Caraca, que você chegará mais longe, tá legal? A partir de agora, então, Hits da 100, os grandes sucessos nacionais e internacionais, né? Estou agitando as paradas do Brasil e do mundo, o melhor do flashback também você confere aqui na programação, tudo feito com muito carinho, com muito amor, para você, ouvinte querido, que participa com a gente aqui sempre através do WhatsApp da 100.9, tá? 988484759, e a gente já começa com novidade, né? Uma música que fala... sobre liberdade, desapego, autodescoberta, criação de novos rumos, né? A música Abre Caminho, da Anitta, que é do novo disco da Anitta, né? Participação aí do Alexandre Carla, do Nath Roots. O disco chama-se Equilibrium, né? E fala sobre, reflete, né? Sobre a fase, uma fase mais espiritual aí da cantora, né? Uma fase mais espiritual, mais madura da Anitta, né? Inspirada em raízes brazucas, né, e religiões afro-brasileiras, mostrando que abrir caminho, né, abrir caminho não é apenas esperar a sorte, mas ter a coragem de traçar a própria passagem.

trechos da música que marcaram aquele momento pra lá de especial na sua vida. Você também confere aqui na Rádio do Povo, Imigrantes FM. E essa fez muito sucesso nos anos 80, cara. Lá no começo dos anos 80, né? Kelly Simon, 1983, pra ser mais preciso, né? Que fala, explora, na verdade, o conflito intenso entre o desejo, a vulnerabilidade, a falta de autocontrole, né? Diante de uma atração irresistível. Tipo, você olhar pra mim e ficar assim, em êxtase total. É isso. You Know What To Do com Kelly Simon, Anitta e Alexandre Carlo. Abre caminho. 8h13.

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6: É isso, de volta agora, 8h18, tem notícias.
7: O Rony, para os apostadores e a galera que gosta de fazer a fezinha, eu digo que o concurso 3.067 da Mega Sena acumulou de novo.
6: Opa, isso é bom.
7: E o prêmio está estimado para o próximo sorteio de 100 milhões de reais. Eita, né? Os números sorteados no último sorteio foram 01, 04, 17, 33, 41 e 52. Com 6 acertos, não houve ninguém. Com 5 acertos, a conhecida quina, houve 85 apostas no valor de 33.382.067 centavos. 4 acertos na quadra foram 7.264 apostas, né, no valor de 643.089 centavos cada. Próximo sorteio irá acontecer amanhã, dia 8, quinta-feira, a partir das 21 horas. Horário de Brasília. Onde você deve apostar? Nas casas lotéricas, né, credenciadas, ou pelas loterias Caixa, aplicativo, site, tá bom? E esses órgãos competentes aí e de direito. É o prazo para aposta até as 20 horas de amanhã, quinta-feira, ou seja, até as 8 da noite de amanhã, quinta-feira, já que o sorteio vai acontecer às 9 da noite. Então tá aí a oportunidade de se tornar um milionário. 100 milhões de reais. Já pensou que é isso caindo na sua conta, Rony Martins?
6: Não pensei ainda.
7: Eu nem paro pra pensar, porque eu não sei nem escrever.
6: É isso. E o Senado Federal realiza hoje, quarta-feira, dia 7, segunda sessão, para discutir a PEC, né? A proposta de emenda à Constituição, que acaba com a jornada de trabalho 6x1. O início da tramitação da proposta no plenário se deu na terça-feira passada, né? Ou seja, ontem, após 6 meses parada na Casa Alta. O primeiro dia foi marcado por uma baixa presença de senadores da oposição. A sessão foi aberta com 47 parlamentares e nenhum do partido do Flávio Bolsonaro. A maioria dos discursos foram de aliados do governo. Paulo Paim, do PT do Rio Grande do Sul, que encerra o mandato e defende o fim da escala 6x1 há anos, abriu os pronunciamentos e pediu aos colegas que pensem no trabalhador e em quem tem pouco tempo de vida fora do emprego.

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0: 8h22.
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Tá pra gente começar essa manhã de quarta-feira já com lançamentos aqui na programação. Essa é do Nickelback, Make Me Love You. E essa música fala sobre segurança, medo de se entregar a um novo relacionamento antes de ter certeza das intenções da outra pessoa, né? Essa música é do disco, novo disco, né, do Nickelback, Everything Under the Sun, né? E o lançamento tá previsto agora para o dia 30, né, de outubro. Isso mesmo que você ouviu, ouvinte querido. 30 de outubro, e representa, é um lado mais romântico, né? Um lado mais tranquilo dos canadenses do Nickelback. Lado mais íntimo e pessoal da banda, né? Make Me Love You. Gostei disso, cara. Se você gostou, 988-48-4759, tá liberado, né? Toca o dedão e peça. De repente, quem sabe, se ela for muito solicitada aqui, pode voltar logo mais às 19h15 no ranking, que é o desfile das 10 melhores da nossa programação. Combinado assim? Bora lá então, 8h29, agora tem Capital Inicial. Outra lá dos começo dos anos 2000, que é de volta, né? As paradas aí de todo o Brasil. Música do Kiko Zambianc. Senhor Kiko Zambianc. Sumidão Kiko também. É isso. Capital Inicial aqui na manhã. Primeiros erros, essa é do acústico do Capital, tá? 8h30 na Grande Teófilo, volume no máximo.

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6: 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Pois é, como eu disse para você, né? Amanhã é cheia de novidades aqui na programação e agora tem Marco e Mário pra vida inteira, tá? 8h36.

0: Ótimo dia pra você, tá? Boa quarta-feira, cada novo dia é uma nova chance de recomeçar. Então, vamos iniciar aí o seu novo dia juntando peças quebradas de ontem, tá legal? Grandes músicas aqui na manhã de Paulo e Paulinho. Essa é novíssima, tá? Novíssima. Fim do fim. 8h45.
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0: ótimo dia pra você, tá? Uma ótima quarta-feira, que seja uma quarta-feira maravilhosa, tá? Que a alegria seja sempre uma constante em todos os momentos que você viver hoje, tá? Todos os dias. Aqui na 100.9, grandes músicas. Eduardo Costa, Imagina Eu e Oasis, John Loback in Eagle. Só pedrada, né? Faltando 2 minutos para as 9. Música e informação na medida certa.
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0: Pois é, novidade também, aqui na manhã. Gustavo Lins, que tava sumidão, hein? Apareceu com essa. Quem é que vai cuidar de mim? Antes teve a Olivia Teen, também é de Brito e Samuel. Só música boa pra você nesta manhã de quarta-feira. Ótimo dia pra você, tá? Deu o seu melhor todos os dias. Mesmo que esteja difícil, tá? Mesmo que esteja complicado, você tem o direito aí de ser feliz, realizar-se, de se sentir capaz, forte, com todos os seus sonhos realizados, tá legal? Por isso, não desista. Deixa eu mandar aqui um alô muito especial pra nosso ouvinte Belly, que tá cumprimentando aqui o Alan Jackson, curtindo a programação da 100.9, nossa Cláudia lá na Matinha, também Aécio lá no bairro São Cristóvão, curtindo a programação da rádio. Dona Marizete, é isso. Gente querida, curtindo a Rádio do Povo.
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7: É isso, hora certa em Teófilo, agora 9h14.
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2: É isso, de volta agora são 9 horas e mais 18.
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Victoria Money, com a participação da SZA. Falando de arrependimento, de ter subestimado uma conexão romântica, de como os sentimentos continuam assombrando a pessoa, mesmo depois que a oportunidade já passou, né? See you in my dreams. Bem, gostei. 9h23 agora, Zé Neto e Cristiano. Oi, tudo bem com você? Tudo tranquilo?

0: Cavalcante. Manhã de quarta-feira, os grandes sucessos da música. O melhor da música sertaneja romântica aqui na rádio. E só toca a música legal pra você, né? Zé Neto e Cristiano, oi! Tudo bem? Ótimo dia, tá boa quarta-feira? Você use hoje o seu melhor e mais alegre sorriso o dia todo, tá? Seu coraçãozinho vibre com muita energia positiva, capaz de superar qualquer adversidade, tá legal? Vamos seguindo por aqui, tá tendo muito mais música. E agora tem notícia.
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0: João Teixeira na área.
2: Olha, Rony, o governador de Minas Gerais, Matheus Simões, do PSD, iniciou ontem, terça-feira, o processo de transição para a gestão do governador eleito Cleitinho Azevedo, do Republicanos. Em reunião com todos os secretários e secretárias adjuntos do estado, Simões se emocionou ao elogiar a equipe do executivo e defendeu a continuidade dos técnicos no próximo governo. Vida longa ao Matheus Simões, ainda governador, e sucesso para o Cleitinho Azevedo, o nosso próximo governador. Bom, Rony Martins, sabe quem se despediu da seleção?
0: Quem despediu da seleção?
2: Mas não foi a brasileira?
0: Não foi a brasileira.
2: Foi a Argentina.
0: Argentina.
2: É.
0: Lionel Messi.
2: Lionel Messi, ele exatamente. Mesmo. Ele fez o seu último jogo na vitória por 3-0 contra o Benin em um amistoso de despedida realizado no dia 6. Agora desse mês de outubro, né? O jogo aconteceu no Estádio Monumental de Núñez, em Buenos Aires, e o placar foi 3-0 para a Argentina, como eu já tinha dito, né? O camisa 10 deu duas assistências e marcou um gol de pênalti, que foi o seu gol de número 126 com a camisa Albiceleste. O jogo contou com uma lotação máxima de 85 mil torcedores, show de drones e um discurso emocionante do craque no gramado. Então, adiós, Lionel Messi, para a seleção da Argentina, Rony Martins.
0: Lembrando que o jogo foi nesta madrugada, né, do dia 6 para o dia 7.
2: Exatamente, casa cheia, 85. Vão sentir saudades dos remandos?
0: Muitas saudades, né? Aparentemente de outros craques por aí, né?
2: É. Olha, que virá o próximo craque da Argentina? Quem será? Você aposta?
0: Não tenho nem a mínima ideia, João Teixeira.
2: Beleza, então, Rony.
0: As autoridades do Nepal encerraram as operações de busca e resgate de pessoas desaparecidas após as enchentes que deixaram pelo menos 1.455 mortos no país. Segundo as autoridades, 5.285 pessoas ainda eram consideradas desaparecidas após as inundações que começaram em 26 de agosto na região da fronteira do Nepal com o Tíbet, na China. Outras 13.795 pessoas foram resgatadas. As autoridades avaliam os procedimentos para declarar como mortas as pessoas que continuam desaparecidas. A declaração permitiria que familiares resolvessem questões relacionadas a seguros e contas bancárias.
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1: Cara, novidade do YouTube, tá? YouTube com Silêncio. Na verdade, essa música é do novo álbum, Carnaval de Luz. Foi lançada mês passado, né? Que explora aí o contraste entre o silêncio e o ruído como uma metáfora para conflitos sociais, repressão, fé e conexão humana. Na verdade, a letra está mostrando que o silêncio não é neutro, né? Pode ser um silêncio opressor da violência, do medo, do controle social, tipo a igreja controlando a multidão, né? Spray de pimenta, por exemplo. Mas também silêncio contemplativo, né? Que permite ouvir o mar, por exemplo, a alma do outro, ou a espiritualidade, né? Ah, segundo o Bono Vox, há um silêncio onde pode ouvir outra alma. Silêncio! Novidade do YouTube aqui na programação da rádio, que só toca música boa! 9h42.

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1: 9h44.
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2: É isso, pessoal, de volta. Agora são 9 horas e 47. Ótimo dia pra você. Uma boa quarta-feira, continuação aí de uma semana maravilhosa, né? Que você tenha aí um dia incrível, que todas as suas preocupações desapareçam nesse amanhecer. E este novo dia aí traga uma boa dose de muita esperança pro ouvinte querido aqui da 100.9.
3: Essa moça é pra casar.
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0: Cara, um dos grandes nomes do R&B dos anos 80, 90, que construiu uma carreira com muita música legal, né? Lady, Rock Me Tonight, inclusive essa, Have You Ever Loved Somebody, Freddie Jackson, saudade, cara, nos deixou na noite de segunda pra terça-feira, né? Um dos destaques aí do R&B norte-americano, é, sempre no topo das paradas de sucesso, indicada a Grammy, e que ele faleceu aos 70 anos, né? Na madrugada de segunda pra terça-feira, problemas renais, né? Segundo comunicado feito pela família, na verdade a família só comunicou aos fãs e à imprensa ontem, né? Por meio das redes sociais. Esse cara manda muito, muito, muito, muito. Eu adoro esse cara. Sempre tem alguns trabalhos dele, né, nas minhas playlists, né? É com profunda tristeza, né? Mas já tá no andar de cima, né? Com o Papai do Céu. Que descanse em paz. Freddie Jackson. 9h55. Paula Fernandes e Simone Mendes agora, tá?
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0: Amor dos Outros. Henrique Juliano aqui na Manhã 5.9, que fala sobre a dor, né? E a injustiça de ver quem você ama seguindo em frente com outra pessoa, depois de você ter passado aí por todas as dificuldades para amadurecer e consertar a relação, né? É isso, cara. A história de um casal aí que erra muito, né, durante o trajeto, tenta se acertar, moldam-se, né, e corrigem alguns defeitos para tentar fazer o relacionamento dar certo. E aí quando a relação finalmente entra no eixo, né, se torna madura, ou a pessoa acaba ficando de fora, né, sobra. É isso, Amor dos Outros, aqui na Manhã 6.9.
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0: 10 e 12 notícias, vamos lá, João Teixeira.
2: Muito bem. Se lembra das telemensagens?
0: Telemensagem, aquelas dos carrinhos, dos carros, assim.
2: Então, telemensagem, telefone.
0: Ah, tá, telefone, da mensagem,
2: telefone. Sim. Tinha dos carrinhos também.
0: Não lembro.
2: As mensagens ao vivo.
0: Não lembro.
2: O carro de som, você não lembra, não?
0: O carro de som, sim, mas
2: a telemensagem, por...
0: Então, eu falei dos carrinhos, falei, você falou que não?
2: Vamos lá, são vários tipos de mensagens. Tem a do carro de som.
0: Eu só lembro dessa, pronto, só lembro dessa.
2: E tem o telemensagem pro telefone, que você ligava.
0: Não, essa eu não lembro, não é da minha época.
2: Pra pessoa não é, não. Não, pra dar os parabéns, pra...
0: Eu tenho apenas 39.
2: Pois é, elas estão voltando com força total. É mais de uma forma completamente repaginada, né, pra era digital. Aquele clássico, né, sucesso dos anos 90 e 2000, que antes dependia exclusivamente de fitas cassete, telefone fixo, ou do temido e amado carro de som na porta de casa, encontrou um novo fôlego no mercado atual, né? Essa tendência de retorno acontece por meio de duas vertentes principais, né? A versão digital, né, que é o glow up das redes sociais, muitos empreendedores estão transformando o negócio e adaptando o formato para o ambiente online. Em vez de ligar para um telefone fixo, as telemensagens agora são enviadas diretamente por WhatsApp, Rony, Instagram e também o TikTok, né? Como é que funciona? O cliente contrata o serviço e a empresa cria um design moderno utilizando áudios personalizados, trilhas sonoras atuais e até inteligência artificial para gerar conteúdos exclusivos e vídeos emocionantes. Consegue atingir tanto o público mais velho, pelo fato da nostalgia, quanto uma geração mais jovem que adora compartilhar conteúdos dinâmicos e afetivos nas redes sociais, né? O carro de som, Rony Martins, e a cultura do mico chique. Você já recebeu um carro de som?
0: Nunca recebi um carro de som.
2: Você já enviou pra alguém?
0: Também nunca enviei, João Teixeira.
2: E se eu te falar que eu já fui locutor de carro de som, pois de mensagem? É,
0: João, eu nunca paguei esse mico.
2: Eu já fui, cara. eu ia de escola. Não. Já fui de trabalho dos outros. Atenção, fulano, está chegando...
0: Só gostava de mandar flores.
2: Não, eu gosto até hoje, na verdade, né?
0: Na época
2: eu
0: mandava flores.
2: Pois é, o tradicional carro de mensagem ao vivo nunca desapareceu completamente e teve um pico enorme de isolamento afetivo nos últimos anos. Hoje, ele é visto quase como um efeito da performance, né? Que ganhou atualizações visuais, incluindo fumaça colorida, Rony. Fogos de LED geralmente são... estampinhas, balões modernos e tapete vermelho. Tornou-se uma ferramenta de marketing, de ostentação do afeto ou pura brincadeira, né? Para ser filmada e postada nos stories. Te deu uma nostalgia aí nesse momento?
0: Não, não confesso que não. Não. A mim não tocou em nada. Mas a ouvinte querida da 100.9 com certeza deve ter voltado no tempo aí.
2: Você sabe quem já teve um telemensagem?
0: Quem já teve um telemensagem?
2: Quem já foi proprietário de telemensagem?
0: Não, quem foi?
2: Trim da Emoção era o nome?
0: Não.
2: Thiago Neumann.
0: Sério?
2: Era.
0: Então o Thiago Neumann deve ter voltado no tempo. Deliciado com essa notícia aí.
2: É tipo assim, as pessoas ligavam pra casa do Thiago, ou pro escritório, melhor dizendo, contratava a mensagem, passava o número de telefone. Posteriormente ele ligava, deve ser que usava o CD de mensagem lá, e depois chegava o cobrador na casa da pessoa, no trabalho da pessoa, para receber um valor de 3 ou 5 reais na época que custava cada mensagem.
0: De repente, quem sabe, né, ele adota novamente aí.
2: É, agora de uma maneira virtual.
0: De uma maneira mais moderna.
2: Fecha a conta e passa a régua.
0: 10 e 16.
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3: Olá, eu sou a doutora Carla Guedes, ginecologista e obstetra. Na consulta ginecológica, você pode falar de corrimento, prazer, dor, anticoncepcionais, menopausa e qualquer dúvida sobre o seu próprio corpo. Nenhuma pergunta é pequena demais. Nem toda consulta precisa dos mesmos exames. O cuidado deve considerar sua idade, sintomas e o seu histórico. Anotar dúvidas antes do encontro pode ajudar. Cuidar da saúde íntima começa com informação confiável e uma conversa

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0: 107.9, manhã de música boa pra você, ouvinte querido. 10h29, evitado, Stella Lethic and Boston. E ainda Israel Rodolfo com Hoje Não. Hoje sim, claro. 98848-4759 é o nosso
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0: Sempre liberado pra você mandar alô, mandar beijo, mandar abraço aqui na rádio que só toca música boa.
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0: 10h31.
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0: dose. Aquele momento de você conferir duas músicas do seu artista de predileção aqui na Manhã 100.9, 10h34. Destaque para os noruegueses do Ahá.

Cara, isso é muito bom. Isso é Ahá, aqui na manhã, 0.9, dose dupla, cara, sensacional. There is never forever thing também. The sun always shine on TV. Duas pedradas da Idade da Pedra pra você viajar no tempo e recordar aí grandes momentos da sua vida, né? Grandes clássicos do passado. É o passado de presente, né? Aqui na 0.9 é assim, a gente vive o presente, né? Mas a gente não larga a mão do passado mesmo, cara. A gente anda ali, ó, colado, lado a lado com o passado. E como é bom recordar, né? Como é bom recordar. Big Nuts agora 10h42.

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1: É isso, 10h49. Mais informações aqui na 100.9.
2: Para os amantes do futebol, em especial os adoradores do Barcelona, o atacante Rafinha renovou o contrato com a equipe até junho de 2030. O vínculo anterior do brasileiro com o clube espanhol tinha validade até 2028. O novo acordo deve ser oficializado nesta sexta-feira em cerimônia com a presença do jogador e do presidente João Laporta. Então é isso, Rafinha renovou o contrato com o Barcelona até 2030, mais 4 anos de contrato, né? Rafinha já havia manifestado o desejo de estender o vínculo com o Barcelona em uma entrevista. Em setembro, o atacante revelou o sonho de encerrar a carreira no clube, Rony Martins.
1: É isso, e o homem mais velho do mundo é brasileiro, completou 114 anos no passado domingo, dia 5 de outubro, e ganhou uma homenagem especial de outro idoso centenário australiano, Ken Weeks, de 113 anos, considerado pelo Guinness World Records o segundo homem mais velho do mundo. João Marinho Neto, do Ceará, e o seu Ken nasceram exatamente no mesmo dia, com um ano de diferença. João, em 5 de outubro de 1912, e Ken, em 5 de outubro de 1913. Para marcar coincidência, eles trocaram mensagens de aniversário entre Brasil e Austrália e pousaram com cartazes feitos especialmente um para o outro, informou o Guinness World Records. E beleza, agora 10h52. 100.9. Deixa eu mandar aqui um alô muito especial para o nosso ouvinte querido que está lá curtindo a programação da 100.9, nosso Zé Carlos, do Internacional Português. Zé Carlos está na cola da 100.9, também a Franciele está mandando alô aqui para o marido Christian, também a Belly, cumprimentando aqui o Alan Jackson. É isso. Vamos seguindo, 10h53, Raça Negra.

0: My Body Isn't Ready, Cassandra, João Bosco e Vinícius e ainda Raça Negra. Aqui na rádio, aqui só toca música legal pra você, né? 11:02, bom dia, boa quarta. Seja muito, mas muito bem-vindo por aqui, tá?
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0: Cara, isso é muito lindo. Isso é maravilhoso, né? Isso é Tiana Spyro. E fala sobre persistência emocional dolorosa, né? Medo da rejeição e a relutância em desistir de uma relação desgastante. Essa garota manda muito. Essa britânica maravilhosa, Tiana Spyro, cantora, compositora, produtora musical, né? Conhecida por essa voz deliciosa e poderosa. Essa garota começou a compartilhar seus vídeos no TikTok no ano de 2021. Principalmente chegou ao sucesso às paradas com a música Maybe, já no ano de 2024. E essa novinha, tá? Die on this Rio.
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TLC, esse trio de hip-hop americano, formado na Atlanta, Georgia, em 1990, estouradaço em todo o Brasil, com essa música que é antiga e que tá de volta às paradas, né? No Scrubs. 11h29 agora.

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isso! Ana Castela, Banhadeira e Matheus e Cauã aqui na manhã, 100.9 com Ilusão de Ótica. Ótimo dia pra você, tá 11h45. 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Sempre tocando pra você que se toca. Boa quarta-feira, continuação aí de uma semana incrível pra você, tá? Aproveite aí todas as oportunidades, né, que a vida lhe der hoje. Prepare seu coraçãozinho sempre. 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Boa quarta-feira, continuação aí de uma semana incrível pra você, tá? Aproveite aí todas as oportunidades, né, que a vida lhe der hoje. Prepare-se.

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0: o embaixador e o comandante, né? Gustavo Lima e Xande Avião. Algo mais, encerrando aqui o nosso programa de hoje. Programa que foi dedicado especialmente para o nosso ouvinte querido da 100.9, que participa sempre. Deixa eu mandar aqui um abraço antes de encerrar para a nossa amiga Viviane, curtindo sempre a programação da rádio. É isso, encerrado o programa. Passar a bola para o nosso amigo Roberto Gomes, nosso amigo MC Roberto, João Teixeira.
1: É ele mesmo.
0: É, MC Roberto, lá na TV, né? Cheinho de novidade, de notícia boa para a população de Teoflotone. Como sempre, o Beto é um homem, né, bem antenado. Tá lá ele com o auxílio luxuoso do nosso Davi, né?
1: Cheio de informações.
0: Cheio de informações e as notícias quentíssimas da cidade e da região. Não é isso, Beto? É contigo.
2: Pois é, boa tarde, meu parceiro Rony. Boa tarde, João Teixeira, o nosso galo garnizé da bancada. Amanhã tem galão da massa, né?
1: Tem.
2: Amanhã tem galo em campo. Hoje tem o Cruzeiro, viu, Rony? É,
0: Cruzeiro
2: hoje...
0: e Santos, né?
2: São Paulo.
0: São Paulo, é.
2: É, retomada do Brasileirão.
0: Santos e Flamengo, quinta.
2: É verdade. Amanhã. É o Mengão Maravilha.
0: Contra o Santos.
2: Isso. Lá, hein, na Vila Belmiro, Neymar, salve.
0: Jogo dificílimo pro
2: pois
0: Flamengo.
2: Pois é, o Neymar deve jogar, viu?
0: Ele gosta. O Neymar não assusta, não. Os outros jogadores do Santos, sim. A Neymar é apenas só mais um.
2: Grave isso aí, João.
1: Tô ouvindo isso.
0: Não, Neymar é um zero
2: grave
0: esquerda.
2: Isso aí, porque.
1: Aí caso... chega a Neymar, destrói no jogo.
2: É, aí.
0: Vamos então, ver tá grave que eu tô falando.
1: Aí ele vai falar que é um ponto fora da curva.
0: Eu tô falando, eu falei o seguinte: vai ser um jogo dificílimo porque o time do Santos está bem organizado, arrumadinho. Aí o Beto fala: ah, vai Neymar. Neymar é um a menos. Aí já é outra história. Mas é isso, vamos guardar amanhã.
2: Você foi consertar, você piorou, foi sua situação aí,
0: se for com o Neymar, ok. Se for sem Neymar, eu fico muito mais preocupado. Já estou preocupado que o time do Santos é muito bom. Agora, com o Neymar, é um a menos, né? É. Jogar com um a menos é sempre mais fácil.
2: Então, veremos. Aí o clássico ficou ainda mais interessante com as palavras do Rony. Apimentou o clássico, viu, suas palavras. Um abraço, Rony. Valeu, João.
1: Daqui a pouco eu vou estar ao vivo da praça, Roberto.
2: Beleza. Agora você vai mostrar pra gente se melhorou, né, o visual pós-final do primeiro turno das eleições.
1: Porque é verdade.
2: Tava terrível.
1: Os Wind Banner estavam tomando conta ali dos passeios da Praça Tiradentes. Aí nós vamos lá mostrar como é que está.
0: Agora, beleza, um abraço. Só o pedestal agora que ficou, né?
1: Ficou?
0: É, vários lugares, sim.
2: Sim, verdade. Muitos lugares.
0: Aqui até aqui perto da rádio mesmo tem uns dois ou três
1: meu
0: ainda
1: pai
0: aqui.
1: Do céu.
0: Um abraço, deixa comigo agora.
1: Valeu, Beto.
0: Valeu,
1: abraço.
0: Valeu.
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0: Muito bem, hora certa, meio-dia, 4 minutos em Teoflotone, capital mundial das pedras preciosas. Chegamos agora e vamos até às 13 horas com muitas informações. Hoje, quarta-feira, coração da semana, 7 dias decorridos do mês de outubro de 2026. A previsão do tempo para a tarde de hoje é de sol com poucas nuvens, noite com céu encoberto, tá? Máxima prevista para hoje de 32 graus, mínima pela madrugada foi de 20. Estamos na primavera, a estação das flores. E vamos às matérias que serão destaques na edição de hoje aqui do nosso Jornal Imigrantes. Com 16 mil votos, vereador João Gabriel se torna suplente de deputado federal pelo Partido dos Trabalhadores. Ele conta como foi toda a campanha e os obstáculos enfrentados. E mais, senadores começam a discutir em plenário o fim da famosa escala 6x1. Deputado federal Paulo Abiakel é eleito para o 6º mandato. Vereador Rony Franco comenta apoio dado ao deputado e sobre os futuros investimentos que poderão ser feitos em Teófilo Otoni. Excedentes da Polícia Penal serão nomeados pelo governador Matheus Simões. Equipe inicia passagem de governo. A Assembleia de Minas terá maior bancada feminina da história. É isso mesmo. E nós teremos aqui ao vivo um bate-papo com o Jomar Brito. Vamos falar sobre energia limpa. Jomar Brito é o CEO da Celtec Energia Solar. Meio-dia, 6 minutos em Teoflotone. E vamos com a primeira, hein? Com 16 mil votos, vereador João Gabriel se torna suplente de deputado federal pelo Partido dos Trabalhadores. Acompanhe. Imigrantes nas eleições 2026. Gente, voltamos para ouvir o João Gabriel. Nós tivemos uma primeira oportunidade quando ele estava dando assistência ali na Unipac, né, no dia da votação. E agora, já depois das urnas abertas, com a votação gigante aqui em Teoflotone, a gente pode colocar assim por conta que é a sua primeira eleição para deputado federal. Enfim, para deputado. João, para você, o que significa quase 10 mil votos aqui em Teoflotone, 16 mil votos ao todo, uma eleição extremamente concorrida?
1: Olha, agradecer, Robertinho, mais uma vez a oportunidade. Eu agradeço, né, a todos os eleitores, todas as eleitoras aqui de Teoflotone, quase 10 mil votos. Essa realmente foi nossa primeira eleição para um cargo de deputado, né, nesse caso deputado federal. Uma eleição feita com o pé no chão, olho no olho, sem grandes padrinhos, sem grandes financiadores, mas com muita disposição para trabalhar, como as pessoas que já nos conhecem sabem exatamente que é o nosso perfil. Assim foi no Hospital Bom Samaritano, quando a gente trouxe a radioterapia, assim é também no nosso mandato de vereador, que mais de 2 mil eleitores consagraram, né, o nosso mandato em 2024, e agora em 2026 a gente cumpre mais essa tarefa, mais essa etapa política importante. Ajudamos, né, com a nossa votação a bancada do PT expandir o seu tamanho na Câmara dos Deputados. Hoje saímos de 10 cadeiras para 13 cadeiras, né, incluindo aí a deputada Lohana do PV. Então é com muita alegria que a gente conclui esse primeiro turno, agradecendo mais uma vez não só aqui Teoflotone, como toda a nossa região. Eu reconheço, né, que de fato esses quase 10 mil votos, eles simbolizam uma vontade inclusive do eleitor e da eleitora de uma mudança na cidade de Teoflotone, porque a gente aqui é oposição à gestão local e esse é o nosso trabalho político, né? Nós somos do Partido dos Trabalhadores, eu sou líder da bancada do PT e também essa forma que a gente tem de dialogar, né, com as pessoas, principalmente através das redes sociais, sobre os problemas da cidade, né? A gente usa as redes sociais como um canal de comunicação direto para receber as demandas e também para entregar soluções. Então, estou muito feliz, né? Agora, um trabalho grande que nós vamos ter para reeleger o presidente Lula, ele que ganhou aqui na cidade de Teoflotone, né, confirmou essa votação que a gente sempre entrega para o presidente Lula, acho que como um reconhecimento, acho não, tenho certeza que é um reconhecimento da população de Teoflotone pelo trabalho e pelas políticas que Lula entregou aqui, como os programas sociais, a Universidade Federal, o Instituto Federal, o SAMU, enfim, tanta coisa positiva, nossos estudantes que ficam nas escolas graças ao programa Pé de Meia. Enfim, obrigado Teoflotone, obrigado Minas Gerais, nós estamos aí, seguimos à disposição, podem contar com seu amigo, vereador João Gabriel, aqui em Teoflotone, para seguir cuidando do povo de Teoflotone, sobretudo das pessoas que mais precisam.
0: A sua vida tem sido muito intensa politicamente falando, né? Você é advogado, há quase dois anos concorreu ao cargo de vereador pela primeira vez eleito, agora concorre para deputado federal, fica suplente, e a eleição não é só aquele processo de campanha e mais a votação. Tem também toda a questão partidária, até mesmo para sair candidato pelo PT, a gente sabe que não é fácil, que são muitos nomes, né João?
1: Na verdade, eu acho que eu costumo dizer que ninguém cai de paraquedas no PT, e aqui, eu, enquanto um homem de partido, eu reconheço e respeito muito as decisões partidárias. E a nossa candidatura a deputado federal em 2026 nunca saiu da minha cabeça, né? Foi fruto de uma construção, de uma compreensão de que a gente precisava sim ampliar nossa voz, ampliar nossas forças aqui em Teoflotone, que infelizmente vive um governo de extrema direita hoje, então a gente precisava organizar nossas bases, organizar nosso campo político. Graças a Deus, ao nosso trabalho, a nossa campanha também contribuiu muito para a eleição do companheiro Daniel Scupira, que hoje é deputado estadual e vai ocupar aquela cadeira que Dona Maria José deixou lá na Assembleia Legislativa, e se Deus quiser vai ser uma voz em defesa das periferias, da zona rural e do povo trabalhador de Teoflotone e de toda a região, que consagrou quase 60 mil votos para o companheiro Scupira. Então é isso, né? No PT a gente faz tudo de forma colegiada, de forma coletiva, que a gente entende a importância de construir uma sociedade em que não adianta a vida tá boa para um e não tá boa para todo mundo. Então a gente constrói esse mundo, né, que a gente luta, que seja um mundo bom para todo mundo viver, e é por isso que eu tenho muito orgulho do Partido dos Trabalhadores.
0: João, você pretende ampliar os trabalhos na internet, a divulgação, a conversa com o eleitor através da internet, porque você já faz isso muito bem, né? E nós tivemos aí o caso da Ana Elisa, mais de 500 mil votos do seu próprio partido, Partido dos Trabalhadores. Como é que você pretende trabalhar esse nicho aí na internet de divulgação política?
1: Ô, Robertinho, você sabe que quem acompanhou o nosso trabalho, sabe que eu gosto muito da campanha olho no olho, gosto de estar presente, fazer reunião, conversar com as pessoas, microfone, som, aquela coisa toda. Mas eu notei, infelizmente, né, ou um sinal dos tempos, o povo está muito frio do ponto de vista da política, né? Quando você vai para a rua, a galera não quer mais tanto aquele contato físico, presencial. Hoje, as pessoas tomam as decisões a partir do que elas veem na internet. E a gente sabe que no algoritmo das redes sociais, né, como funcionam as redes sociais, eles respondem a um modelo de sociedade, em que muitas vezes o dinheiro é que manda. Então, quando a gente vê a mesma informação circular muito, pode saber que ali está tendo muito dinheiro investido, ou comprando influenciador, ou comprando o próprio tráfego pago, para que algumas mensagens cheguem para a população. E a Ana Elisa é prova viva de que quando a gente fala a verdade, olho no olho das pessoas, defendendo uma vida melhor e coletiva, com direito trabalhista, com direitos sociais, a mensagem chega. Então, se tem uma lição que fica desse primeiro turno, é que de fato o PT e o nosso campo, a gente precisa muito melhorar e otimizar a rede social, não mais como um auxiliar, né, um campo em que a gente precisaria ocupar para ajudar a eleger. Não, hoje a rede social ela é fundamental, ela é de fato o local para se estar, para fazer o debate político, e quem não souber fazer e quem não estiver na rede social, hoje não tem condições de ganhar eleições.
0: E em nível federal, como já tem uma estratégia, você pode dar essa resposta para a gente de como o Partido dos Trabalhadores em nível nacional vai trabalhar nesses 20 dias para ter essa conversa direta com o eleitor através da internet?
1: Olha, nós já estamos em contato, né, com a direção nacional do PT, a Secretaria Nacional de Comunicação, enfim, já estamos falando com Brasília, com São Paulo, sobre as estratégias que nós vamos adotar. Eu já coloquei as minhas redes sociais, com mais de 100 mil seguidores no total, já coloquei aqui à disposição do presidente Lula, à disposição do Partido dos Trabalhadores, e também assim tem nossos companheiros deputados e deputadas têm feito isso também. Então a gente está se organizando, a gente deve inclusive ter algumas reuniões virtuais aí essa semana, para que a gente possa convergir essa estratégia e fazer chegar a mensagem, porque a diferença entre os projetos é muito grande. Enquanto Lula quer acabar com a escala 6x1 para que o trabalhador possa ter mais um dia de descanso sem redução do salário, Flávio Bolsonaro quer acabar com a CLT e quer acabar com os direitos trabalhistas e com os concursos públicos. Dentre outras várias diferenças, como a submissão internacional, ou seja, é Donald Trump mandando em Flávio Bolsonaro e do outro lado Lula segurando com unhas e dentes as nossas riquezas naturais. Portanto, essas e outras mensagens precisam chegar ao povo brasileiro, e podem contar com o vereador João Gabriel aqui em Teófilo Otoni para a gente se somar nessa luta ao presidente Lula, para, se Deus quiser, a gente reelegê-lo para o quarto mandato.
2: Bom, para a gente entrar aqui na reta final desse bate-papo, nas ruas de Teófilo Otoni já começa a ganhar eco que o nome do João Gabriel ganha muita força para disputar a prefeitura de Teófilo Otoni daqui 2 anos por conta da sua votação e da sua facilidade de comunicação. Como é que isso chega para o João?
1: Olha, Robertinho, eu costumo dizer que a gente tem que sofrer uma agonia de cada vez, como dizia minha avó. A palavra diz também que tem tempo para tudo debaixo do céu e da terra. Nosso tempo agora é reeleger o presidente Lula. Essa é a nossa prioridade total. Agradeço muito a todo mundo que reconhece esse nosso esforço. Esse não é um mérito meu particular. Nós temos uma equipe que trabalha conosco. Nós temos aliados e apoiadores políticos que ajudam a gente a construir a política. E estamos aí cuidando, né, de Teófilo Otoni. A gente sabe dos desafios que nossa cidade tem enfrentado, infelizmente. Falta de acesso à saúde, transporte escolar precário, também assistência social deixando muito a desejar. Então a gente sabe do tamanho dos desafios e é com muita responsabilidade que a gente trava esses debates. A sucessão, né? As eleições municipais ainda estão daqui a 2 anos. A gente sabe também da importância de um planejamento, da importância de uma construção política. E eu estou, como eu disse numa entrevista ontem, eu sou um homem de partido. Eu estou à disposição do Partido dos Trabalhadores, tive à disposição na tarefa da candidatura a vereador. Hoje estou o vereador mais votado do PT nos vales do Rio Doce, Mucuri e Jequitinhonha, com 2.157 votos. Também essa votação expressiva agora para deputado federal, quase 17 mil votos, numa campanha sem grandes padrinhos, sem grandes financiadores. Então, tive à disposição do PT quando chamado e também estarei à disposição do Partido dos Trabalhadores em 2028 para qualquer que seja a tarefa que me for confiada. Como eu disse, o meu trabalho é cuidar de Teófilo Otoni e se a prioridade for essa e eu for chamado para isso, eu vou estar aqui à disposição para a gente seguir firme nessa luta por uma cidade melhor e por um Brasil cada vez mais inclusivo que a gente começa a construir mais uma vez agora com o novo mandato de Lula.
2: Qual cidade pingou voto pro João que o João ficou surpreso? Em quantas você foi votado?
1: Rapaz, eu fui votado em 637 cidades de Minas Gerais, a cidade de Tiros. Me surpreendeu, tive 130 votos lá em Uberlândia, tive 200 votos em Contagem, 870 votos em Belo Horizonte, 120 votos em Juiz de Fora. Valadares. Então, Valadares, 104 votos. Então, nós tivemos uma votação grande. Nanuque também entregou uma votação importante para nós. Isso com uma campanha que muitas vezes não conseguiu chegar fisicamente, mas através das redes sociais a gente deixou a nossa mensagem e as pessoas acreditaram na nossa campanha, no nome do João Gabriel, como alguém a defender e representar as nossas pautas, as pautas do PT, as pautas do Vale do Mucuri, do Vale de Jequitinhonha. Então fiquei muito feliz, saí muito feliz, o balanço é muito positivo desse primeiro turno. E como eu disse, agora a tarefa nos próximos 20 dias é colocar o pé na estrada, é ligar o celular, é conversar com as pessoas para a gente mostrar que a única alternativa que o Brasil tem hoje é reeleger o presidente Lula.
2: Uma curiosidade, onde é que é essa cidade de Tiros?
1: Rapaz, eu não consegui. Eu acho que Tiros é na região central de Belo Horizonte ali, sabe? Eu olhei rapidamente no relatório, mas assim, 637 cidades, tive mais de 50 cidades com um voto só. Então, provavelmente alguém que teve contato com algum conteúdo nosso no Instagram, no TikTok, no YouTube, enfim. Mas eu sigo firme aqui no Twitter, né? Que até o presidente Lula segue nosso Twitter. Então a gente segue firme aqui trabalhando. Agradecer mais uma vez o Robertinho e toda a equipe da Imigrantes pelo espaço concedido.
2: Muito bem, hora certa, meio-dia, 18 minutos em Teófilo Otoni. Esse foi o João Gabriel, vereador aqui da cidade de Teófilo Otoni, do Partido dos Trabalhadores, que obteve 16 mil votos nas eleições 2026, né? Cargo deputado federal, está como terceiro suplente do PT em nível
0: nacional. Ainda hoje, entrevista com Jomar Brito, CEO da Celtec. Daqui a pouquinho, viu? Ele vai falar com a gente, falar sobre energia limpa, né? Que é a energia solar. Maria Seissa, isso, tá com a gente. Olha, ela... Boa tarde, Roberto Gomes. Sabe nos dizer se Lula vai vir em Teoflotone? Seissa de Catugi. Obrigada. Ô, Seissa, não tem informação nenhuma, viu? É, sobre a vinda do Lula a Teoflotone, tá? Caso tiver, obviamente, a gente vai comunicar aqui através da Rede Imigrantes de Comunicação, até mesmo porque se trata do presidente da República do Brasil. Beleza, minha amiga? Obrigado pela participação. Mande o seu recado, mande aí a sua sugestão que a gente vai replicar aqui através dos nossos microfones. Beleza? Olha, senadores começam a discutir em plenário o fim da escala 6x1. Acompanhe.
3: A proposta de emenda à Constituição acaba com a escala 6x1, 6 dias de trabalho e 1 de repouso, e reduz a jornada de 44 para 40 horas semanais, sem diminuição de salário. A jornada poderá ser cumprida em 5 dias, com até 8 horas diárias, e repouso semanal remunerado de 2 dias, um deles de preferência aos domingos. A proposta permite compensação de horários e redução da jornada por acordo ou convenção coletiva de trabalho. A transição deve acontecer em duas etapas. 2 meses depois da publicação da emenda, a jornada máxima cai para 42 horas semanais. 1 ano e 2 meses depois, chega a 40 horas. Para ser aprovada aqui no plenário, a PEC precisa de 5 sessões de debates antes da votação em primeiro turno e outras 3 sessões de discussão antes da votação em segundo turno.
4: Qual é o meu desejo do presidente do Senado, Davi Alcolumbre? É cumprir integralmente o rito constitucional, sem atropelos, sem acelerar nada, cumprir terça, quarta e quinta as sessões de discussão das 5 primeiras da PEC do primeiro turno. E a partir daí, da sexta-feira, organizar novamente uma pauta para na semana que vem termos sessões terça, quarta e quinta. E se caso todos nós pudermos concluir as 5 sessões de debates na semana que vem, do ponto de vista regimental, colocar para sua deliberação em primeiro turno. Passado as eleições, que foram as demandas dos meus colegas senadores, e eu não ouvi sobre demanda de presidente da República, que cada um tem a sua opinião formada sobre o processo eleitoral, eu ouvi sobre senadores e senadoras que estavam diante de um pleito eleitoral preocupados com que isso fosse usado eleitoralmente. E eu concordei, tanto que adiei. E publiquei a pauta para, do ponto de vista constitucional e regimental, nós fazermos o procedimento que é obrigatório.
5: Nós defendemos o fim do trabalho aos sábados e domingos e, portanto, a escala 5x2, com 2 dias de descanso, ou dia de estudo, ou se a pessoa quiser fazer outra atividade. E para nós é prioridade que ela seja aprovada. Já foi aprovada na Câmara com uma votação expressiva. Então, na minha opinião, seria aprovada aqui no Senado também. Repito, quem é contra tem que se assumir perante a opinião pública brasileira.
6: Num sistema aqui como nós temos, onde a produtividade é baixa, a informalidade é alta, a legislação trabalhista é conflitiva, a mão de obra não tem a qualificação necessária pelos problemas do nosso sistema educacional, a gente efetuar uma modificação dessa natureza em pleno período eleitoral será muito ruim.
3: Durante a sessão plenária, o debate continuou. Senadores da oposição criticaram a proposta, que foi defendida pelos governistas.
7: Esse debate não começou agora. Ele vem desde Getúlio Vargas, quando foi estabelecido, enfim, a jornada de 48 horas semanais. 1932. Que não tinha regulamentação nenhuma, aí era o trabalho escravo.
8: Nós não estamos fazendo um debate eleitoreiro ou de boca de urna, como foi dito. Nós estamos fazendo um debate que se arrasta há anos e que ganhou corpo desde o início deste ano com a aprovação na Câmara de Deputados dessa matéria com larga votação.
9: Eu absolutamente não sou contra isto. A Câmara dos Deputados aprovou essa PEC de afogadilho com uma votação expressiva sem grandes discussões, e ela veio cá para o Senado. É verdade que tivemos tempo para discutir essa PEC na CCJ. Eu mesmo discuti a PEC na CCJ. Eu mesmo apresentei emendas a essa PEC na CCJ. E nós estamos dando nessa PEC 2 meses para ela entrar em vigência. 2 meses. É muito pouco tempo. Ela precisa de um aperfeiçoamento.
0: Muito bem, está aí a famosa PEC 6x1 sendo discutida no Senado Federal. Muita expectativa em relação a essa votação, né, minha gente? Bom, mais participações aqui. Quem está com a gente é o Wesley Print, lá do bairro Monte Carlo. Ele diz, olha, boa tarde, Robertinho. A cidade de Tiros é 297 km de Belo Horizonte, né? Próximo a Patos de Minas. Ele está fazendo a referência à cidade de Tiros por conta da matéria que nós fizemos aí com o vereador João Gabriel, que teve um voto lá na cidade de Tiros, né? E é um nome curioso, Tiros. Eu particularmente não conhecia essa cidade, né? E agora nós sabemos que tem em Minas Gerais uma cidade chamada Tiros. E lá, esse nome, nós até momentaneamente pediu o João uma explicação. Ué, João, por que esse nome Tiros? Olha aí, ele puxou lá no Google, é por conta de uma confusão que teve lá envolvendo garimpeiros, e foi tiro para lá, tiro para cá, e a comunidade inicialmente com o nome de Tiros, e hoje tem aí o nome da cidade Tiros, em Minas Gerais, onde o João Gabriel teve um voto, né? Interessante isso aí. Votado em 600 e tantas cidades, e mais de 50 cidades, ele obteve um voto, conforme ele informou agora há pouco aqui na nossa rede Imigrantes. Ainda hoje, informação sobre a cidade de Ouro Verde de Minas, sobre aquela questão que trouxemos ontem aqui do Tribunal do Júri, que condenou o advogado José Carlos Vasconcelos. Então, uma informação importante a complementar. E no final do programa a gente vai repassar para os senhores, tudo bem? Meio-dia, 26 minutos. Daqui a pouquinho vamos falar sobre os excedentes da Polícia Penal que serão nomeados pelo governador Matheus Simões, hein? Equipe já iniciando aí a passagem de governo, é isso mesmo. Equipe já iniciando a transição. João Teixeira, daqui a pouquinho, vai participar ao vivo aqui do nosso Jornal Imigrantes, lá da praça, lá em Os Clubes, viu? Na hora que tiver no jeito aí, meu amigo Davi. Já tá no jeito, foi dinâmico, foi rápido. Alô, João, boa tarde, tudo bem?
10: Boa tarde, Roberto, boa tarde a você, telefone, para você ouvir. Presente a nossa emissora, Roberto. Nesse momento um pouquinho tumultuado ao horário de algumas pessoas, mas enfim, por que que a gente resolveu fazer esse vivo daqui? Vem como me acompanha? Vai um recado para os senhores candidatos, senadores de campanha, que se encerraram no domingo, lembrando que nós teremos o segundo turno, mas aqui, ó, espalhada de banner por vários postos da região central. Tem algumas imagens recuperadas também aí que o Davi vai estar passando. Nós circulamos na área central de Teoflotone, mais precisamente próximo ao mercado municipal, Praça Tiradentes. Enfim, tiraram as bandeiradas todas, os ruins de banner, mas esqueceram a base. Vem comigo, dá pra gente atravessar a rua? Vamos aí. Porque do outro lado da praça, local público, ainda cheio de base de ruins de banner. Aqui, ó, Juan, Roberto, senhores telespectadores, conseguem notar. Do outro lado da praça também. Comigo, Juan. A gente vai mostrar aqui espalhada por alguns cantos da Praça Lions Club. Então, a nossa intervenção ao vivo, Roberto, para deixar um recado de dados, coordenadores de campanha, chefe de fazer a retirada desses materiais rapidamente, gente. Se alguém passar descalço, topada, com o dedão do pé numa base de cimento dessa, vai parar na UPA. Infelizmente, olha aqui o que eu tô flagrando aqui, ó. Blocos e mais blocos. São... Olha, aí você pega pessoas em situação de rua, embriagadas, e começa a discussão. Se pegar isso aqui e mirar a peça de um, é óbito na certa. Então, senadores de campanha, chefe de comitês, os próprios candidatos, por favor, retirar esse material de via pública, por gentileza, porque está atrapalhando a passagem de pedestres, está atrapalhando também a visualização do paisagismo aqui da nossa cidade. Por favor, recolher o material, de que souberam pedir votos, souberam fazer a campanha educadamente, mas sejam educados também para fazer a retirada desses materiais aqui na área central da nossa cidade e se tiver nos bairros também. Retorno com você no estúdio, Roberto.
0: Beleza, muito obrigado, João Teixeira. Nós perdemos um pouquinho aí na questão do som, né? Mas ficou muito claro qual foi o objetivo da intervenção do João. Mostrar essas bases aí que ficaram largadas por toda a cidade. Nos bairros também tem, né? Para que os coordenadores de campanha tomem providências e recolham essas bases que afixavam as bandeiras pela cidade afora, tá ok? Hora certa, 12:29 em Teoflotone. Daqui a pouquinho, participação aqui com a gente é do João Mabrito, ele que é o CEO da Celtec Energia Solar. Olha, o deputado federal Paulo Abiakian é eleito para o sexto mandato. O vereador Rony Franco comenta apoio dado ao deputado e sobre os futuros investimentos que poderão ser feitos em Teófilo Otoni. Acompanhe. Imigrantes nas eleições 2026 e já ao meu lado aqui o vereador Rony Franco. Ele que está feliz porque trabalhou para o deputado federal Paulo Abiakian e ele, óbvio, conquistou a reeleição. Rony, como é que está aí? Consciência do dever cumprido?
11: Tranquilo, Roberto. A gente conseguiu mobilizar algumas pessoas, parceiros do nosso mandato, os colaboradores, pessoas que a gente tem um trabalho de prestação direta do nosso serviço aqui quanto vereador em Teoflotone. E, naturalmente, eu peguei a campanha aqui do Paulo muito em cima, né, ali do período eleitoral, diante de alguns compromissos em trabalhar aqui em Teoflotone, em fortalecer o partido PSDB aqui na cidade, diante de tantos outros compromissos. Eu acho que a gente conseguiu um resultado satisfatório, né? Fico muito feliz por, graças a Deus, ele ir para a sua reeleição, para o seu sexto mandato de deputado federal. É um deputado atuante na Câmara Federal, é um deputado que tem trabalhado muito aqui pelo estado de Minas Gerais e eu não tenho dúvida de que será um deputado que olhará por Teoflotone e naturalmente trabalhará em conjunto do mandato do vereador Rony Franco aqui com ações positivas ao bem da nossa comunidade.
0: Bom, ele é um deputado já com uma grande rodagem, muito experiente, o pai também foi o Ibrahim Abiakian, né, muito experiente, enfim, é o político que sabe como trabalhar para ajudar uma região.
11: Com certeza, a gente conversou muito em relação às ideias, aos projetos que eu tenho, tanto para o setor rural quanto para o setor urbano da cidade de Teoflotone. Essa eleição foi uma eleição com muitas dificuldades naturais, né? Claro que se você olhar no cenário aqui de Teoflotone, tantos nomes bons na disputa para deputado federal, para deputado estadual, isso acaba dispersando muito o eleitor em quem votar. Teve também uma dificuldade muito grande, porque são muitos nomes ali na colinha, né, para a pessoa chegar ali na urna e votar. Então, muita gente, infelizmente, se perdeu também com isso, mas foi satisfatório, foi um trabalho bacana. Agradeço essa oportunidade aqui também e esse momento agradecer cada colaborador, cada pessoa que acreditou no compromisso do vereador Rony Franco, no compromisso das nossas ações quanto vereador aqui na cidade e depositou esse voto de confiança no nosso deputado federal, Paulo Abiakian, e naturalmente no nosso deputado estadual, Neilano Pimenta, que também sai vitorioso aqui na cidade de Teoflotone, graças a Deus, né, num patamar de 125 mil votos. Então é uma eleição muito positiva para o Neilano Pimenta, um deputado que trabalha muito aqui pela cidade e para a nossa região. Então estou muito feliz, né, o Paulo, só falando aqui que o Paulo também teve uma votação expressiva, mais de 65 mil votos no estado de Minas Gerais. Então a gente fica muito alegre, muito satisfeito por ter eleito um deputado estadual e um deputado federal. Demos a nossa contribuição aqui em Teoflotone para os dois e eu tenho certeza que os dois honrará o mandato do vereador Rony Franco, com os compromissos assumidos e, naturalmente, ao bem da comunidade de Teoflotone.
2: E a partir agora de 2027, começar a reivindicar, bater na porta de ambos para buscar as emendas para ajudar no seu mandato.
11: Naturalmente, a gente tem tanta demanda, tantos compromissos assumidos, naturalmente, do nosso mandato. Eu sou uma pessoa que eu não saio fazendo promessas, mas a gente sai conversando com as pessoas as possibilidades de trabalhar e trazer os bons resultados. Então, eu creio que a gente terá essas duas parcerias junto ao nosso mandato para a gente conciliar muita coisa produtiva e boa ao bem da sociedade de Teoflotone. Mais uma vez, reprisar aqui o meu agradecimento a cada eleitor que votou no Neilano Pimenta em Teoflotone, que votou no Paula Biakel, na confiança desse vereador aqui, e eu tenho certeza que bons resultados nós traremos a Teoflotone.
2: Muito bem, hora certa, 12:34 em Teoflotone, está participando com a gente aqui, acompanhando a live, Nestor de Melo Marques. Boa tarde a todos, acompanhando aqui ao vivo, direto de casa. Um abraço, Nestor, ele que é o CEO aqui da nossa rede Imigrantes de Comunicação. Tem que sintonizar aqui mesmo, Nestor? Obrigado aí pelo carinho, pela audiência. Sidney Souza, Roberto, estou na audiência em casa, na Betel, Vila Betel. Pessoal, com esse sol maravilhoso aí, curtindo aqui a nossa rede Imigrantes de Comunicação. Por falar em sol, conforme eu disse, está aqui ao meu lado, Jomar Brito, CEO da Celtec. Vamos falar sobre energia limpa. Jomar, sol lembra de Celtec, Não é Celtec, é Celtec, viu, gente? Mas é o período do ano, Jomar, que as placas, as usinas mais produzem, esse da primavera e do verão. Boa tarde, Jomar.
12: Boa tarde a todos que nos assistem e ouvem. É um prazer estar aqui com os amigos da Imigrantes mais uma vez. E olha, Robertinho, esse é um momento de alegria para aqueles que decidiram investir em energia solar fotovoltaica. Ontem eu estava lá em Ouro Verde, rapaz, eu não vi uma nuvem no céu e eu acredito que na região toda devia estar assim. E é dessa forma que a sua usina gera mais energia. Desde manhãzinha ali, 5:30, quando começa a clarear, até quando o fim do dia ali está escurecendo, a sua usina está gerando. E no meio-dia é a hora que a geração é maior, quando o sol está a pico.
2: Não necessariamente precisa de estar o céu aberto para produzir energia. Só a claridade já produz?
12: Já produz. O que acontece é uma dúvida muito rotineira, as pessoas acreditarem que se tiver nublado, chovendo, a sua usina não vai gerar. Pelo contrário, inclusive no Polo Norte, onde o sol é escasso e tem um tempo muito atípico, muito frio, lá o que gera energia também são painéis solares fotovoltaicos. Não precisa de sol para a sua usina gerar. Mas essa é uma das vantagens de Minas Gerais e de um Brasil nosso tropical, que o sol é abundante.
2: E, salvo engano, a Alemanha, É óbvio, um país europeu com não tão alta incidência solar, também o volume de placas lá de usinas é gigante.
12: E tem um dado curioso, que na Alemanha, o lugar onde gera mais energia, tem mais produção, é referente ao pior lugar aqui no Brasil, para você ter ideia. Então, usina solar aqui no Brasil é mesmo um melhor investimento. E eu não queria falar só de energia solar, não. Eu queria até mudar o viés da nossa conversa. Sim. E falar sobre investimento, se você me permitir.
2: Agora, investimento. Nós anunciamos aqui durante um longo período, a partir de R$ 6.900, que a pessoa tem a possibilidade de montar uma usina solar. Ainda está nesse patamar? Diminuiu? Aumentou muito? Como é que está?
12: Eu fiz questão de manter esse compromisso, a usina de R$ 6.900. E vou tocar no assunto de investimento agora. Trouxe alguns dados para você que está nos ouvindo e vendo, para você analisar. Preste atenção. Se você tem seu dinheiro guardado na poupança, ele rende 0,5% ao mês. Se ele estiver no Tesouro Selic, é mais ou menos 1,07% ao mês. No CDI, a mesma coisa. CDB, que é 110% do CDI, ele está em 1,18%. Gente, nós não estamos falando nada acima de 1,20%, 1,5%, não. Agora, vamos fazer uma conta dessa usina de R$ 6.900. Vamos considerar que entre a contribuição de iluminação pública que você paga na sua conta de energia todo mês, esse dinheiro vai lá para a prefeitura, e a disponibilidade do padrão de energia, se você tem uma conta de R$ 300, você vai economizar na ordem de R$ 180 mensais, porque 120 é a taxa do padrão e a contribuição de iluminação pública. Vou fazer com vocês aqui a conta agora. 300 menos R$ 120 dá R$ 180 que sobra para você todo mês. R$ 180 dividido pelo valor da usina, que é de R$ 6.900, vezes 100, porque eu quero os porcento aqui, dá 2,6% de taxa de retorno do investimento mensal. Presta atenção, Robertinho. É a menor usina que a gente comercializa. Se você tem dinheiro, tira ele correndo agora da poupança, do tesouro e de outras linhas de investimento, caso você não tenha ainda instalado a sua usina solar fotovoltaica. Usina solar fotovoltaica é o seu melhor investimento. E para fazer isso da maneira certa e segura, você tem que contratar uma empresa de quase 20 anos, como a Celtec, onde eu, engenheiro eletricista, com 30 anos de formado, sou proprietário e responsável técnico. Contratar a Celtec te traz segurança, conforto, bem-estar e, o melhor de tudo, uma relação entre pais e filhos. É essa a relação entre quem gera energia com a empresa que instalou para você, porque é uma relação de mais de 30 anos, Robertinho.
2: Jomar, eu estive lá na Comunidade de Maravilha, que está a quase 100 quilômetros de Itaflotone, e lá tem a residência do Dica, né, um dos líderes lá da comunidade. Da rua, eu observei Celtec, né? Toda a estrutura Celtec lá naquela comunidade rural. Ou seja, os grandes centros e as comunidades rurais, a Celtec chega lá com muita facilidade.
12: Olha, a gente já tem um histórico de atendimento no rural muito grande. Eu tenho fazenda lá em Ataleia e a gente tem uma relação muito próxima ali com as cidades do entorno, Ouro Verde, Frei Gaspar. Inclusive, ontem eu estava em Ouro Verde fazendo a apresentação de quais são as vantagens de investir em energia solar fotovoltaica. Você que tem problemas aí com a qualidade de energia na sua fazenda, o que é muito comum, ou a energia está muito fraca, ou a energia está muito alta, olha, você tem condições de resolver isso, sabia, Robertinho? E tem condições de resolver isso usando sistema antiapagão, que é o sistema de baterias. Te protege contra a falta de energia e melhora a qualidade da energia que você recebe da CEMIG. 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
2: Jomar, final de ano chegando, né? A gente já pode já começar, as empresas já começam a apresentar balanços, né? Fazer balanço das atividades no ano de 2026. E você, né? A Celtec esteve muito presente nos veículos de comunicação, aqui estabeleceu parceria com a Rede Imigrantes e, óbvio, foi o nome mais falado nesse segmento de energia solar aqui na nossa região. Já daria para fazer um balanço? Você está fechando o ano satisfeito do que o povo de nossa região e do Brasil te deu de retorno na empresa?
12: Robertinho, o empresário é um ser inquieto e tem que ser um pouco louco, porque diante das dificuldades do dia a dia, da mão de obra, das taxas de juros, enfim, não é fácil. Então, se disser que eu estou satisfeito, é como se eu não quisesse mais. Eu quero sempre mais, quero estar sempre atendendo você bem. Mas eu deixo meu agradecimento ao povo de Teoflotone. A Celtec foi a empresa que se destacou nacionalmente instalando uma usina aqui na a 10ª usina de Minas Gerais e a 17ª do Brasil. Nós somos líderes nessa inovação tecnológica. E só foi possível fazer isso, Robertinho, porque o povo de Teoflotone acreditou. O povo de Teoflotone confiou em mim, confiou na história da Celtec e nos contratou. E isso aconteceu lá em 2013. Já se passaram 13 anos. E vou te dizer uma coisa, Robertinho, que é incrível que as pessoas ainda não pararam para pensar. Todo o dinheiro que você deixa de pagar para a CEMIG, que é economizado porque você tem uma usina solar fotovoltaica, esse dinheiro fica aqui no município. Então, a iniciativa privada, você que tem uma usina solar fotovoltaica, você indiretamente fomenta a economia do nosso município. Nós estamos falando, Robertinho, de algo na casa de 3 milhões de reais mensais que gira no nosso município por conta desse recurso economizado que ia para a CEMIG, mandando sabe Deus lá para onde, investindo sabe Deus onde. Mas agora, você que fez a decisão certa de instalar sua usina solar fotovoltaica, contribui com a economia do nosso território. Muito obrigado, Teoflotone. Eu fico extremamente feliz por apoiar a Celtec, por acreditar em nós, e meu agradecimento especial a Deus, porque Ele nos protege, nos concede essas dificuldades e capacidade de vencê-las, porque se nós não fizermos isso, sermos gratos, como é que vai ser, né, Robertinho?
2: Gilmar, final de ano chegando, conforme eu disse, muita gente guardou um dinheirinho, recebe 13º, né? Tem aí as bonificações, é o momento certo, né, de fazer um investimento aí numa usina solar, vai parcelar, vocês têm um plano de financiamento próprio. O recado direto aí para as pessoas já que vão receber um dinheirinho a mais nesse final de ano.
12: Eu acho que já começa a receber mês, eu acho, se não me engano.
2: Paga em outubro? Alguns já pagaram, né? Outros pagam agora a primeira parcela o mês que vem, em novembro, e a outra em dezembro.
12: Pois é, antecipe aí o seu presente de Natal. Não só para você.
2: Final de ano.
12: Eu acho que já começa a receber mês, eu acho, se não me engano.
2: Paga em
12: outubro?
2: Alguns já pagaram, né? Outros pagam agora a primeira parcela o mês que vem, em novembro, e a outra em dezembro.

0: para quem gasta na casa de R$300. Vou trazer uma outra conta. Robertinho, vai lembrando aí que a poupança dá 0,5% e o que deu mais aqui foi o CDB, que são 110% do CDI, que deu 1,18% ao mês. Olha, para quem vai fazer uma economia de R$1.000 na conta, R$1.000 na conta, vai investir apenas 20.300. Vamos fazer a conta aqui agora. R$1.000 de economia dividido por 20.300. Vou multiplicar por 100. Robertinho, vou voltar a dizer aqui, ó. 1,18 é o máximo dos investimentos tradicionais. Com essa usina, 4,9% de retorno do investimento mensal. 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
1: 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Jomar, no mais, é agradecê-lo, parabenizar pela forma de comunicar, né, um serviço tão importante hoje, em expansão em nível mundial, e felizmente as pessoas abrindo a mente e sabendo economizar através de uma usina solar. Isso é muito interessante. Parabéns, Jomar.
0: Obrigado. 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
1: Show de bola, Jomar Brito, CEO da Celtec, mais uma vez aqui na nossa rede Imigrantes de Comunicação. Rapidinho, apoio cultural. E eu volto trazendo mais informações. Olha, excedentes da Polícia Penal serão nomeados pelo governador Matheus Simões. Equipe já iniciou a transição, a passagem de governo. Eu volto já.
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Meio-dia, 51 minutos em Teoflotone, até às 13 horas, muitas informações, agradecendo a todos que estão na linha, né? Acompanhando aí pelas redes sociais, inclusive o Marcelo, né? É Maria Seissa Gomes. Albertinho, me tira uma dúvida. É normal na hora de votar apertar as teclas, tem que apertar duas vezes ali para aparecer a foto do candidato? Aqui estava assim, viu, na urna, complicado, mas apareceu o candidato que você queria, até sei que estava travando, né?

0: Mas apareceu, o importante é que apareceu. Pode ser que foi uma falha pontual, né? A tecla ali colando, mas apareceu, você votou no que você queria, valeu, viu? Mas quando acontecer, reclame para o presidente da sessão que você está votando. Viu, minha amiga? Roberto Rocha com a gente também. Boa tarde, Robertinho. Boa tarde, Robertão. Obrigado pelo carinho, obrigado pela participação. Vamos, vida que segue. Olha, excelentes da Polícia Penal serão nomeados pelo governador Matheus Simões. Equipe inicia transição. Passagem de governo. Acompanhe.
1: O processo de transição do governo estadual já começou em Minas Gerais. O atual chefe do Executivo, Matheus Simões, realizou nesta terça uma reunião com os chefes de todas as pastas para tratar da passagem do bastão para o governador eleito, Cleitinho Azevedo. Simões passou boa parte do encontro elogiando a qualidade do trabalho realizado pela própria equipe e chegou a se emocionar mais de uma vez ao falar do futuro dos servidores e do trabalho realizado no estado.
2: E olha que coisa curiosa, eu não chorei nenhuma vez que eu perdi a eleição. E esse choro aqui, ele tem menos a ver com a eleição. Ele tem a ver com medo de destruição das coisas. Eu tenho muito medo do que pode acontecer se isso tocar de qualquer jeito. E não é uma dúvida sobre o governo eleito, não. Todo meu respeito ao governador eleito e à equipe dele. É um medo de pai que está deixando o filho embora.
1: As reuniões com a equipe do governador eleito devem começar na próxima semana, dia 14, com as pastas da Saúde, Educação e Infraestrutura. Todos os encontros, segundo Simões, serão abertos e transmitidos ao público para ampliar a transparência sobre a transição. A ideia é apresentar o funcionamento de cada sistema de governo, as entregas dos últimos anos e as políticas públicas em andamento. Também serão destacadas as entregas dos próximos meses e também os riscos dos primeiros meses do ano, além de um organograma do funcionamento do Executivo. O governador afirmou que vai nomear os servidores excedentes dos concursos públicos da Segurança Pública.
2: Eu estou nomeando todos os excedentes de todos os concursos da Segurança Pública em vigor, para que a gente não tenha também nenhum trauma na virada de ano. Então, todos os excedentes dos concursos da Polícia Penal, da Polícia Civil serão nomeados, acho que no caso dos bombeiros da Polícia Militar, acho que não há excedentes pendentes. Também teremos a abertura de um novo concurso público da Polícia Civil para novos 3 mil policiais civis, porque esse era um compromisso meu durante a campanha e não tem nenhum motivo para eu não fazer esse ato.
1: Ele também disse que vai tentar resolver pendências financeiras do estado antes da posse de Cleitinho Azevedo.
2: Nós temos o desafio de tentar antecipar a liquidação de débitos correntes que a gente paga parcelados. Porque como são obrigações desse governo, então, para a gente fazer uma análise de fluxo de caixa, se a gente consegue no começo do ano antecipar o pagamento das verbas do Acordo da Saúde e outras verbas que a gente eventualmente vinha pagando parcelada para acomodar o nosso fluxo. Se tiver o fluxo de caixa, eu preferi que a gente pagasse para a gente entregar para o próximo governo um caixa o mais limpo possível de dívidas.
1: Sobre o próprio futuro, o governador, que é servidor concursado da Assembleia, disse que o fim do mandato será também o final da sua atuação na política.
0: Muito bem, hora certa, meio-dia, 55 minutos em Teoflotone. Interessante, né, que durante a vinda do Matheus Simões, inclusive aqui na Rede Imigrantes, nós tivemos a oportunidade de entrevistá-lo. Ele trazia muitas manifestações, muitas participações pedindo a nomeação desses excedentes do concurso de policiais penal, né? E está aí confirmado, ele vai nomear todos os excedentes da Polícia Penal aqui de Minas Gerais. Que bacana, hein, gente? Olha, a Assembleia de Minas terá a maior bancada feminina da história. Acompanhe.
3: Cada legislatura na Assembleia de Minas tem um rosto. Um rosto que é desenhado pelos 77 parlamentares e que reflete as escolhas de milhões de eleitores com suas histórias. 998 pessoas se candidataram nas eleições deste ano, quase 13 por vaga. E agora, o resultado das urnas traça o perfil dos que vão representar os mineiros pelos próximos 4 anos. A população acreditou no trabalho dos parlamentares e trouxe muitos de volta à Assembleia.
4: A renovação foi de
3: 31,2%, com 53 reeleitos e 24 novos parlamentares. Na legislatura passada, 32,5% retornaram ao parlamento.
4: Houve uma variação grande também de idades.
3: O mais jovem é Samuel Caires, do PL, com 22 anos. Do outro lado, a experiência. O deputado doutor Maurício, do Novo, tem 76 anos.
4: Entre os 77 escolhidos, sempre há os campeões de votos.
3: Os dois primeiros lugares se repetiram e ambos vão para o terceiro mandato. O mais votado foi o deputado Bruno Engler, do PL, com mais de 675 mil votos. Em segundo, a deputada Beatriz Cerqueira, do PT, com cerca de 328 mil votos. Os dois parlamentares e o deputado Sargento Rodrigues tiveram votos em todos os 853 municípios.
4: E há também os campeões em número de legislaturas.
3: O deputado Gil Pereira, do PSD, é um dos rostos mais conhecidos por aqui. Ele já vai para o nono mandato.
4: Cada legislatura tem seu próprio equilíbrio de forças.
3: 17 partidos estão representados no novo parlamento. As duas legendas com maior número de cadeiras foram o PL, que passou de 12 para 21, e o PT, de 14 para 15. O PSD elegeu 9 parlamentares, o PP, 5, Republicanos, 4. União, PRD e PSDB têm 3 deputados cada. PV, Novo, Avante, PSB e Podemos, 2. Rede, PSOL, PDT e Democrata elegeram um parlamentar cada.
4: E quando se fala em jogo de forças, é preciso pensar na divisão por gênero. Os homens são maioria. E uma das bandeiras da política é exatamente a de trazer mais mulheres para o poder.
3: A nova legislatura terá a maior bancada feminina da história da Assembleia, com 20 deputadas eleitas, superando o recorde de 2022 com 15 parlamentares.
4: O novo rosto da Assembleia também é formado por identidades raciais.
3: 6 dos parlamentares eleitos se declaram pretos, 19 pardos e 52 brancos.
4: A escolha foi democrática. Cada eleitor pôde dar seu voto e é com esse resultado que a 21ª legislatura começa a trabalhar em fevereiro de 2027.
0: Muito bem, meio-dia, 59 minutos em Teófilo Otoni, chegando aqui ao final do nosso programa, né? Agradecendo a todos pelo carinho, pela maciça audiência, não só aqui em Teófilo Otoni, pelo rádio padrão, rádio convencional, como também pela internet. Agradecer a todos que participaram, né? Maria Ceiça, que teve a dúvida da urna, né, Maria Ceiça? Acho que respondemos bem ela aí, né? Sobre as teclas colando. Maria, mais uma vez, obrigado pela participação. O Roberto Rocha também. Enfim, todos agradecemos pelo carinho. Valquíria Martins, cadê você?
5: Eu tô por aqui.
0: Chegando para uma tarde de muita informação e também de muita descontração, né, minha amiga?
5: É verdade, né? Boa tarde para você. Tá tendo, né, muita informação, muita coisa. A cabeça da gente fica a mil por hora, né? E... não sei se você tá assim, mas é um bombardeio de informações e a gente precisa estar atento o que é verdade e o que não é verdade.
0: Valquíria, você, óbvio, né, está chegando agora e eu pergunto sempre, né, a gente fala sempre sobre o clima aqui através da nossa interação. E bem cedinho o tempo já estava daquele jeito, abafado, quente. Seguramente agora está o dobro do que estava pela manhã, não é isso, minha amiga?
5: Com certeza, Roberto. Incrivelmente, apesar de eu ter saído de casa e estar batendo 30, 32, não parece, parece que está muito pior.
0: Tá pior, Valquíria? Uhum. O quê?
5: É, o clima, a sensação é, tá muito quente, tá muito abafado, não tá aquele sol normal de 30 graus, não, tá muito abafado.
0: Pois é, a previsão de máxima para hoje, 32 graus, mínima pela madrugada foi de 20.
5: 32, nós já estamos, o que, que eu te falei? Eu saí de casa, tava marcando 32, eu sempre dou aquela olhada, mas a sensação é de mais quente, viu?
0: Pois é, e a informação que chuva, Valquíria, para nós é a partir do dia 11, salvo engano, dia 11 já começa a cair uma aguinha aqui na nossa querida Teófilo Otoni.
5: Domingo então, né?
0: É.
5: Tá
0: pois
5: bom,
0: é.
5: Tá pertinho.
0: Ô Val, só um detalhe, ontem nós informamos aqui sobre o Tribunal do Júri que condenou o José Carlos Vasconcelos, advogado conhecido como Carlinhos, irmão do prefeito lá de Ouro Verde de Minas, né, o Marcelo de Cícero. Ele foi condenado pelo Tribunal do Júri a 14 anos de prisão. acusação, participação em uma tentativa de homicídio no ano de 2014. A defesa recorreu da condenação em Belo Horizonte e o José Carlos Vasconcelos, o Carlinhos, está em liberdade sem restrições. Detalhe que no primeiro momento nós recebemos a informação que ele cumpria prisão domiciliar, mas não há prisão domiciliar, portanto ele está em liberdade total e aguardando, né, esse recurso que foi impetrado na justiça em Belo Horizonte. O José Carlos Vasconcelos, portanto, o Carlinhos, advogado, irmão do prefeito de Ouro Verde, Minas, o Marcelo de Cícero, ele se encontra em liberdade plena, tá ok? Ontem nós informamos que ele estava em prisão domiciliar. Então a gente está aqui retratando dessa última informação que demos aí sobre a prisão domiciliar, mas a condenação existe, né? Foi na segunda-feira o Tribunal de Júri condenou ele a 14 anos de prisão e ele aguarda a resposta, né? A definição da justiça sobre o recurso que ele impetrou em Belo Horizonte. No mais, minha querida, um abraço para você, bom trabalho nessa tarde de quarta-feira, tá bom?
5: Muito obrigada, Roberto. Boa quarta-feira para nós. Bom descanso. Até daqui a pouco.
0: Bom descanso para todos nós. Eu, Davi, João Teixeira, que está aqui comigo, Rômulo Lacame, que é o nosso diretor administrativo, Nestor de Belo Marques, que está também em Teoflotone acompanhando a nossa programação. É o CEO da nossa Rede Imigrantes de Comunicação. E amanhã, seguramente, a gente volta com mais um Jornal Imigrantes. Um abraço, minha gente, e até amanhã.
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6: Muitíssimo boa tarde pra você, tudo bem? Como vai a sua vida? A sua manhã de quarta-feira, 7 de outubro, 7, dizem que é um número abençoado, o número da perfeição de Deus, 280 dias, ó, se passaram 85 dias para 2027, a estação é primavera e a lua está minguante. Muito prazer, Valquíria Martins, a sua tarde, Imigrantes, até às 4, tem playlist, às 4, Clube do Arrocha. Bora agradecer a Deus? A gente precisa agradecer, né? A gente tem muita coisa boa, tanta coisa que a gente já pediu e na maioria das vezes a gente fica colocando problema naquilo que a gente já pediu. Então é melhor agradecer para que os caminhos se abram e cada um dá o que tem, né, gente? Não adianta. Quando você vê alguém atacando alguém ou se sentindo atacado por algo que nem foi pronunciado o nome daquela pessoa, é porque é aquilo que ela tem. Então a gente dá para Deus o quê? Muito agradecimento, porque Ele só tem nos dado coisas boas. Então, Deus, muito obrigado por tanto e absolutamente por tudo. Agradeça, tenha o hábito de agradecer, de respirar antes de dar uma resposta, de respirar antes de tomar alguma decisão na sua vida. Respire, passe pela peneira, se realmente vale a pena. Porque tem coisas que não valem absolutamente nada, nada, nem a sua atenção, nem a sua resposta, nem o seu pensamento, é nada mesmo. Mas tudo aquilo que realmente vale aí você coloca no seu trabalho, na sua família, coloca a sua dedicação, seu pensamento, suas orações, seus agradecimentos e vai que a vida vai contribuir com você. 1:09, Valquíria Martins ao vivo, quartou, quarta-feira, coração da semana ao vivo, playlist no ar. Oi, tudo bem? Zé Neto e Cristiano, na tarde, Imigrantes, só pra você, hein? Muita alegria, alto astral, entretenimento e música boa, é claro.

0: Pontapé inicial, Ian e Dilcinho, Zé Neto e Cristiano. Tá começando o playlist. A gente separou. Tá valendo a sua participação, 988-484759, 988-484759, é o Zap Imigrante. Playlist até às 4, Clube do Arrocha. Valquíria Martins ao vivo, muito boa tarde pra você, seja bem-vinda, Imigrantes, a rádio oficial da música boa mais ouvida de Minas Gerais.
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0: 1h15, boa tarde.
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Alguém aí já teve o sexto sentido quebrado? Ai, meu Deus. Sou suspeita em dizer, eu tenho um sexto sentido super apurado. Quando ele ataca em mim, ai, já dá aquela dor no coração. Vitinho, Pink, Xande Avião com Gustavo Lima. Essa canção tá nas paradas musicais e é claro que ela toca no playlist Sexto Sentido Quebrado. E a gente fica naquela torcida, né? Tomara, tomara que não seja o que eu tô pensando. Mas aí o Sexto Sentido já avisou, né? 1h29, muito boa tarde pra você. Tá valendo a sua participação 988-484759. O Sobel, Capotaria, em Taubim, Minas Gerais. Abraço no Vale do Jequitinhonha. Tá curtindo o playlist. Boa tarde.

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7: Salgadinho, viu? Botando pra mexer com os corações.
8: Eu voltei, porque é voltável ao som de Tarcísio do Acordeon. 1h34, boa tarde.

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Nickelback, na sequência, Tiaguinho.

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0: Simone Mendes na programação Imigrantes. É a coleguinha. Marcando presença, porque afinal de contas, na nossa tarde só toca sucesso. Aqui é o meu lugar. 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
5: Tá chegando mais sucesso no playlist. Essa galera gosta. Aquele romance na tarde, Imigrantes, é bom, né? Lady Gaga e Bruno Mars.

0: sucesso atrás do outro. Priscila Senna e Gustavo Lima, embaixador, é? John Legend, Juan e Leandro, Lady Gaga e Bruno Mars aqui no nosso Playlist Imigrante. Playlist até as 4, hein? Às 4:04 tem o Clube do Arrocha, o clube mais amado do Brasil. Oi, Valquíria, boa tarde. Estamos aqui no Buritis trabalhando, ouvindo o Playlist. Ó, contando os minutos para o Clube do Arrocha. Manda um alô pra nós aqui, pedreiros. Não perdemos um Clube do Arrocha, hein? Olha que legal. Bom demais, hein? Essa galera aí sempre sintonizada, ouvindo a nossa programação. Tá aí, abraço aí para o Gabriel e o Marcelo, é isso? Gabriel e Marcelo ouvindo a nossa programação. Não perdem um Clube do Arrocha e já ficam ali ouvindo o Playlist, contando as horas pra começar o Clube do Arrocha. Muito bacana. Boa tarde pra vocês também. Bom trabalho toda a galera aí do Buritis. Beijo pra vocês, bom trabalho. Daqui a pouquinho tem Clube do Arrocha. Não demora, não. 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
0: 2:17, boa tarde.
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0: Maurício e Eduardo, Ariana Grande, Pichote nesta sequência do nosso playlist Imigrantes na sua tarde, 100.9. Quarta-feira, coração da semana, 7 de outubro, 32 graus em Teófilo Otoni.
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0: É, você está no Imigrantes, 988-484759, para você mandar o seu alô e falar de onde está ouvindo a nossa programação.
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12: Miose Mariano, Diego Vitor Hugo.
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2: Olá, eu sou a doutora Carla Guedes, ginecologista e obstetra. Na consulta ginecológica, você pode falar de corrimento, prazer, dor, anticoncepcionais, menopausa e qualquer dúvida sobre o seu próprio corpo. Nenhuma pergunta é pequena demais. Nem toda consulta precisa dos mesmos exames. O cuidado deve considerar sua idade, sintomas e o seu histórico. Anotar dúvidas antes do encontro pode ajudar. Cuidar da saúde íntima começa com informação confiável e uma conversa sem julgamentos.
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1: 3 horas.
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Guilherme Santiago na programação Imigrantes, tem pra todo gosto. Rolou Harry Styles e o Panda estourado no Brasil todo. Daqui a pouquinho, ainda aqui meia hora, tem o Clube do Arrocha. Sei que você já tá ajeitando tudo aí, né?

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2: 3h31, boa tarde.
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Dose dupla, duas sem sair de cima na programação Imigrantes ao som do Rapa. Tem pra todo gosto, já te falei, vale a pena passar a tarde com a Valquíria Martins, hein? Tem pra todo gosto, todo mundo ouve, todo mundo se diverte, todo mundo canta, encanta. É dose dupla em duas sem sair de cima ao som do Rapa, isso é bom, hein? Ai, pouquinho de conhecimento nunca faz mal pra ninguém, né? E o Rapa tem letra, né? Se a gente prestar atenção, já é uma aula. E só tem médico, cientista, radialista, jornalista, repórter. Por causa dos professores, né? Ai de nós, se não fosse os professores. Não tem. Dose dupla! Daqui a pouquinho tem mais sucesso ao som de Arrocha, em As Quatro. Pescador de Ilusões, tem muitos por aí, né?

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1: É o finalzinho do nosso playlist Imigrantes, dando lugar e vez ao Clube do Arrocha. A galera já tá na espera. Bora arrochar? Topa!
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2: Simone! Simbora, arrochar, bebê. Se você não arrochar nessa vida, você será arrochado na próxima. Porque tudo indica, né? Quanto mais a gente arrocha, mais o povo incomoda.
3: Daquele jeito.
2: 4 horas, 5 minutos, 1 hora de arrocha, sem sair de cima, porque a dama tá chegando com tudo. Mete o pé, porque aqui é assim, eu chego com o pé no acelerador pra gente esquecer a tristeza, a depressão, os problemas, a política, a loucura dos raivosos e a fofoca, porque aqui nós só fala de cheiro. Ah, se eu fosse falar dos chifres.
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2: quer perder meu réu primário, não, eu quero arrochar.
5: Pega, passa aqui no chão da sala, me entrelaça.
2: Eita, lasqueira, agora é só pra quem aguenta, hein? Se não aguenta, não entra não, bebê. Não entra não, é só pra quem tem as manhas a partir de agora, tá? Porque a dama da rocha tem a senha. Eu quero é ser feliz. Enquanto tá podendo arrochar, bora arrochar. Vai que daqui um dia não pode arrochar mais, né? Eita, lasqueira, me ama, me larga.
1: Vem com tudo. Arrocha na senha.
2: Mais bruta do que pé na bunda. Tô chegando, bebê. Chama, chama na bota, porque viver é diferente de estar vivo.

0: Ah, ô, Fiat Fiat, bora, gordinho gostoso. Ô, Dona Maria, ô, seu Zé, bora arrochar, bebê.
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0: A mulher tá acelerada, trem. 4:08, 1 hora sem sair de cima. Quarta-feira, coração da semana, 7 de outubro, eu tô como? Ah, tô a 33 graus de arrocha, bebê. Segura, chama. Eita, mundão. Eita, e aí?

0: volta.
1: Simbora, bebê! Beijo no chifre! Depois dele não tem mais jeito mesmo, né? Ninguém arranca chifre de ninguém. Colocou, tá colocado. Enquanto tá podendo arrochar, bora aproveitar, hein? Depois não adianta chorar, se arrepender, não. Eita, lasqueira, só na maldade. Tem uma pitu aí, bebê? Traz, que a dama da rocha topa. Eita! Vai sentindo o clima, hein? A dama da rocha coloca o talento e você a emoção. Eita! Sente a pegada da mulher, aqui tem molho, hein? Se tiver as manhas, você entra. Mas tem que aguentar o tranco.

0: Vem pra cima, bebê! Vem arrochar na Imigrantes até às 5 da tarde de segunda a sexta-feira. Aqui é 5x2, tá? Afinal de contas, dá tempo de você descansar e sentir saudade do Clube do Arrocha. Nada mais justo, né, do que 5x2. Simbora! Eu sou seu fã, bebê! Eu sou fã de quem gosta de arrochar, de quem gosta de ser feliz, de quem não intromete na vida de ninguém e ainda fala, vai ser feliz!
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0: eu tô aqui pra arrochar.

0: Seu fã.
1: Eu sou sua fã demais, trem.
0: Menina, eu sou seu fã.
1: Muito, muito obrigada por ser meu fã.
0: Eu sou seu fã.
1: É, Silvana Salles. Arrochando na Imigrantes. Boa tarde, Valquíria. Tô ouvindo o seu programa aqui na Colônia. No município de Carlos Chagas. Abraço pra você. Eita, lasqueira. É o Roberto. Roberto, abraço pra você e toda a galera de Carlos Chagas. Que honra ter vocês aqui na nossa programação, hein? É bom demais. Chega chegando. Boa tarde, Valquíria. Aqui quem está falando é o Moisés. Manda um alô aqui pra nós. Tá mandado um alô pra vocês. Tá na obra, né? Essa obra, já falei o nome dessa obra demais. Não vou falar. Cadê o patrão de vocês? Já tá dando vocês aí escala 5x2? Vou falar o nome dessa obra não, menino. Vou falar o nome só das seis, isso? Só dos trabalhadores. Abraço aí pro Moisés. Se tiver mais amigo aí, a gente manda, tá bom, Moisés? Você é demais. Agita o Clube do Arrocha. Tem que ser, fi. A vida já tá arrochada. O povo quer arrochar mais um tiquinho. Se nós não arrochar aqui, aí o trem fica feio. Espero que você entenda, tá, Moisés? Fica chateado não, tá? É, o nome da obra a gente não fala, mas dos operários aqui, nós manda ver. Muito, muito, muito obrigado pelo carinho da audiência. Olha o Zezé do Belvedere e toda a sua família curtindo o nosso Clube do Arrocha. Galera aí da Vila Betel, viu? O Zezé, ouvinte maciço aqui. Também o Sobel Capoteiro, tá lá no Itaubim. Olha só que delícia cremosa. Itaubim, Minas Gerais, a Dama do Arrocha tá chegando. Você acha? Diz ele, tá ouvindo através da Alexa. Ó, Alexa, ouvi Rádio Imigrantes. Daqui a uns dias já vai poder falar: Alexa, ouvi a Dama do Arrocha. Aumenta o volume, vem participar com a Dama do Arrocha. 988-484759. Se não for pra ser alegre, a gente nem liga o microfone. É, aqui é só pra quem gosta, tá? O Arrocha não é pra qualquer um, gente. O Arrocha é pra quem tem a pegada.

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5: Voltei.
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5: Voltei para arrochar com você. Tá na hora, hein? 33 graus, dependendo do lugar já tá marcando 34. Quem tem um chifre aí pode arrastar no asfalto, tá na hora, hein? Beijinho nesse chifre aí, porque chifre foi feito pra homem boioso de ossada. Tá na moda, né? Dos dois lados aí, né? Tá podendo, né? 4h25, a Dama da Rocha tá trairada, convidando você pra arrochar e lembrar que viver é diferente de estar vivo. Tem uma diferença bem, bem larga aí, hein? Terapia grátis, uma hora grátis. Você não paga mais a rocha. Oh, coisa boa, hein? Por Deus, eu amo arrochar com você.
8: Até quando? 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
5: Aqui tem pegada, hein? Sente a pressão. termômetro tá começando a subir. Quando a dama da rocha chega, tem que respeitar.
8: Fazer chorar.
5: Aguenta, hein? Aguenta o chifre aí, hein? A pedrada é pra doer.
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5: Mas se preferir, eu piso de salto alto também. Aguenta.

0: Bota pra virar, hein? Tá na hora de arrochar, sem medo de ser feliz. Porque medo a gente já tem demais nessa vida, né?
1: Vem com tudo, arrocha no sim.
0: E aí, quando a gente tem a oportunidade, a gente faz o quê? Pega na cintura da dama da rocha, um pra lá, dois pra cá, sente a pegada. Deixa o ritmo te levar, porque se tiver outro, melhor desconheço. Escuta aí, ó.
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0: Essa é de arrepiar, hein, dama da rocha. Pega leve, pega nada. Quem tem dó é piano. Aqui nós bota pra lascar, tre. Segura, chama na bota, hein. Que hoje eu tô daquele jeito, hein. Do jeito que vocês gostam.
3: Doce, doce como mel.

0: quando tá subindo pra cabeça que eu gosto, hein? Como boa capricorniana que sou, sou mandona, né? Já sabe, né? Espaçosa demais, perfeccionista demais. E é por isso que a galera chega e se apaixona com o Clube da Rocha.
1: A Rocha Benção!
0: Tá aí, Adeline e toda a galera da Frei Júlio tá arrochando, seu Selmo, seu João, a Kate. Eita, seu João, que eu tô sabendo que você gosta, hein? Seu João arrocha sem medo, menina, já passou dos 80, tá? E ele não tá ligando, não. Tá nem aí, tá deixando o povo falar e tá arrochando. Beijo pra você, Adeline. Ela disse aqui, ó, seu programa é 10. Oh, coisa boa, gente.
2: Que delícia que é.
0: Programação tá top, hein, Val? Abraço, Gabi Simões. Beijo pra você, Gabi. Bora arrochar, bebê. Que delícia que arrochar.

0: tá junto.
1: Tá daquele jeitão, hein? Só sentindo a sensação. Fala com a Dama da Rocha, bebê.
2: Oi, Val, boa tarde.
1: Boa tarde.
2: Da Colônia, Carlos Chaga, Minas Gerais, Brasil. Tô curtindo seu programa aqui, mas tô na roça ainda, tô agarrado hoje. Mas é isso aí, faz parte do meu trabalho, né? Tudo de bom pra você, Val, fica com Deus.
1: Eita, lasqueira, obrigado, Mauro, tudo de bom pra você. Ó, trabalha, mas tem que caminhar também, hein? Tem que cuidar da saúde, as duas coisas, né? Não vai extrapolar seu horário aí, né? Abraço pra ele aí, toda a galera na Colônia, Carlos Chagas, Minas Gerais. Fala comigo, Celim.
3: Fala, minha amiga Valquíria, boa tarde, tudo bem? É Celim, estou te ouvindo aqui do bairro Fazenda Arnor. Valquíria, esse programa seu tá top, hein?
1: Eita, lasqueira.
3: Você e Paulo Fernandes, hein? Tem que dar nota 1000 aí, viu?
1: Obrigado.
3: E um forte abraço aí para meu primo Maurício Amorim, viu? No comecinho Amorim, tá
1: abraço.
3: Sempre ligadão aí no seu programa aí, viu? Todos os dias, viu? E grande abraço aí também para todo o grupo aí da Rádio Jornal Imigrantes, beleza?
1: Beleza!
3: E todos os ouvintes que estiver ouvindo esse programa fantástico, que é o seu aí, viu? Com a Rocha aí. Falou, Valquírio. Forte abraço, viu? Tô te ouvindo aqui juntamente com meu filhote Bernardo. Adoro seu programa. Falou, Valquíria.
1: Beijo,
3: tchau.
1: Bernardo. Celim
3: Barbosa.
1: Obrigada. Beijo, Bernardo, no coração. Celim tá todo animadão, né? É, eu tô achando que tá passando essa vibe aqui do nosso Clube da Rocha. Amei suas palavras, Celim. Beijo pra você. O programa é nota 1000 por causa de vocês, ouvintes, que aprenderam a gostar, a amar, a respeitar. Aí nessa vibe, mesmo quando tem assim um duplo sentido, a galera entende que é pra gente relaxar um pouquinho, né? Esquecer os problemas, que a vida já tem tantos. A gente coloca na gaveta e decide arrochar sem ficar pensando em A, ou B, C ou D, né? Aqui cabe o abecedário todo, bebê. Fala comigo.
4: Oi, Valquíria.
1: Oi.
4: Boa tarde. Tudo
1: boa
4: bem?
1: Tarde.
4: A Rocha aí?
1: Tudo ótimo aqui.
4: Manda uma música aí pra mim, Valquíria. De Nelson Guedes, qualquer uma. É Nailton aqui do Alto Paraíba.
1: É o Nailton. Beijo pra você, Nailton. Tá querendo música ou só tá querendo arrochar, né? Eu decide aí que eu fico sem saber, tá? Não precisa ter explicação, gente. Só precisa arrochar. Porque quem não arrochar nessa vida será arrochado na outra. Então você tem que fazer uma escolha aí, né? Por favor, swinga com a Dama da Rocha que é bom. Ah, mundão véi, sem porteira. Se colocar porteira, eu derrubo, hein? Arrochando. Brincadeiras à parte, né? Enquanto tá podendo arrochar, né? Que se a mulherada não puder falar mais e ter que usar a burca, vai ficar difícil arrochar.

0: convidou.
1: É isso que a Dama da Rocha faz com você, né? Chega, te joga na parede, bagunça seu cabelo e ainda te convida pra arrochar e você topa. Que loucura é essa?
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1: Hora de arrochar. 4:36.
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1: Dá licença, minha gente.
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8: Bota pra moer. Agora é aquela, hein? Fih, chora, mas não vê. O povo pede pra sofrer, né? Eu não posso fazer nada. Pedi o Pablão. Hora de Pablo, pega uma pinga e uma pele e bora arrochar.
9: Ei, me diz aí como é que eu fico agora.
8: Me diz aí se a chicotada tá valendo a pena. Olha.

não deu pra ficar sem arrochar, né? Você tá aí do outro lado arrochando, que eu sei. Eu daqui, você daí. E aí, quem quiser que segure o tranco. Tome uma, tome duas, tome três arrochada da dama. Ela não tá pra brincadeira não, hein? Essa mulher é retada demais, bebê. Vem, bebê, chama o papai, chama a mamãe, me dê mais uma hora de arrocha que você vai ver se eu não arrebento. Vem que eu te seguro, hein? Daquele jeitão.

0: Vem que a Dama da Rocha te segura. Pode confiar, sem medo de ser feliz. Uma hora sem sair de cima, chuchuzinho. 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
0: É inesquecível a pisadinha da rocha. Só tem no Imigrantes, uma hora sem sair de cima, de segunda a sexta-feira, de 4 às 5 da tarde. E tem pegada, hein? Porque viver é diferente, tá vivo. Chama, chama que dá liga.

0: É com Rômulo Lankamer. Conhece o cara? Pois é, o chefão aqui. Ele que manda e desmanda, tá? Só com ele. Aí você pode procurar ele aí em horário comercial. Vai que você negocia e dá certo, homem. É, vai que a sua voz é potente mesmo, hein? Sorriso dela. Tá bom, Ivan? Tá dado o recado pro Ivan Pereira aí, ó, que mandou o áudio aí, ó, e querendo uma chance como locutor. Nada é impossível, né? Mas o cara mesmo é ele, Rômulo Lankamer. Ela tem sua boca. A dama da rocha só tá podendo arrochar, hein? A única mulher atuando aí no meio nordeste mineiro, né? Não é nada fácil, mas a gente vai, porque vocês aí do outro lado dão essa oportunidade. Mulher ainda tem vez e lugar no rádio, graças aos ouvintes da 100.9. É bom demais ter vocês aqui. E eu só trocaria vocês por vocês mesmos, né? Meus ouvintes, os melhores do planeta, através do imigrantesfm.com.br. A rádio mais ouvida de Minas Gerais, Imigrantes. Tem mais um pouquinho de arrocha, hein? Sai daí não. 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
4: Brega é quem não gosta de arrochar. Quem arrocha tá na moda. A outra! Fala que essa pegada não faz você arrochar. Ó, um pra lá, dois pra cá. E aí ficam só me perguntando, Dama da Rocha, como você faz o programa? Sentada, arrochando? Ô menina, eu faço de tudo quanto é jeito. Uma hora eu tô em pé, outra hora eu tô sentada, mas arrochando, arrochar é de lei. Bora tomar uma, beber água que passarinho beba, miozinha que tá tendo.
5: Estourado do Brasil, é mais ou menos assim, ó.
4: Chama, Dama!

0: Voltei, bebê, eu tô na área. Me dá uma chance, me dá uma chance. Arrocha comigo só uma vez e você vai ver que vai querer arrochar a vida toda.
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0: Vai sentir, fala que vai sentir falta de arrochar comigo. Mas aí, se Deus permitir, a gente arrocha de novo e de novo.
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0: Oh, desejo bom que arrochar, bebê.
2: Vem com tudo, arrocha no sim.
0: Arrocha que é o miauzinho que tá tendo, hein? Boa tarde, Val, essa hora é bom demais. Um abraço, estou aqui no trabalho. Só no pé do rádio, é o Gilmar, o Mazinho, em São Sebastião, São Paulo. Olha onde que a dama da rocha tá, hein? Tá toda paulista, toda besta. Paulista eu já sou, né? Por naturalidade. Mas virei mineira, rochadeira da Rádio Imigrante. Beijo pro Mauro Francisco na Matinha. Eu não tô afim de te esquecer, eu tô afim de arrochar.

0: Tem pena, Deus. Já tô com saudade de você. Mas tá marcado um novo encontro, hein? Amanhã, 1 da tarde, com playlist Imigrantes. Tem pra todo gosto. Nosso programador tá arrebentando. E aí, às 4 da tarde, tem clube. Clube do Arrocha, o clube mais amado do Brasil. Fala que você gosta desse desmantelo, é? E tem quem goste e fica aí, ó, escondendo. Fica lá no pezinho do rádio, ouvindo e arrochando, e não tem coragem de falar que é apaixonada, apaixonada. Fala pra mim, bebê. Fala, trem. É só você mandar o zap aí e falar que você ouve a Dama da Rocha todo dia. Faz mal, não. Faz mais ficar reprimindo aí os seus desejos, as suas vontades.
1: Uma dose de pitu.
0: Eita!
1: Um real de piripique.
0: Eita, comigo mesmo. Se não resolver, mais nada resolve. Uma pitu, uma rochadinha, por favor, se achegue. Ah, trem, segura. Liga, a Dama da Rocha não tem pra ninguém, só tem ela, hein? A original, se tiverem me imitando aí, não aceita não, hein? Uma Dama da Rocha retada, turbinada, ninguém segura, bebê! Você que tá vivendo por viver, venha viver, porque aqui no Arrocha tem vida, tem alegria, tem alto astral, tem pitu, tem breja, tem termômetro estourando. E um sol regaçando no 60 e a Dama da Rocha botando pra virar. Beijo carinhoso no coração, tá chegando o Baianinho Lula Guedes com as principais informações desta quarta-feira, coração da semana, porque quando é pra falar sério, a gente fala também.
2: Oi. Nunca troque sua mulher de casa pela da rua. Fique castro, eu não posso.
0: É, porque quem tem amante é homem. Mulher apresenta como primo, faz os dois beber junto e vive alegre, contente, sorridente, com a pele maravilhosa. Eu volto, hein? Deus abençoe a todos vocês. Muito obrigado pelo carinho da audiência, pela credibilidade. A Dama do Arrocha na Imigrantes. Tá ficando bom, hein? Tá esquentando esse programa. Tô gostando do povo participando, dando a cara pra bater, saindo de cima do muro e falando que gosta de arrochar. Baianinho Lula Guedes, cadê você? Boa tarde. Cadê o homem, gente? Hoje não tem ele? Bora, Baianinho! Será que o Baianinho tá no estúdio 2?
3: Tô aqui. Ah. Tá. Você falou que tá quente aí. Quente lá, quente tá a temperatura em Teoflotone, hein?
0: Oh, e pelo incrível que pareça, Lula, boa tarde, seja bem-vindo. Só tá marcando 33 graus pra você ver como que o El Niño tá dando as caras já.
3: Feriadão vai ser debaixo de sol, viu?
0: Ah, pra pesado. Pra quem vai pra praia, meu filho.
3: Ah, mas tem muita gente.
0: Esse sol é presente de Deus.
3: Movimentação total na Rio Bahia, revisão de carro, aquela coisa toda, né? Mas, Val, estamos aqui no Estúdio 2 para levar ao ar o programa De Olho na Cidade, Jornalismo Verdade. É, vamos destacar hoje no programa a situação que vive um hospital chamado Hospital Santa Rita, em Medina. O presidente da associação de lá, o doutor Guilherme, lá de Medina, não teve outra alternativa a não fazer um vídeo, passando dificuldades financeiras, funcionários sem receber. E sabe onde está o dinheiro, Val? Dentro da prefeitura que não faz o repasse. Isso é um problema terrível nesse país. Os dinheiro dos hospitais chegam nas prefeituras e eles não fazem o repasse. Aí a gente não sabe se é política, se é pirraça ou se está atrás de morder os juros. É. Então a gente vai destacar isso aqui no programa De Olho na Cidade. E debaixo desse sol violento, alguns bairros se preparem, vão ficar sem água. A Copasa já mandou o aviso.
0: Meu Deus do céu.
3: E o que está me chamando aqui a atenção, Val, que parece que as eleições para a presidência do Brasil acabou. Porque eu estou vendo aqui uma nota onde é uma grande mobilização de prefeitos, deputados, para indicar o secretário de Minas Gerais, o Fábio Baqueretti, para ser o ministro da Saúde. Quer dizer, já estão anunciando ministros aí, né?
0: Uau, já pode?
3: Ah, eu tô vendo aqui essa nota aqui no Fator, dizendo que prefeitos, deputados, o pessoal do COSEMES, né? Já estão se mobilizando para indicar esse Fábio Baqueretti, que hoje é o secretário de Estado estado da saúde aqui da cidade, daqui do estado de Minas Gerais.
0: Eu já não estou entendendo mais nada. Ontem você falou que já tem até secretário.
3: Pois é. Então a coisa está bem adiantada aí, vamos ver. Só que quem vai falar são as urnas. Então a gente vai aguardar as urnas aí.
0: Mas isso vale para todo mundo. Você falou que o Cleitinho já chamou, mas ele só começa dia primeiro, é.
3: É, mas aqui já tá mais consolidada porque o cara ganhou, né?
0: É.
3: Tá o outro bom, aqui ganhou, o outro aqui ganhou no primeiro turno, agora tem um segundo turno, né?
0: Verdade.
3: E aí a gente vai, já tá nomeando.
0: Tem essa diferença,
3: tem
0: né?
3: Tem essa diferença aí. Vamos destacar no programa. Aqui lá, na Praça Tiradentes, não sei se você já viu lá, tem um local lá que eles falam que é a região da Bíblia, né? Que tem um monumento da Bíblia.
0: Uhum.
3: Sumiram com a Bíblia, tá jogado fora. E um cidadão fez um vídeo e encaminhou para o programa dizendo que a coisa tá feia por lá, viu, Val?
0: É. É.
3: A gente vai estar destacando aqui no programa De Olho na Cidade. E hoje tem uma live aqui ao vivo. Sabe com quem?
0: Fala comigo.
3: O homem que bateu recorde de votos em Teófilo Otoni. Hoje a live é com o ex-prefeito de Teófilo Otoni, agora sim deputado estadual, vai tomar posse a partir de fevereiro, Daniel Sucupira.
0: Eita, o homem vai bater a botina no De Olho na Cidade.
3: É, hoje ele vai bater a botina dele aqui no programa e as pessoas interessadas em fazer alguma pergunta, ele vai estar aqui para responder sem nenhum problema, tá bom?
0: Que ótimo, é muito bacana. Tem que trazer mesmo esse pessoal para eles falarem não só das propostas, mas também que o público, né, possa ter aí esse contato com eles. E o Daniel sempre sabe lidar muito bem com isso.
3: Pois é, e aqui a primeira notícia, aqui nas redes sociais, tem o Fale Moreira, viu, Brito? Boa tarde. O som do microfone estão baixos no YouTube, viu, Léo? Viu, Léo? Então, nosso microfone tá. Os microfones estão dos locutores, eu e você. Então, diz que tá baixo aí na internet, aí no Facebook, né? Como também no YouTube. Não, Léo, dá uma regulada aí, tá bom? Val, algo mais?
0: Beijo pra você, vambora! Saber aí das notícias desta quarta-feira, dia 7, e receber o homem da botina agora como deputado.
3: É.
0: Bom programa, Lula.
3: Obrigado, Val. 17 horas, 5 minutos. 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Programa De Olho na Cidade, jornalismo verdade, trazendo todas as informações e vídeo. Saia daí.

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0: Boa tarde. Boa tarde, são 17 horas 11 minutos, estamos chegando com o programa De Olho na Cidade, Jornalismo Verdade. Programa que vai ao ar de segunda a sexta, a partir das 17 horas e ponto. Povo ligado, povo muito bem informado, brasileiro não vive sem rádio, seu melhor companheiro. Esse programa tem a transmissão da Rádio Imigrantes, 100.9 TV Imigrantes, canal 12 Teófilo Otoni Minas. Estamos também nas páginas das nossas redes sociais. Estamos no Facebook da rádio, da TV, do jornalista Elvis Passos. Estamos na página do programa no Instagram, De Olho na Cidade TO. Estamos na página do programa no YouTube, arroba De Olho na Cidade 2024. Estamos na Rádio Nets. Estamos na Alexia. Estamos no tradicional rádio de pilha, que eu não abro mão, e foi lá que tudo começou. Vamos juntos fazer um excelente programa de rádio. Não trabalho sozinho, a equipe aqui, a direção técnica da Rádio Imigrantes, a comunicadora Valquíria Martins. Reportagens, jornalistas Roberto Gomes e Elvis Passos. Produção, Paulinho Boca de Cantor, Dom Juan e Leandro Brito. Eu sou o baianinho Lula Guedes, me chamo assim desde pequenininho, levando onde quer que você esteja uma nova proposta de comunicação. Que Deus derrame graças sobre sua vida, que seu coração seja fortalecido, que sua esperança permaneça viva. Cada amanhecer traz novas oportunidades. Aproveite este presente, viva com fé. Amém sem medida. Vamos aos destaques do programa de hoje. Olha, o hospital passa por dificuldades na cidade de Medina por falta de repasse por parte da prefeitura daquela cidade. Alguns bairros vão ter problemas com falta de água. Quem avisa é a Copasa. Deputados, prefeitos e secretários se unem para indicar o secretário de Estado de Saúde, Fábio Baqueretti, para ser o ministro da Saúde, se caso o Bolsonaro ganhar as eleições. Vamos destacar no programa de hoje na cidade. Operação da polícia apreende 210 microtubos. Hoje a live do programa é com o ex-prefeito da cidade de Teófilo Otoni, agora eleito deputado estadual, Daniel Sucupira. Ele vai estar daqui a pouco neste programa. E se você quiser participar comigo, é só você acessar as redes sociais, formular sua pergunta, ele vai estar aqui para responder a todos. São 17 horas mais 14 minutos. E no início do programa, senhores, no início deste programa, o Hospital Santa Rita, na cidade de Medina, passa por dificuldades financeiras, salários atrasados, muitos problemas dentro do hospital. Tudo isso devido a falta de repasse por parte da prefeitura daquela cidade a esse hospital. Eu não sei o que... Tem que ser feita alguma coisa nesse país. Vamos falar de Minas Gerais, porque nós moramos aqui. Ou Minas Gerais. Para acabar com isso, o dinheiro que chegar para os hospitais, que cair nos cofres da prefeitura, tem que ser repassado de imediato. O dinheiro não é da prefeitura. Vamos fazer o seguinte... Olha, o doutor Guilherme, ele é presidente da associação que dirige o Hospital Santa Rita naquela cidade. Olha o sufoco que eles estão passando. Quem fala não sou eu não, ó. Quem fala é ele, acompanha o áudio e vídeo.
1: Olá, sou o doutor Guilherme, presidente da Associação Beneficente Hospital Santa Rita de Medina. Vem tornar público uma situação grave e delicada que está ocorrendo no nosso hospital. Tivemos alguns bloqueios em contas do hospital por questão de execução de dívidas com a União. Essas dívidas são há mais de 20 anos e o hospital está sendo cobrado agora. Estamos empenhando para resolver esse problema. Fizemos um parcelamento, pagamos a entrada, temos agora a certidão negativa de débitos com a União, né? Porém, estamos com a folha de pagamento do mês de setembro ainda sem fazer. Foi creditado um recurso no fundo municipal no último dia 24 de setembro. A prefeitura tem um prazo de 5 dias para fazer esse repasse para o hospital. Nós comunicamos à prefeitura no último dia 2, através do ofício, à Secretaria Municipal de Saúde e Ligação, informando que já poderíamos receber esse recurso em conta, porque não tínhamos restrição de bloqueios no momento. Aguardamos na... né? Não recebemos esse dinheiro. Na segunda-feira, novos contatos, não recebemos. Hoje é terça-feira, por volta de 2 horas, dia 6 de outubro, e ainda não recebemos esse recurso em conta. Esse recurso é um recurso para ser utilizado por 3 meses para o hospital. Um montante alto, com a ideia de a gente pagar a folha de meses de setembro e outubro. Então a gente espera que a prefeitura resolva isso o mais rápido possível, pois estamos tomando as medidas cabíveis. Já fizemos uma notificação ao Ministério Público ontem, dando ciência do fato, porque o funcionário do hospital, que trabalha arduamente para cuidar das nossas famílias, merece respeito. Estamos aguardando para que isso se resolva da forma mais rápida possível, porque não faz sentido um recurso estar na conta do Fundo Municipal da Prefeitura e sem nenhuma justificativa não ser transferido para o hospital.
0: Pois é, olha a situação que está esse Hospital Santa Rita na cidade de Medina, né? Dificuldades e a prefeitura não repassa o recurso que está lá. E não é só essa prefeitura de Medina, não. São várias. Aqui tem o Flotone também, é. A todo momento chega um diretor de hospital falando que o recurso cai. Tem que ser feita alguma coisa. O dinheiro não é da prefeitura. Não é da prefeitura, gente. Agora, viver numa situação como essa, cai o dinheiro e não faz o repasse. Ah, me ajuda aí. Programa de olho na cidade, jornalismo, verdade. E vai faltar água em uns bairros aqui em Tio Flotone, hein? Diante desse calor terrível, a Copasa informa que devido a uma manutenção emergencial, o abastecimento de água nos bairros Jardim Serra Verde, olha só, Monte Carlos e São Jacinto, aqui em Teoflotone, poderá apresentar falta de água hoje, dia 7. Segundo o gerente da Copasa do município, Aldo José Diniz, a previsão é que o abastecimento seja restabelecido e normalizado gradativamente a partir do dia 8, então só amanhã. Então hoje é sem água, né? Então tá dado o recado aí para vocês, infelizmente. De olho na cidade, jornalismo, verdade. Senhores, e trazendo mais uma informação de um gravíssimo acidente, com engavetamento violento próximo de Belo Horizonte. Mandaram esse vídeo aqui pro programa, acompanhe.
2: Cara, desse caminhão aqui, ó, empurrou todo mundo. Tem gente presa nas ferragens ali. Bateu, regaçou tudo pra... Fechou o trânsito todo, bateu tudo quanto é carro aqui, ó. Rebentou carro, caminhão, carro pequeno. Saiu empurrando todo mundo, fez uma desgraça do caralho aqui, viu? E eu carregado lá, esse tem enxano aí, ó. Tô com 35 toneladas, pode ser, viu, fi? Você não vai estaporar ali por cima, viu? Entendeu? B.O. demais aqui, viu?
3: Acidente aqui na 040 agora, subindo pro chefe, descendo, né? Eu tô subindo pra o Jardim Canadá. Acabou de acontecer aqui na descida aqui do chefão. Nossa, mãe. Nossa, tem um motoqueiro debaixo do carro, cara.
0: Pois é, e vem agora esse feriado prolongado aí. Quem tá se preparando para viajar, gente, viaja com calma, com tranquilidade. Olha a ultrapassagem indevida, porque a gente vê essas imagens de um acidente como esse, é preocupante. 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Daqui a pouquinho tem mais recadinho aqui no programa De Olho na Cidade. Bom, estamos recebendo uma informação aqui nesse programa que mal terminou ou nem iniciou as eleições para o segundo turno para presidente. Há um movimento em Minas Gerais, há uma mobilização de prefeitos, deputados para indicar o secretário de Minas, né, que é o Fábio Baquerete, atualmente. Eu primeiro eu acho que tem que esperar um pouco, né? Porque as eleições ainda não terminaram. Mas diz a nota: prefeitos mineiros e deputados federais eleitos articulam com o Conselho de Secretarias Municipais de Saúde de Minas Gerais, COSEMES, a indicação do secretário de Estado de Saúde, Fábio Baquerete, para o Ministério da Saúde em eventual governo do Flávio Bolsonaro. A informação foi confirmada, inclusive, pela entrevista que foi concedida por alguns prefeitos que se encontravam naquela reunião. Então, eu acho que ainda é cedo, né? A gente vai aguardar para ver o que é que vai acontecer. 17h22, programa De Olho na Cidade, jornalismo verdade, as imagens não mentem, a notícia como ela é. E mais uma informação chegando aqui no programa De Olho na Cidade. Nós recebemos um vídeo que vem da Praça Tiradentes, e o vídeo de uma pessoa denunciando, chamada Praça da Bíblia, retiraram a Bíblia, quebraram tudo, tá jogado fora. Não sou eu que estou falando, a gente recebe aqui as denúncias da população. Acompanhe o que fala em áudio e vídeo.
4: Homenagear a Bíblia Sagrada aqui na Praça Tiradentes em Teófilo Otoni é um monumento agora depredado. Na verdade, largado aqui na Praça Tiradentes. Para quem não conhece aqui, ó, aqui teria uma Bíblia Sagrada que ninguém sabe onde foi parar. Tem aqui o registro aqui, ó. O registro aqui, ó, Monumento à Bíblia, aqui na Praça Tiradentes, constituído em homenagem à Palavra de Deus, olha só. Inclusive pelo COMETO, Conselho de Ministros Evangélicos de Teófilo Otoni, no ano de 1995, aqui tem o nome de toda a diretoria. Triste realidade com relação aos cristãos, esse monumento aqui, que seria o monumento da Palavra de Deus, aqui na Praça Tiradentes. Triste realidade.
0: Pois é, o que nós estamos vendo aí, chegando essas informações, essas denúncias, e a gente vai repassando aqui no programa De Olho na Cidade. 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De Olho na Cidade, jornalismo verdade. E uma informação de apreensão de drogas. Durante uma ação da Polícia Militar, na região de Araçuaí, as informações que chegam através da ocorrência teve início após a equipe receber informações sobre uma possível comercialização de drogas. De acordo com o registro divulgado pela corporação, os militares foram até o local e apreenderam R$90 em dinheiros e apreenderam muita droga, mas muita droga naquela região. Agora são 17h26 e houve também uma informação no programa, que chega pra gente aqui no programa De Olho na Cidade, uma outra apreensão agora de microtubos. Uma ação coordenada das forças de segurança resultou na prisão de um suspeito e na apreensão de drogas e materiais relacionados ao tráfico na rua Salvador do bairro Indaiá. Após levantamentos realizados pelo serviço de inteligência que identificaram a intensa movimentação do tráfico de drogas no endereço, foi deflagrada uma operação policial e apreenderam nada mais, nada menos do que R$1.351 e apreenderam 210 microtubos. como as imagens mostram aqui no programa De Olho na Cidade, Jornalismo Verdade. Agora a gente vai trazer um panorama da política que está se iniciando agora no segundo turno através da reportagem da jornalista Cleusa do Fator. Acompanhe a reportagem em áudio e vídeo.
5: Menos de 24 horas depois da eleição, a disputa de poder em Minas já começou. 200 votos decidiram a última vaga do PSD na Assembleia. O PT ainda não quer se declarar oposição a Cleitinho. E o PL já colocou uma condição para entrar na base do novo governo. Ontem a gente acompanhou quem ganhou e quem perdeu, né? Hoje o Fator foi atrás, que começou a se mover nos bastidores. No PSD, a última vaga na Assembleia foi decidida por apenas 200 votos. O Tito Torres terminou com 72.256 e o Bosco com 72.056. O Tito vai para o quarto mandato e o Bosco, que tentava o quinto, ficou de fora. E o resultado mostra uma queda maior do PSD, que passa de 14 para 9 deputados estaduais. Mas a principal disputa agora é sobre como vai funcionar o governo Cleitinho. O PT, que vai ter 15 deputados na Assembleia, ainda não quer definir se vai ser formalmente oposição. A presidente do partido em Minas, Leninha, disse ao Fator que ainda não é o momento. A prioridade agora é o segundo turno presidencial. E do outro lado, está o PL, né? O partido elegeu 21 dos 77 deputados estaduais e vai ter a maior bancada da Assembleia. Bruno Engler, o deputado estadual mais votado aqui de Minas, disse que a entrada do PL na base do Cleitinho pode depender do empenho do governador eleito na campanha de Flávio Bolsonaro. Se o Cleitinho entrar de cabeça, nas palavras de Engler, o PL ficaria quase com uma obrigação moral de integrar a base. Se ele apenas declarar o voto, o partido ainda vai discutir se fica na base ou adota uma posição independente. Ou seja, a negociação política já começou. Quem vai governar com o Cleitinho? Quem vai fazer oposição? E que preço político o segundo turno presidencial vai ter nessa composição aí? A cobertura completa está hoje no site do Fator. E amanhã a gente vai juntar essas peças e analisar o que elas revelam sobre o novo mapa do poder em Minas no Fala Fator, que é o nosso videocast semanal. Não perde não, hein?
0: Pois é, então tá aí o apanhado desse momento político que nós estamos vivendo, já caminhando agora para o segundo turno das eleições. Acaba de chegar aqui o ex-prefeito de Teófilo Otoni, Daniel Sculpira, hoje deputado estadual eleito, com mais de 26 mil votos em Teófilo Otoni, quase 60 no geral. Boa tarde, que bom que você veio. Pra gente dialogar aqui no programa, já as redes sociais bombando aí do jeito que você tá vendo, né? E eu queria te fazer a primeira pergunta. Você esperava essa votação forte aqui na cidade de Teófilo Otoni, Daniel? Boa tarde.
6: Boa tarde, Baianinho Lula Guedes. Alegria participar desse programa, De Olho na Cidade. Saudar aqui também meu amigo Leandro e toda a equipe do Grupo Imigrantes de Comunicação. E da alegria de estar aqui nesse espaço mais uma vez. Lula Guedes, a gente sempre aguarda os resultados das eleições com o sentimento de que a população vai corresponder com o nosso esforço. E eu tenho a satisfação de dizer que, através de muito suor, de muito empenho e dedicação, o povo nos reconheceu nas urnas. E é esse povo que eu quero aqui agradecer pela parceria, agradecer pelos votos, as pessoas que estão nos ouvindo nesse momento, seja aí nas redes sociais, através também da programação aqui da rádio. Fica aqui a nossa gratidão, mas também um compromisso de trabalharmos muito por nossa cidade e muito por nossa região.
0: Pois é, vamos uma passada aqui, porque foi anunciar seu nome e já está aqui pocando. Aqui no, na nossa, a gente vai trazer essas informações, né? Ali começa. Boa tarde, Lula. Agora temos nosso menino da bota, deputado. Esse negócio da bota pegou, né?
6: É, onde a botina pisa, o povo tem valor.
0: Pois é, agora tá aí desse jeito aí. Boa tarde, Lula Guedes. Agora temos o nosso menino da bota, o deputado estadual. Tive o prazer de adesivar meu carro e pedir voto para ele. Sabe por quê? Porque eu confio nele, sei do compromisso com a nossa cidade. Olha que o Renato Amaral está falando para você ali, ó.
6: Olha que bacana. Boa tarde, Renato. Obrigado aí pelas palavras, meu irmão. Muito importante aí contar com os nossos parceiros em mais uma caminhada. Em especial porque a caminhada foi vitoriosa, né, Lula Guedes?
0: Pois é. Daniel, se falava muito antes que a preocupação, que você teria uma votação forte em Teófilo Otoni, mas muita gente teve apostas, inclusive, que eu tenho conhecimento, que você não conseguiria trazer votos da região para somar os votos ao Flotone e conquistar uma cadeira. E não foi isso que nós observamos. Pelo contrário, você trouxe uma votação expressiva, sendo majoritário de várias cidades aqui, sem um prefeito te apoiar. O que se deve isso? O que é que você fez? Por que chegou nisso?
6: Pois é, a votação ela simboliza uma história. Existe um esforço que foi feito do nosso trabalho ao longo desses anos. Eu, como você sabe, comecei minha vida ainda muito moço, com muito trabalho comunitário. Aprendi junto com o Padre Giovanni a importância de estar junto com os movimentos sociais, desde as pastorais da juventude, depois passando pelos cargos políticos que ocupei, de quem foi secretário municipal de agricultura no governo da ex-prefeita Maria José, de quem foi vereador,
0: sim,
6: prefeito por dois mandatos, depois, junto com o presidente Lula e o ministro Padilha, ajudamos a levar ações em saúde em diversas cidades do nosso estado de Minas Gerais e do nosso país. Então, essa votação ela trouxe e simbolizou um esforço de muitos anos, de muita dedicação e de muito trabalho. E a população de Teoflotone, mais uma vez, ela nos reconheceu na urna. Olha, Lula Guedes, foram mais de 26 mil votos, quase 27 mil votos dentro da nossa cidade.
0: Muita coisa.
6: Cidade que muito eu tive voto. A honra de nascer, cidade que eu vivo, cidade que eu crio a minha família. E todas as eleições que eu disputei, até aqui foram 5 eleições, a minha votação ela só cresceu, ela só aumentou. Mas junto com essa votação também cresceu e aumenta cada dia a minha responsabilidade, o meu compromisso. Tem muitas pessoas que torcem por nós, que lutam por nós, que rezam pela gente, que oram pela gente. Então isso tudo enche o meu coração de muita alegria e eu tenho certeza que nós vamos retribuir a cada apoio desse. Como? Com trabalho, com dedicação, levantando a voz para defender os interesses da nossa população, levantando a voz para que as pessoas tenham uma saúde melhor em nossa região, levantando a voz para que a zona rural ela tenha o cuidado que merece, os investimentos que tanto merece também, sem passar, sem perder, é claro, a dimensão da importância da cultura, do esporte. Então, Sucupira é um homem que está aí no meio do povo, é um homem que está aí na comunidade e é para essa comunidade que nós queremos trabalhar a cada dia.
0: Programa de Olho na Cidade, Jornalismo Verdade, recebendo aqui o deputado eleito Daniel Sucupira aqui no programa de Olho na Cidade, Jornalismo Verdade. Daniel, o que esperar de você como deputado assim que você assinar sua posse? O que é que você tem em mente? Você já planejou alguma coisa que não acontece em Teoflotone, que não acontece na região?
6: Lula Guedes, a primeira providência que nós vamos tomar, tão logo chegarmos na Assembleia Legislativa e organizarmos a nossa chegada, é montar um escritório do mandato Daniel Sucupira, deputado, aqui em Teoflotone. Não sei se vocês sabem, depois que a ex-prefeita Maria José deixou de ser deputada, nunca mais nenhum deputado montou uma estrutura de trabalho aqui em Teoflotone para receber as pessoas, para dialogar com as comunidades, para prestar conta do seu trabalho. Então, se você hoje quiser apresentar qualquer reivindicação para algum deputado, você não encontra esse deputado. Não existe aqui uma estrutura, um escritório, um gabinete para que os deputados votados em nossa região recebam as pessoas, recebam os líderes comunitários, recebam as pessoas que querem ajudar a melhorar a região. Então, uma providência importante nós vamos tomar, logo no início do nosso mandato, é montar aqui a Casa do Mandato, que é um lugar que eu vou receber as pessoas, que eu vou acolher as pessoas, que vai ser uma referência importante para a nossa região, receber as lideranças da nossa região e juntos a gente definir quais são as prioridades que o nosso mandato vai exercer na área da saúde, por onde nós vamos começar, na área da agricultura, quais são as prioridades como o projeto Frutificar que nós já elegemos como a prioridade que nós teremos junto com o Padre Honório. Enfim, nós temos muito o que fazer e essa é uma providência imediata que nós vamos tomar tão logo cheguemos na Assembleia Legislativa de Minas Gerais.
0: Ali o Juraci, boa tarde, Lula Guedes. Sempre acreditei e votei no Sucupira, né? Moro aqui no bairro São Cristóvão.
6: Né? É isso aí. Obrigado, viu, Juraci, pelas palavras. Mais uma vez saímos majoritários aí na região do São Cristóvão e eu fico muito orgulhoso por saber que esse bairro que quando prefeito eu levei tantas obras que melhoraram a vida das pessoas, esse bairro que eu inaugurei creches, esse bairro que eu reformei escolas, esse bairro que a gente se dedicou tanto enquanto prefeito, reconheceu nas urnas a importância do nosso trabalho. A você e a todos, receba o meu carinho aí, Juraci.
7: Salles Gazel, dei o cajado de Moisés em nome de Deus.
6: É meu amigo Salles. Meu amigo, gente, Salles é ali do mercado municipal. Ele é o homem do cajado. Ô, Salles, um abraço para você, viu, meu irmão. Felicidades.
7: Vamos esquentar o programa, né?
6: Bora, tamo
7: vamos
6: junto.
7: Vamos lá, então.
6: Sempre que eu venho aqui, o que eu te falo? Eu tô por sua conta. Tá, se então, arriscar aí, eu tô dentro.
7: Então tá bom. Quase 27 mil votos para Daniel Sucupira, a principal oposição que existe no governo que está aí. Esses 26, quase 27 mil votos, seria um recado dado pela população? Como é que você analisa?
6: Olha, a população de Teoflotone está sofrendo. Isso aqui eu ouvi nas urnas, né? Eu vi nas conversas, eu percebi nas comunidades. Os lugares que eu passava, as pessoas falavam de saudade, né? Ou saudade, pai velho. Eu escutei isso várias vezes. Nós fizemos um trabalho, Lula Guedes, com o povo à frente e com prioridade absoluta. Nosso governo foi um governo que levou saúde para quem não tinha. Levou cirurgia para quem precisava. Foi um governo que não tinha cota de exame. Era um governo que atendia todo mundo de forma integral. É um governo que zerou fila de cirurgia. Mas foi um governo também de prefeito que bateu recorde de abertura de novas creches. Recorde de abertura de novas unidades básicas de saúde. Foi um governo que fez as melhores estradas da nossa cidade, inclusive reconhecidos por nossa região. Está aí a votação que nós tivemos e o povo tem esse desejo. A grande linha que eu percebi da campanha, as pessoas das cidades vizinhas, quando me abraçavam, falavam: Sucupira, a gente quer que você faça por nós aquilo que você fez pelo povo de Teoflotone. É claro, não dei conta de fazer tudo aquilo que a cidade precisava e ninguém vai dar conta, a realidade é essa. Mas o nosso esforço ele foi percebido pelas pessoas. E o que hoje ocorre é que a população ela necessita de um governo que possa melhorar de forma mais direta a sua vida. A cidade ela pode ser mais organizada, a cidade ela pode ser mais limpa, a cidade ela pode ter mais obras, a cidade ela pode ter uma saúde melhor, uma infraestrutura melhor, mais eventos. Porque essa cidade já experimentou isso há alguns anos atrás. Então, nosso governo ele foi avaliado e nós fechamos pesquisa de opinião que o nosso governo bateu 82% de aprovação. Mesmo depois, eu deixei o governo com 80% de aprovação e a última pesquisa que nós realizamos, o governo nosso, Daniel Sucupira, bateu 82% de aprovação. Então, a população ela reconheceu o esforço que nós fizemos e não existe vestibular melhor do que a própria urna, Lula Guedes. Não existe.
7: É.
6: Então, vamos lá. Se o camarada for bom, ele vai ser eleito. Se ele for ótimo, ele vai ser reeleito. Essa é a realidade. E o que aconteceu foi isso. A nossa cidade ela reconheceu nos votos o esforço que nós fizemos. Agora, nós ainda temos muita coisa por fazer. Porque as pessoas, eu acredito que enxergaram em Sucupira alguém que fez, mas um conjunto de ações que nós iniciamos, elas tiveram sua trajetória interrompida. Por exemplo, nós resgatamos o América de Teoflotone, tiramos o América das cordas e, como prefeito, junto com a diretoria do América, eu coloquei o América no futebol profissional
7: inclusive,
6: novamente.
7: Inclusive, na rede social está ali o Alexandra Luiz. Daniel, não esqueça do nosso Olha América. Está
6: então,
7: lá. Ó.
6: Então, a Alessandra está...
7: O pessoal te identifica muito você com o América.
6: A Alessandra vai entender. Mas isso é porque eu apoiei muito o Jonga quando ele foi presidente para que o América entrasse nos campos, que eu deixo um abraço aqui para ele. Tassilei, o nosso presidente, nós resgatamos o América de Teoflotone e colocamos no profissional. Depois que eu deixei a prefeitura, isso acabou. O América não recebeu mais incentivo, não disputou mais o profissional. As manhãs de domingo viraram tristeza pela falta do América. Então as pessoas enxergam em Sucupira a perspectiva de retomar aquilo que, como prefeito, nós fizemos. Outro exemplo que eu também posso te dar foram as escolinhas de esporte. Nós tínhamos quase 1000 crianças no programa Esporte é Vida. 1000 adolescentes. Que deixavam muitas vezes de ficar vulneráveis nas suas comunidades para fazer aula de handball, aula de futebol, de futsal, de voleibol. Essas crianças perderam essa possibilidade de estar nessas escolinhas do programa Esporte é Vida. Então as pessoas enxergaram e pediam, Sucupira, você como deputado, ajude para esse projeto voltar. Além disso, nós implantamos o polo industrial de Teoflotone, que alguns diziam que não ia funcionar, que aquilo era ilusão. Eu fiz uma reunião no polo industrial com os empresários. 27 empresas funcionando em nosso polo industrial. E depois que eu deixei a prefeitura, o polo industrial não recebeu mais nenhum apoio. Mas a mesma coisa são as áreas importantes, como a área da saúde. Nós realizamos diversas cirurgias bariátricas, centenas de cirurgias bariátricas, mas as mulheres que fizeram bariátricas estão até hoje sem as cirurgias reparadoras, mesmo com os recursos do governo federal chegando na área da saúde para realizar um conjunto de cirurgias que poderiam ser direcionados para fazer esses trabalhos. Então, existe aí um sentimento da cidade de que é necessário um cuidado melhor com as pessoas. Então, Lula Guedes bater 27 mil votos numa cidade só, numa eleição de deputado, é muito difícil ver um feito desse. Nos últimos 15 anos, nenhum deputado bateu essa votação em Teoflotone e eu tive a honra de bater. Mas eu não quero colocar isso como orgulho pessoal, não, sabe? Eu quero
7: é muita responsabilidade
6: isso,
7: também.
6: Eu quero entender isso como responsabilidade e o esforço coletivo. Eu tenho um voto, amigo, só o meu. Foram 27 mil pessoas que foram lá quase votar em nós. Então, cada uma dessas pessoas chamou parentes, convidou familiares, ajudou a levar meu nome numa eleição que eu disputei com aquelas pessoas endinheiradas aqui da cidade. Enquanto tinha gente descendo de helicóptero, o Sucupira chegava de carro. Enquanto tinha gente chegando de um jeito, Sucupira chegava em determinadas comunidades a cavalo. A minha botina batia nas comunidades, mas a urna sentiu o reflexo de onde a botina pisou. E a essa botina, que eu sempre disse, que onde ela pisa o povo tem valor. E é assim que nós vamos trabalhar.
7: Programa de Olho na Cidade, Jornalismo Verdade, hoje recebendo aqui o Daniel Sucupira, ex-prefeito de Teoflotone, agora eleito deputado estadual. Ali nós temos ali a Viviane. Parabéns, Daniel. Sua vitória representa a prova na Assembleia de Minas Gerais. Tem o Nestor Max, que é o diretor da Rede Imigrantes, está acompanhando o programa, mandando um abraço, parabenizando você pela sua entrevista. Tem ali, esse é o melhor deputado, esse é o pai velho. A gente observa muita gente com muita expectativa e com muita esperança, mas a pergunta que eu vou te fazer não é em cima disso, não. Nós fizemos três estadual. Nós fizemos Lula, três.
6: Permita-me só agradecer.
7: Sim, viu? Sim.
6: As agradece. Pessoas aí, o Nestor, a Viviane e tantas outras pessoas que já manifestaram em minha rede social, que tem um programa, tem muita audiência. São muitas mensagens chegando aqui também de agradecimento. E até aproveitar, pessoal, você que me ligou, você que tem meu telefone, que me mandou mensagem. A gente não. Ainda não deu tempo da gente responder todo mundo, porque realmente as linhas congestionaram, graças a Deus, recebendo esse carinho das pessoas, mas aos poucos a gente vai conseguindo aqui responder a todo mundo aí. E ao Nestor, eu agradeço aí, parabenizo pela condução dos trabalhos aqui do Grupo Imigrantes de Comunicação.
7: Então, vamos refazer aqui a pergunta para você.
6: Desculpa te interromper.
7: Não, não, de forma nenhuma. Vamos fazer a pergunta. Teoflotone fez três deputados estadual, ótimo. Três federais, ótimo. Mas o prefeito já ligou para vocês para tentar uma reunião com essa turma toda, para discutir Teoflotone, se preocupar com Teoflotone, para vocês ajudá-lo nesse momento crítico que vive essa cidade?
6: Lula Guedes, o prefeito me ligou, conversei com ele por telefone na segunda-feira e na oportunidade reafirmei ao prefeito que a minha conduta nunca foi de fazer oposição. Eu repara para você ver, eu nunca fiz oposição ao governo Marinho, nunca fiz. Todas as vezes que eu, de alguma maneira, fiz algum vídeo ou manifestei alguma posição com relação ao governo Marinho, foi quando eu fui atacado. Ou então meu legado ficou em jogo. E eu sempre que for para defender meu legado, seja o Marinho ou qualquer pessoa, eu vou para cima mesmo. Isso é minha característica. Eu não sou de levar desaforo para casa, né? Então esse é meu jeito de trabalhar. Mas você nunca me viu em entrevista aqui, sem ser provocado, fazendo questionamentos relacionados à condução de gestor, porque eu sei que a prefeitura tem seus desafios. Com relação aos deputados eleitos, eu tive a honra já de conversar com os deputados eleitos aqui por nossa região. Conversei por telefone com o deputado Fábio Ramalho, conversei com o deputado Glenn, conversei por telefone com o deputado Leonardo Monteiro, com o deputado Rodrigo Travares. Convidei esses deputados para a gente tomar um café, tão logo passar o segundo turno, para que a gente possa junto definir quais são as prioridades que nós vamos ter de atuação coletiva.
7: Olha que bacana, hein?
6: Pensa comigo, Lula Guedes. Cada deputado ele vai ter seu jeito de atuar. Ele tem seu segmento, ele tem seu grupo, ele tem as suas prioridades de mandato. Agora, existem prioridades que são prioridades da cidade. E se cada deputado trouxer a sua contribuição, a gente vai conseguir melhorar isso. Então, foi por esse motivo, diante desse quadro, nós tivemos aqui em Teoflotone Região, vários deputados que foram eleitos. Então, por esse motivo de termos essa representatividade agora que aumentou na nossa região, que eu já fiz contato por telefone, convidei esses deputados para a gente tomar um café após o segundo turno das eleições. Todos eles toparam tomar esse café comigo. E juntos nós vamos definir, essa é a proposta que eu quero levar, aquelas prioridades da nossa região que são prioridades macro, vamos assim dizer.
7: Sim, sim, sim.
6: Então tá, cada um vai ter a sua estratégia de mandato específica, vai cuidar especificamente de algo. Mas o que é demanda da cidade como um todo? Aí eu posso dar alguns exemplos. Enquanto prefeito, eu deixei combinado, dialoguei isso com a empresa detentora da concessão da rodoviária, que ela faria a reforma da rodoviária. Eu deixei a prefeitura, esse projeto ele não foi à frente. Se os deputados eleitos quiserem, uma parte das minhas emendas, das emendas do Glenn, das emendas do deputado Fabinho, das emendas do deputado Bruno Farias, deputado Rodrigo Tavares, a gente consegue construir a nova rodoviária. Você tem dúvida disso?
7: Não.
6: A mesma coisa é o América, que está aí hoje sofrendo sem apoio. Se esses deputados, cada um der a sua contribuição, a gente vai conseguir fazer com que o América seja reestruturado. E aqui nós podemos falar de estradas da nossa região, nós podemos falar do hospital regional, nós podemos falar de tantas outras iniciativas, como o Hospital do Câncer e o Bom Samaritano, que numa atuação coletiva a gente vai conseguir. Por isso, tão logo passar as eleições, porque cada deputado ele defende sua linha partidária, passou o segundo turno das eleições, nós vamos tomar esse café, os deputados já aceitaram o nosso convite, juntos nós vamos fazer esse bate-papo e traçar essa estratégia. Inclusive, eu nem pensei muita mídia para esse encontro, sabe? Não pensei fazer disso um evento, né? Eu pensei fazer mesmo uma reunião com essas pessoas para que juntos a gente possa definir o que a nossa cidade tem como prioridade, o que juntos a gente vai conseguir atuar.
7: Ô Daniel, ontem nós divulgamos no programa, nós recebemos uma informação de que o Bruno, né, reeleito deputado federal, teria recebido um convite ou do novo governador de Minas ou da sua assessoria, uma possibilidade dele assumir uma secretaria de Estado ou de Saúde ou de Governo, né? Já que tem o Petersen, o Euclides Petersen, que é o presidente do Partido Republicano. Qual a avaliação que você faz se caso ele assuma a secretaria de Estado da Saúde ou de Governo? Qual a sua opinião a respeito disso?
6: Pois é, eu acredito que o suplente do Bruno, que é o deputado Euclides,
7: sim,
6: ele tem uma relação muito próxima com o governador eleito, que é o Cleitinho. Então, acredito que o governador vai fazer um esforço muito grande para que o Euclides possa voltar para o parlamento, para a Câmara Federal. Agora, são decisões que o deputado vai tomar de foro íntimo. Acredito que o Bruno ele é inteligente, ele vai saber, junto com seus parceiros políticos, com seus aliados políticos, tomar a melhor decisão.
7: Mas você acha que seria importante ele atuar numa Secretaria de Estado da Saúde para a nossa região?
6: Ô Lula, é muito difícil dizer isso. Porque o deputado ele tem também
7: ele tem seus votos,
6: ele tem suas expectativas. Essa é uma balança que o deputado ele vai ter que tomar essa decisão. Eu vou deixar essa decisão para o Bruno mesmo, viu, Lula? Para ele avaliar. Eu sei que suas provocações, você gosta de ter as respostas aí para pôr fogo no debate, mas o Bruno é inteligente e não é à toa que ele foi reeleito deputado, então ele vai saber tomar as melhores decisões.
7: Vamos lá, rede social, Priscila, parabéns, Daniel. Temos muito orgulho de você, nossos vales acreditam em você e contam com sua dedicação para nos representar. Tem a Najara Luana, parabéns Daniel, o dono da botina mais amada do Brasil. Vamos lá, rede social, Priscila, parabéns Daniel. Temos muito orgulho de você, nossos vales acreditam em você e contam com sua dedicação para nos representar. Tem a Najara

0: bairro Paulo Freire, ali próximo à Vila Esperança. Então, nesse dia é que eu bati a botina. À época, Bárbara, na minha assessoria de comunicação, nós batemos a botina lá, fizemos o vídeo, e aí pegava, né, o seguinte jargão. Sabe onde é que essa botina está pisando? Ou seja, em cima de uma obra realizada que está transformando a vida das pessoas. E por isso nós fomos, em cada lugar que a gente batia a botina, a gente levava um progresso. Mas depois passou a ser levar também uma reivindicação. E a botina na campanha significou um compromisso de que onde a nossa botina pisar, o povo vai ter o valor que merece e as nossas ações de mandato também vão chegar.
1: Daniel, aqui no meu celular, no meu celular aqui está entrando algumas pessoas ligadas à área cultural aqui da cidade. Posso até citar aqui o Gabrielzinho, né? E falando a respeito de eventos que eles estão sem participar, estão sem trabalhar. Se você teria algum pensamento para isso, não sei se consegue, porque, na verdade, quem consegue executar é o prefeito, é a prefeitura, mas eles estão perguntando aqui.
0: Olha, o nosso mandato ele vai ter a cultura como um eixo de atuação. E aqui eu mando um abraço aí para o meu amigo Gabriel, para a Marcélia, para tantos outros fazedores de cultura.
1: Zanin, está acompanhando o programa lá. Ó.
0: Zanin, tanta gente que está aí, que abraça a cultura em nossa cidade. E nós vamos apoiar muito a cultura, Lula Guedes. Nós vamos direcionar parte dos nossos recursos para fortalecer iniciativas culturais em Teoflotone em nossa região. Está muito difícil para os fazedores de cultura. Isso aí eu, na campanha, eu senti, eu ouvi isso muito. As pessoas questionando, tem um festival para realizar numa comunidade, tem um evento grande numa comunidade. Às vezes o evento é no sábado e até na sexta-feira não se tem resposta do Poder Executivo se vai chegar um banheiro, se vai chegar uma tenda, se as pessoas vão ter apoio. Então tem cavalgada aí sendo realizada que sábado de manhã, o evento que é à tarde, o banheiro químico não chegou para saber se as pessoas vão receber apoio. E é claro que isso são atribuições de prefeitura, não são atribuições do deputado para fazer. Mas eu acredito que a gente pode direcionar parte dos recursos do nosso mandato para a gente fortalecer iniciativas como essas. É em cima disso que a gente vai atuar.
1: Aqui está chegando uma pergunta, eu não poderia deixar de te fazer essa pergunta. Se você pensa no futuro ser candidato a prefeito de Teoflotone?
0: Pois, essa foi outra pergunta também que na campanha...
1: Só perguntam isso.
0: Na campanha eu ouvi isso demais também. E isso é o reflexo do que você falou. Né? O prefeito Marinho precisa realinhar, reorganizar o governo dele para ele conseguir melhorar sua performance de gestor. Se você for observar as pesquisas
1: de avaliação... Mas você toparia deixar de ser deputado e ser candidato a prefeito?
0: Se você observar as pesquisas de avaliação, Lula Guedes, você vai perceber a avaliação do governo Marinho é uma avaliação muito ruim. Verifica as pesquisas do Neiland, verifica as pesquisas que eu fiz, que o Bruno também fez. Então, e eu quero que o governo Marinho melhore. Porque se o governo dele melhorar, melhora também a vida das pessoas.
1: Para todo mundo, né?
0: Melhora para todo mundo. E com relação à próxima eleição, eu acredito que a cidade ela vai dar o caminho que ela acha que é melhor, sabe? Então, não é necessário aqui eu antecipar essa discussão, mas não tenha dúvidas que eu sempre estarei do lado do povo de Teoflotone. Eu quero que o nosso povo tenha uma vida de melhor qualidade, eu quero que a saúde funcione bem, que a zona rural melhore, que a cidade esteja feliz, que a cidade esteja em festa, como a gente teve a oportunidade como prefeito fazer. Então, eu prefiro traçar aqui para a gente dar tempo ao tempo. Vamos fazer o nosso grande trabalho como deputado, eu espero assim fazê-lo, e mais adiante a gente, junto com a nossa comunidade, toma a decisão. Mas eu sou um homem apaixonado pelo nosso povo. E se o povo de Teoflotone precisar de Daniel Sucupira em algum momento, nós estaremos aqui para estender as mãos e acolher o nosso povo.
1: Vamos lá nas redes sociais, tem o Lucas Guedes. Tem que respeitar o pai velho, majoritário em Teoflotone, o céu é o limite. Agora tem uma pergunta ali que eu achei interessante, do Renato. Daniel, gostei da ideia do café com os deputados. Agora gostaria que você falasse, quem não for nesse café, para a população tirar a conclusão se eles estão preocupados com Teoflotone ou não.
0: Renato, eu conversei com todos os deputados, todos eles toparam, sabe? Conversei com o Gleno falou, Sucupira, pode marcar que eu quero participar. Conversei com o Rodrigo Tavares, ele falou, não, eu quero participar. O Fabinho também falou, Sucupira, eu quero participar. Conversei com o Leonardo Monteiro, ele também falou, Sucupira, eu quero participar. Então, a ideia nossa é justamente a gente dialogar sobre a nossa cidade. Lula Guedes, o Montes Claros, o norte de Minas Gerais, avançou muito. E o que fez Montes Claros fazer aquela virada com indústrias, com investimentos, com um PIB que realmente ajudou a melhorar a vida das pessoas, pelo que a gente percebeu, mesmo um pouco à distância, foi justamente pela representação.

0: atividade. Olha, eu não quero interferir em nada no mandato que nenhum deputado vai fazer. Agora, o que eu quero construir com eles, e eu acredito que a inteligência de todos eles vai nos levar a gente construir isso, é definir o que, que vai ser bandeira de todos nós. Quais são as bandeiras agregadoras? Então, se os deputados juntos quiserem, vai ficar mais leve para todo mundo cuidar dessas pautas principais de Teoflotone. Então, se um deputado sozinho for resolver uma obra grande da cidade, vai parte significativa da emenda dele. Se todo mundo divide, então a gente só define, beleza, vamos aportar o recurso, vai ser na prefeitura, vai ser direto numa instituição, alguma linha de governo, nós vamos juntar esse esforço e ali a gente vai dar conta de dar essa resposta do que a nossa população precisa. E eu estou percebendo que o avanço que Montes Claros teve, se a gente trabalhar direitinho em Teoflotone, também nós vamos ter. Valadares, na penúltima eleição também, teve um nível de representatividade muito grande com os mandatos de deputados eleitos por lá. O que nós não podemos concordar é com a nossa região tendo a menor cobertura de leitos de UTI como tem hoje. O que nós não podemos concordar é a nossa região tendo as piores estradas que tem hoje. O governo do estado de Minas Gerais, nos últimos anos, não trouxe sequer uma indústria para Teoflotone. Mesmo com polo industrial, lá com áreas específicas para receber essas empresas. Então, nós podemos trabalhar por condições fiscais de apoio. Eu estou falando aqui de isenções fiscais, de tributos para que empresas possam vir para cá. A gente pode aqui avançar em perspectivas de cursos de qualificação e de capacitação para atender nossa juventude, formação de novos profissionais. Então, existe aí um ambiente de crescimento que a cidade pode passar por ele. Agora vai depender do esforço de cada um. E conhecendo aí os perfis dos deputados, eu acho que todo mundo vai abraçar essa ideia e nós vamos conseguir avançar.
1: Nós sabemos que você tem uma preocupação muito grande com a saúde. Eu não sei como fazer isso. Se até nessa conversa com esses deputados aí deveria dialogar a respeito desse assunto. Eu coloquei uma matéria no programa agora, Daniel, vindo lá de Medina, doutor Guilherme, um médico sério, presidente da associação que dirige aquele hospital. O hospital passando dificuldades financeiras, salários atrasados, muitos problemas, e o recurso está dentro da prefeitura, o dinheiro está na prefeitura, e olha lá, tá vendo? O dinheiro está na prefeitura e não faz o repasse, o prefeito não faz o repasse para o hospital. Ninguém sabe se é alguma coisa de política, o que é, se é alguma picuinha, e eles estão nessa dificuldade lá no Hospital Santa Rita. Como conseguir acabar essa situação de cair esses repasses para os hospitais e os prefeitos não repassar de imediato para isso, de imediato, isso não é dinheiro deles.
0: Lula Guedes, eu não conheço especificamente esse caso aí, mas é claro que no que eu puder ajudar, a gente pode fazer intermediação aí para ajudar. Mas quando eu assumi a prefeitura de Teoflotone, no meu primeiro mandato, o Hospital Bom Samaritano não tinha comida na dispensa para os nossos pacientes.
1: Olha que situação.
0: Não sei se você se recorda disso.
1: Sim.
0: Os médicos tinham 6 meses que não recebiam o pagamento no Hospital Bom Samaritano. Folha de funcionários atrasada. Quando eu cheguei dentro daquele hospital, meu coração cortou. E o doutor Zé Roberto Correia, meu vice-prefeito, eu fiz um compromisso com o doutor Zé que juntos nós resgataríamos o Hospital Bom Samaritano. Nós não só recuperamos o Hospital Bom Samaritano, como eu implantei a quimioterapia e a radioterapia naquele hospital. E hoje é o hospital referência do câncer em nossa região. Com apoio do presidente Lula, o governo federal investiu, a prefeitura abraçou o hospital, que era uma intervenção que estava em curso, e nós fizemos esse trabalho acontecer. Mas vamos falar ainda de hospital. Quando nós chegamos na prefeitura municipal, o Hospital Santa Rosália, a maternidade encontrava-se fechada. Os filhos de Teoflotone nasciam na cidade de Tambacuri. Obstetrícia de greve. Olha, a população desassistida. Nós reorganizamos a nossa relação com o Hospital Santa Rosália, de forma que eu deixei a prefeitura com o Hospital Santa Rosália com as contas equilibradas. Fiz um trabalho de não reter verba do hospital e fortalecer, e depois, junto ao ministro da Saúde, no Ministério da Saúde, os investimentos de aumento do teto do Hospital Santa Rosália, que deu essa condição para o hospital funcionar. Não se fala mais de crise financeira no Hospital Santa Rosália. Isso é fruto do nosso trabalho, do esforço também das diretorias desses hospitais, é claro. O Hospital Filadélfia, olha o boom de desenvolvimento que foi o Hospital Filadélfia. O Hospital Filadélfia executou em nosso governo um volume recorde de cirurgias. Então foi uma condução bem feita pelas diretorias desses hospitais, somados com o esforço da prefeitura. Então, quando a prefeitura quer, as coisas realmente se transformam. e nós queremos transmitir às prefeituras de toda a nossa região um apoio para que essas unidades de saúde também funcionem, porque elas funcionando, melhora também aqui em Teoflotone. Vou te dar um exemplo, o Hospital São Bento, que é o Hospital de Novo Cruzeiro. O hospital precisa de apoio, eu quero abraçar aquele hospital. E aí a gente fala também do Hospital de Poté e tantos outros hospitais que eu tenho certeza que vão ter um papel muito importante na rede de assistência em saúde.
1: Programa De Olho na Cidade, Jornalismo Verdade, estamos caminhando para os momentos finais aqui do programa, assim como nós estamos conversando com os deputados eleitos aqui e outros que não foram, que estão aproveitando para passar e agradecer seus votos, hoje recebendo o ex-prefeito Teoflotone, Daniel Sucupira, eleito deputado estadual aqui em Teoflotone com 27 mil votos. Em algum momento você teve receio de não conquistar esses votos e não conseguir a sua eleição? Te passou? Você teve algum calafrio?
0: Ô Lula, em momento algum.
1: Você tinha certeza da vitória?
0: A cidade ela já tinha dado o recado para a gente. Porque o candidato, Lula, ele, quando você está junto ao povo, você percebe um feedback das pessoas. Então, o carinho que as pessoas têm comigo, a forma como as pessoas me receberam e me recebem. Olha, eu nunca cheguei num lugar dessa cidade para ser mal recebido, Lula Guedes. Graças a Deus por isso. E ambientes, inclusive, de pessoas que não votam na gente. Muita gente que votou no Flávio Bolsonaro votou também em Daniel Sucupira para deputado estadual.
1: Interessante isso, né?
0: Então, mesmo pessoas que têm outras ideologias, mesmo pessoas que são adversários políticos meus, graças a Deus respeitam muita gente, porque eu respeito todo mundo. Eu defendo os meus ideais, mas eu não brigo com as pessoas. Eu não fico achacando ninguém. O meu jeito de trabalhar, ele é um jeito que respeita as pessoas, respeita a opinião que as pessoas também têm, em que pese a ideologia que eu tenho, que eu também apresento. Me entende?
1: Entendo.
0: Então isso, na urna, tem um peso muito grande, que o povo reconheceu esse esforço, reconheceu o nosso jeito de trabalhar e nos levou a essa grande vitória. Não sei se você percebeu, na hora da apuração, demorou a atualizar os votos de Teoflotone.
1: E a preocupação para muita gente.
0: Então o pessoal ficou apreensivo, mas Sucupira, a votação não está aumentando, porque a votação de Teoflotone das cidades mais próximas demorou um pouquinho para entrar. Mas as outras cidades já haviam enviado mensagem, mandado também os resultados das urnas. E nós somos votados em mais de 500 cidades no estado de Minas Gerais.
1: Olha.
0: Então, imagina, Minas tem 853 municípios. Nós fomos votados em mais de 500 cidades do nosso estado.
1: Alguma cidade te decepcionou na votação? Uma votação que você esperava e não veio?
0: Ô Lula, acredito que não. Porque esse trabalho, ele foi um trabalho que ele... O voto, ele é o ato de você apresentar uma ideia e colher um fruto. Só que a grande maioria dos prefeitos, vereadores, lideranças, elas já têm seus compromissos com seus deputados. Observe para você ver, quais foram os deputados de renovação que chegaram? Então pega lá, do PT, entraram dois novos deputados.
1: Sim.
0: Que foi eu e a Adriana, se eu não me engano. Olha outras legendas, renovaram muito pouco, exceção do Nicolas, que é a votação dele, né? Ele fez com que muitos candidatos entrassem pelo peso no coeficiente eleitoral que ele teve. Mas a grande maioria da cidade já tem seus compromissos. Então, nós conseguimos lidar com esse compromisso, respeitando todo mundo, mas construindo também o nosso espaço.
1: Responde ali o Alisson. Deputado, quais os recursos o senhor pretende buscar para a Teoflotone na área da saúde e da educação? É o Alisson que está na linha aí.
0: O Alisson, são duas formas que um deputado tem de ajudar a trazer recursos para uma cidade. Uma é numa relação direta de intermediar demandas da população junto ao governo ou aos governos. Esse é um caminho. Junto à Secretaria de Estado da Educação, junto ao Ministério da Saúde, levando essas demandas, fazendo as agendas, intermediando esses esforços. O outro caminho que a gente tem é do recurso direto. Então, cada deputado ele tem os recursos oriundos das emendas parlamentares. O que é uma emenda? Então, vamos pensar aí o que é uma emenda. A mangueira. Você tem uma mangueira na sua propriedade ou no quintal da sua casa. A mangueira quebrou, você vai lá e emenda ela, não é? Se não,
1: sim,
0: for comprar uma nova. É assim que faz,
1: não é? É verdade.
0: Então, se tem uma roupa ali, você fez uma emenda na roupa. Significa dizer, o orçamento ele é uma peça, o orçamento público do Estado. A emenda é um pedaço que você agrega àquela peça. Então, a emenda do Estado ela tem o orçamento geral do Estado. Cada deputado pode emendar uma parte. Ou seja, costurar nesse orçamento onde ele acha que ele pode investir os dinheiros, que, os recursos que são de responsabilidade dele. Então, dessas emendas é que pode vir o recurso para a gente investir na área da saúde, na área da educação, na área da cultura e nas demais áreas.
1: Para finalizar, a última pergunta que eu vou fazer aqui no programa De Olho na Cidade para você, eu estou recebendo essa nota que é uma mobilização de prefeitos, deputados, para indicar o secretário de Minas Gerais, o Fábio Baqueretti, para ser o ministro da Saúde no país do Flávio Bolsonaro. A eleição do Lula já está perdida?
0: Eu acredito que não. Pelo contrário. Quem disser que o Lula perdeu a eleição ou que o Flávio ganhou a eleição, está fazendo um exercício de futurologia extremamente delicado e complicado de se fazer. Lula Guedes, o Lula é um adversário muito forte para qualquer candidato. Isso não tenha dúvida. O homem que tem a história que o Lula tem, que tem o legado que tem as entregas que ele fez. O Flávio, ele teve um resultado eleitoral de sair na frente no primeiro turno, mas o jogo só acaba quando o juiz apita. Nós tivemos aí um número de abstenções muito grande, muitas pessoas não votaram, muita gente que eu acredito que é voto do Partido dos Trabalhadores não conseguiu chegar às urnas. Outro, os 6 votos complicaram muito também para que as pessoas tivessem a oportunidade de votar. E nós teremos aí no segundo turno um tempo de debate, um tempo de diálogo. Para que existe segundo turno? Não é só para complicar a vida dos candidatos, não. No primeiro turno, você tem ali diversos candidatos apresentando suas propostas. É difícil para o eleitor entender o que cada um está defendendo. No segundo turno, você tem um confronto mais direto dos candidatos. Confronto de ideias, confronto de projetos, confronto daquilo que cada um defende. Então, vamos comparar. Se a gente pegar no quesito entregas, vamos comparar o que a família Bolsonaro fez por Teoflotone e o que o presidente Lula fez. A família Bolsonaro em Teoflotone não deixou um tijolo aqui. Não tem uma obra que eles investiram aqui. O presidente Lula vai ter SAMU, vai ter UPA, vai ter Universidade Federal, Instituto Federal, Minha Casa, Minha Vida, e por aqui vai um conjunto de ações. Vamos pegar do ponto de vista dos interesses nacionais. O presidente Lula defende um Brasil soberano, um Brasil do povo brasileiro. A família Bolsonaro já definiu que quem vai fazer a transição de governo, se caso eles forem eleitos, é a equipe do Donald Trump. Trump está com interesse nos Estados Unidos ou no interesse do Brasil? Ele só pensa nele, o Trump. Então nós não vamos ser subservientes e o povo vai entender isso na hora das eleições. Ainda na perspectiva de comparação, vamos pegar a ficha do Lula. O Lula é um homem ficha limpa. O Lula trabalhou muito ao longo da sua história, sofreu uma prisão injusta, pagou essa pena de forma injusta, e a armação que foi feita para ele foi a armação que levou o Sérgio Moro a depois ser eleito. Ao passo que você tem o Flávio Bolsonaro envolvido num conjunto de escândalos que ele mesmo não dá resposta. Vou te dar um exemplo. De manhã ele fala que não conhece o Vorcaro, de tarde ele fala que conhecia. De manhã ele fala que não recebeu dinheiro, de tarde ele fala que recebeu. Então, o Brasil ele é muito complexo. E na hora que a gente for contrapor esses dois projetos, o povo vai perceber quem realmente vai dar continuidade ao que está dando certo e quem realmente vai apresentar um projeto que não é coerente com a necessidade do nosso povo.
1: Eu quero agradecer sua presença aqui no programa De Olho na Cidade e desejar sucesso para você, que você, como deputado estadual, olhe, mas olha mesmo para o Teoflotone, para nossa região, porque nós estamos precisando.
0: Lula Guedes, não tenha dúvida que nós vamos fazer esse trabalho. O povo de Teoflotone pode confiar aqui no Sucupira. Gente, eu não cheguei na política para fazer milagre, não. Todo mundo que me conhece sabe da minha seriedade, que o meu jeito simples de ser, ao mesmo tempo, é um jeito de um homem que vem da periferia, que mora na periferia, mas que tem um compromisso muito forte com a nossa cidade, com a nossa gente. Então, nós não vamos decepcionar o interesse do povo de Teoflotone, de nossa região. Vamos trabalhar muito. E o governador, para olhar para o lado de que ele vai ter que pensar duas vezes quando ele vir enviar alguma coisa para cá. Nós não vamos aceitar migalhas do governador do estado. A região recebeu migalhas esse tempo todo, infelizmente, porque faltou voz. Faltou voz aqui de alguém que realmente reivindicasse e lutasse para que nossa região pudesse ter a prioridade dos investimentos. Minas é grande, são 853 municípios. Existem regiões que recebem investimentos que nós não recebemos. Por quê? Nós somos piores que alguém? Não somos. Então, acredito que o nosso jeito de trabalhar ele vai dar a linha e que acredito que outros mandatos também dos companheiros nossos que foram eleitos, os amigos que foram eleitos deputados pela região, também vão fazer, que é ter o interesse do Vale do Mucuri como interesse prioritário, assim como o Vale do Jequitinhonha e Rio Doce.
1: Chegamos assim ao final do programa De Olho na Cidade, Jornalismo Verdade, a equipe que trabalhou comigo, na direção técnica da Rádio Imigrantes, a comunicadora Valquíria Martins, reportagens, jornalistas Roberto Gomes e Elvis Passos, produção Paulinho Boca de Cantor, Leandro Brito e Dom Juan, apresentou Eu Sou o Baianinho, Lula Guedes, me chamo assim desde pequenininho, levando aonde quer que você esteja uma nova proposta de comunicação. Vem aí, Imigrantes Esportes com Roberto Gomes e Ivan Santana. Uma boa noite a todos e até amanhã às 17 horas. Muito obrigado. Tchau, pessoal.
0: Obrigado, gente.
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0: Beleza, moçada. Chegamos agora, vamos até as 19 horas e 15 minutos com muitas informações. Hoje, meu parceiro Leandro Brito, quarta-feira, né, Bárbara? Um abraço para elas. Bárbara. Grande cirurgião dentista Bárbara, aqui, né, acompanhando o nosso deputado estadual Neilando Pimenta. Um abraço, Neilando Bárbara, Pimenta. Ligadinha aqui na nossa programação.
1: Você falou Neilando?
0: Neilando, é? Corrige aí. É Daniel Sucupira, né? Tá certo. Tá certo. Alô, Sucupira Poca Urna, né? O pessoal já tá chamando ele aí. Poca Urna. É, Daniel Sucupira é Poca Urna. O homem não é fraco, não. Valeu, Bárbara. Um abraço pra você. Um abraço pra toda a equipe aí que tá acompanhando o Daniel Sucupira, o baianinho Lula Guedes, que se chama assim desde pequenininho. Essa galera é massa. Aquele abraço. Obrigado pelo carinho. Obrigado por estarem sintonizados aqui na nossa rede Imigrantes de Comunicação. Hoje tem o Azul Celeste em campo. Hoje tem Cruzeiro em campo, né? Se tem Cruzeiro em campo, como é que é?
1: Não tem
0: placa em branco. Doutor Ivan Santana, boa noite.
1: Boa noite, Roberto Gomes. Rapaz, que calor danado é esse? Aqui é o homem do tempo. Hoje volta a adrenalina a subir em alguns jogos, se nós assistimos todos os jogos. Tem Cruzeirão hoje, tem Galo amanhã, tem Flamengo, tem Palmeiras, tem calor. De tudo, Roberto. Tem política nacional, tem política local, tem Robertão trocando o nome do deputado, e ele já corrigiu, e tem tudo, Roberto Gomes. Vamos lá, Roberto Gomes, vamos lá.
0: Quem é que estava aqui, Ivan Santana?
1: Quem estava aqui é Daniel Sucupira. Você falou que era Neilando Pimenta. Pode ser que o Neilando vem também, né?
0: Não, a informação que ele foi descansar. Eu acho que ele pegou pirocópolo, né, dele. E foi...
1: Então deixa o homem teve 100 e tantos mil votos, foi?
0: 126, né, bicho?
1: Que isso, rapaz, ó. Deixa o homem descansar, Robertão.
0: Eu acho que ele pegou o helicóptero e olha, deu linha, foi dar um tibum, um mergulho no litoral brasileiro. Agora, qual praia que você acha que ele foi, doutor Ivan?
1: Deve ser a Real da Ajuda.
0: É. Eu acho que foi Morro de São Paulo, lá em Salvador.
1: O quê?
0: É, lá é.
1: Não, praia, não brinca não, Robertão.
0: Prainha top aquela lá.
1: É lá?
0: Um amigo meu vai lá de vez em quando, Edivaldo Melo, conhecido Junão.
1: O Jordão?
0: É o homem dos cabelos ondulados, ele gosta muito desse morro de São Paulo.
1: Mas ele,
0: né,
1: é chicleteiro, esse Jordão, não é ele?
0: Eu acho que é por isso que o Bel toca sempre lá na orla, né? E ele vai lá ver.
1: Ou então, quando ele vai, ele contrata o Bel e bota o Bel pra tocar só pra ele lá no morro de São Paulo.
0: Não, eu acho que ainda não. Ele não tá com essa força toda ainda não. Mas
1: ainda
0: ele,
1: não?
0: Ele vai pra aquelas bandas lá pra curtir.
1: Eu vi uma foto dele. Ele, depois que Daniel foi eleito, ele todo empolgado.
0: Não, ele é coerente, a vida toda ele
1: não
0: foi.
1: Não, ela.
0: Ele foi canhota a vida toda, né, Junão? Um abraço pra você.
1: É um menino bom, é um menino bom.
0: Acompanhando a nossa programação, hora certa, 18 e 18. Ah, tudo igual, 18 e 18. 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Daqui a pouquinho vamos falar do Cruzeiro, daqui a pouquinho vamos falar do Galão da Massa, hoje é Cruzeiro, hein? Amanhã é Galão da Massa que entra em campo. Doutor Ivan Santana vai trazer as informações do Galão daqui a pouquinho, viu? Daqui a pouquinho tem informações do Galo. Doutor Ivan, antes que eu chame aí a matéria do Azul Celeste, do Cruzeirão, o nosso Azul de Minas Gerais. Alguma bomba política para hoje? Eu não tenho nada, ainda tá daquele jeito. Eles estão ainda esquentando as turbinas, doutor Ivan.
1: Roberto, antes eu tô tentando entrar no Face aqui, não tô conseguindo, mas daqui a pouco o Léo coloca para nós, né?
0: Isso.
1: No seu Face. Roberto, na realidade são articulações, reuniões de Brasília. Ontem o Flávio deu uma entrevista falando que ia mudar a Constituição, não explicou direito, chamaram a atenção do Flávio, aí hoje ele corrigiu. Então, da agora em diante vão ser muitas narrativas. O Lula, hoje uma senadora lá falou que quer para o Alckmin falar mais e não deixar a Janja falar. Então, da agora em diante vai aparecer essas narrativas, né?
0: Entendi.
1: Então, Roberto, está tendo muitas reuniões, adere ali, adere lá. E como nós falamos ontem, é dia 9, Robertão, que começa realmente a propaganda eleitoral. Já tem 3 debates marcados, Record, Band e depois Rede Globo.
0: Ah,
1: será que que o Lula vai? Será que o Flávio vai?
0: Parece que o primeiro seria dia 11. Eles jogaram mais pra frente, não é?
1: A Band jogou pra frente, mas a Record acho que vai tentar fazer primeiro do que a Band. Nós vamos olhar aqui, mas o importante é que tomara que tenha um debate, pra gente ouvir a proposta, porque no primeiro turno, um não foi, ou falou que ia, depois o outro falou que não ia mais, o outro não foi. Eu acho que tem que mostrar a proposta. Talvez, Roberto, esses 33 milhões de pessoas que deixaram de votar, é por isso, porque não teve conteúdo, não teve debate. Tomara que cada um defenda a sua bandeira. E outra coisa, tá uma confusão agora aí, os 6 por 1.
0: É escala,
1: Lula,
0: né?
1: É escala. O Lula defende uma coisa, que são 2 dias de folgas. O Flávio acha que cada trabalhador quer trabalhar tantas horas trabalha, quer trabalhar poucas horas trabalha. Enfim, tem uma narrativa aí, e o Lula está desafiando aí para saber se os senadores vão votar ou não vão.
0: É interessante, o Cleitinho Azevedo, ele defende, o Cleitinho é muito autêntico, né, Ivan? Ele defende a bandeira da escala 6 por 1.
1: E depois que ele foi eleito, ele já falou alguma coisa?
0: Eu acho
1: senador de Minas?
0: Ele já tem que votar, ele está em Brasília, né?
1: Ele tem que votar, ué.
0: Não, eu creio que ele não muda, eu acho que ele defendeu muito, eu vi muita coisa dele, ele falando que trabalhou, que
1: isso.
0: O pai dele trabalhou muito, que ele quase não viu o pai, e por aí vai, enfim, ele...
1: É presidente do povo,
0: ele
1: por isso que ele quer o 6 por 1, pedir para ele não votar, mas isso foi antes da eleição dele para governador.
0: Não, mas não é possível que o cara vai ser tão coerente nesse nível de defender uma bandeira tão ferozmente como ele defendeu e depois arregar. É tanto que tem o Cleitinho, Ivan, eu digo a você que ele está numa escala mais independente, né? Como ele tinha uma notoriedade gigantesca nas redes, ele não foi muito rotulado, né?
1: Rotulado,
0: como
1: rotulado.
0: Direita.
1: Como de direita.
0: Alguns direitistas, inclusive, chamavam ele de esquerdista.
1: É.
0: Né? Então, ele tinha uma dualidade aí. Ele não tinha uma posição, embora ele já tenha dito que vai apoiar o Flávio. Né?
1: Isso ele falou desde o primeiro turno.
0: Exatamente.
1: Nos primeiros debates.
0: Isso.
1: Ele vai apoiar. E hoje o Simões, que você fez aquela entrevista brilhante aqui, ele falou, chorou. Né? Falou que está preocupado com as famílias. Ontem ele falou, chorou. Ontem ele deu uma entrevista, aí o Falcão, que é o vice, né? Falou que não é bem assim, ele criticando já, né, o governo do Cleitinho, falando algumas coisas. Ontem aí o Falcão falou que não concorda com o que o governador falou, que tem dívida e tal. E o Cleitinho, ele está coerente desde antes de ser eleito governador. Quem ganhar, que ele vai procurar agora em novembro, né?
0: Uhum.
1: Discutir a dívida de Minas, que ele vai lá em Brasília e não sei o quê, não sei o quê. Tomara, Roberto, que Deus ajude e os assessores dele, que ele continue nessa batida aí, que ele fala que ele quer defender o povo. Que bacana, né?
0: É uma situação interessante, né? Que o Matheus Simões falou que vai convocar todos os concursados, policiais penais, civis, uhum, que estavam tipo um cadastro de reserva, né?
1: Você faz um concurso público, aí tem justamente o cadastro de reserva. Ele já chamou uma pancada de delegados, ele está chamando.
0: E hoje, né, nós até reproduzimos a matéria dele aqui, falando que vai chamar você que é policial penal, está aí como no cadastro de reserva. Não é bem essa palavra, mas eu esqueci o
1: excedente,
0: termo correto.
1: Excedentes. É um excedente, é um cadastro de reserva, mas a palavra, concordo com você, são os excedentes.
0: Isso.
1: Aqueles que passaram, passaram por 50 vagas, chamaram as 50 vagas e depois tem os excedentes.
0: Isso.
1: Ele vai chamar todo mundo então.
0: Confirmou, no dia que ele veio aqui, o Instagram, a página aqui de participação, de interação, pipocou aqui o pessoal de várias partes, né, que fazem concurso nessa em Minas Gerais, pedindo, governador, chama os excedentes, nomeia, está deficitário o quadro de policiais penais em toda Minas Gerais, chama aí ele falou, vou chamar e tal, e hoje confirmou, não só os policiais penais, como também os policiais civis que estavam no cadastro de excedentes, né? Estavam como excedentes.
1: Agora, é mais ou menos essa conversa aí que o Falcão está falando, que vai onerar a folha do ano que vem. Vai começar agora uma narrativa, né, que na transição, que eles vão olhar isso, primeiro discutir a dívida lá em Brasília.
0: Já começaram a transição, inclusive.
1: A primeira reunião já teve, né?
0: Isso, e realmente ele chorou.
1: Aí cada um vai montar as equipes, ele chorou hoje.
0: Eu acho que ele chorou, meu Deus.
1: 850 mil famílias que ele está preocupado.
0: Será mesmo? Não sei.
1: Não, foi o governador que falou.
0: Sim, o Matheus.
1: O Matheus.
0: É, agora, enfim... É a saudade do poder, talvez, também.
1: Também, né? Ele gostou, né, Roberto?
0: Mas, alguém falou aí que parece que ele vai abandonar a vida pública, viu, Ivan? Parece
1: que ele vai... ser professor?
0: É, que ele é professor, né? E é funcionário de carreira, salvo engano, da Assembleia.
1: Eu tenho certeza disso.
0: Né? Ele é concursado.
1: Ele é funcionário da Assembleia, é isso mesmo.
0: Que bacana, hein? Aí, tá aí portanto, Matheus Simões... Mas eu acho que ele experimentou da tal da política, né? E eu acho que ele não afasta assim, não.
1: Não, daqui 2 anos já tem eleição aí, ó. Vai que ele resolve ser candidato a prefeito,
0: de Belo Horizonte,
1: De Belo Horizonte.
0: Querendo ou não, né? Então, a administração deles foi tão ruim assim, né, Ivan?
1: Não, ele tem aí esses meses todos ainda para trabalhar. Nós estamos em outubro, né?
0: É, tem muito tempo.
1: Ele tem novembro, dezembro, né?
0: E depois, né? Ano que vem já começa o ano pré-eleitoral de novo, ano que vem.
1: A partir 27. Do segundo semestre do ano que vem, aí já não tem mais jeito, né, Roberto?
0: Ai, meu Deus do céu, é política de 2 em 2 anos, mas o país realmente se envolve de forma muito forte na política. 18/26, logo aí vamos fazer uma eleição só, é menos prejuízo para a nação, eu acho que deve ser por aí. Bom, vamos falar do Cruzeiro, já que
1: jogar hoje, hein? Tem um zagueiro seu lá que não vai jogar hoje, depois eu vou falar, viu?
0: Cruzeiro entra em campo daqui a pouquinho, já o doutor Ivan Santana tem informações complementares, vai trazer pra gente aqui. Antes, porém, meu parceiro Leandro Brito, vamos lá na capital das Minas Gerais, porque ele, é ele mesmo, Panzieri, está chamando. Ó, a galera já entrou aqui na live, Juraci. Alô, Juraci, você não veio ontem? Mas a Marcele veio, né? Participou com a gente ontem. E ele está dizendo ali: olá, doutor Ivan e Robertinho, estamos aqui ouvindo tudo. Então, bora torcer para o governo Cleitinho. Ele parece que vai ser um bom governo.
1: Com certeza, com certeza.
0: É isso aí. Tomara que seja, né, meu amigo Juraci? E ele está falando: hoje tem jogo do time azul de Robertinho. E amanhã tem o Galão da Massa. É, meu amigo Juraci, aí da Zona Norte, bairro São Cristóvão, antenado.
1: E a esposa, né? O casal 20, né?
0: É verdade. O Juliano Esteves está dizendo: boa noite para vocês, os amigos Tico e Teco, do Esporte, da TV Imigrantes.
1: Ah, ele é aquele lá?
0: Ele mesmo. Estava aqui na praça.
1: Aquele do Astral Regional?
0: Juliano.
1: Que é assessor daquele assessor, que é assessor do outro assessor. Que também foi outro assessor.
0: Não, já passou a política, agora a gente pode falar. É Jorge de Arcanjo.
1: Ele tá brincando
0: assessor
1: aqui.
0: Do Neilando do
1: Jorge
0: Pimenta,
1: Arcanjo,
0: né?
1: É um cara bom, um menino bom.
0: E o Juliano é assessor do assessor. Né? É assessor do assessor.
1: Jorge Arcanjo, ele é assessor de Jorge Arcanjo. A prefeito de Oflotone.
0: Ele foi?
1: Ele vai ser.
0: Quando?
1: Não, na próxima eleição ele falou comigo que ele é pré-candidato a prefeito. Que apareça.
0: Que ele seja feliz,
1: candidatos,
0: Jorge.
1: Né, Robertão?
0: É verdade. Então, um abraço aí, Juliana Esteves, acompanhando a nossa programação. Bom, o Ismar Júnior chegou ali, ó. Boa noite, Roberto e doutor Ivan. Roberto, hoje eu vi seu debate com o Rony Martins sobre a importância de Neymar no jogo contra... Cadê?
1: Flamengo.
0: Contra o Flamengo. Já tem 2 anos que estamos esperando o Neymar jogar. contra o Flamengo, ele costuma jogar, né, meu amigo Ismar?
1: É verdade.
0: Fica ativo.
1: É verdade.
0: O jogo da manhã, Santos e Flamengo, com o Neymar em campo, é uma expectativa. Né, Ivan?
1: É.
0: Sem o Neymar em campo, é outra.
1: Eu vi um flamenguista ontem, um flamenguista aqui da padaria, da Gomo Pão, ele falou assim... Esse Neymar, essa porcaria, só quer jogar contra o Flamengo. Por que ele tem que jogar contra o Flamengo? Mas toda vez que ele jogou contra o Flamengo, ele jogou bem. É lógico, Roberto, se ele entrar, ele não vai entrar. O Cuca não é louco colocar o Neymar, 60, igual o Ismar fala ali, né? Ele não vai entrar jogando, não. Agora, ele com a perna só, ele é bom de bola.
0: É, desde a Copa do Mundo ele tá parado, né, Ivan? Pós-Copa ele jogou, né?
1: Jogou.
0: Jogou.
1: Aí houve uma contusão muscular, Robertão.
0: Mas será que ele tá... Bom, se ele estiver pronto, né? Nem que seja pra jogar 20 minutinhos ali, ele
1: 30 minutos, ele vai acabar com o Flamengo do Ismar.
0: Né, Ismar?
1: Vai, Ismar, amanhã. Ismar, sexta-feira não corre não, hein? Corre não, sexta-feira, hein?
0: Ai, ai, ai. É véspera de feriado, muita gente vai viajar, né? O Ismar, tô sabendo que ele tá indo pra Cancún.
1: É?
0: É o próprio Osmar aí, fiquei sabendo que ele...
1: Que isso? Que ele vai fugir?
0: Comprou um pacote de viagens aí e não tá vai estar no Brasil não, né,
1: Roberto,
0: né,
1: Osmar? Quem falou hoje, eu estava na reunião no conselho, um abraço lá para a Tina e os conselheiros, é Eduardo, que é o administrador hoje do Hospital Raimundo Gomira, né? Gente de confiança do Marinho, falou que assiste a gente também. Um abraço para o Eduardo, ele hoje é o diretor administrativo do Hospital Raimundo Gomira. E tem muitas mulheres também lá assistindo a gente lá no hospital, Robertão.
0: Beleza, o secretário é o Jorge, né?
1: Não é o Jorge, mas o Eduardo é que foi pro lugar do Jorge.
0: Ah, beleza.
1: O Eduardo, ele é policial militar, como é que fala, como é que dá o nome?
0: Penal?
1: Não, quando aposenta, como é que é?
0: Ah, Eduardo é policial do quadro de reserva, da reserva.
1: Aí ele estava como chefe de transporte lá da secretaria, da prefeitura, né?
0: Entendi.
1: Agora ele foi nomeado pelo Marinho, ele hoje é o diretor administrativo do Hospital Raimundo Gomira, no lugar do Jorge, que é, inclusive, cruzeirense, falou que também assiste a gente, que é Jorge Guedes, que está como secretário.
0: Beleza, estão especulando muito aí a respeito de uma possível troca de secretários aí. Você ouviu falar
1: de novo, de Tio Flotone?
0: De novo, doutor Ivan. Mas não vamos falar entrar nessa seara, porque é só especulação.
1: Não, mas
0: não
1: eu acho que não. Deixa o Jorginho quieto lá, né? Não?
0: Pois é, mas.
1: Ou não, né? Pode ser que.
0: Mas eu não falei em nenhum momento aqui que está indo sair o secretário, Ivan.
1: Devido às conexões políticas. Pós-eleição, tem pós-eleições traumáticas.
0: Sim.
1: Né? Alguém não gostou da quantidade de voto. E aí, essa pós-eleição traumática, é lógico que pode mexer com alguns cargos no governo municipal. Porque o cargo de secretário, ele é exclusivamente do prefeito municipal.
0: Sim,
1: ele nomeia, ele tira, ele põe.
0: Beleza, mas nós estamos falando aqui, gente, de forma geral. Não falei nada relativo.
1: Nem de saúde, nem de nada.
0: Não, eu não sei.
1: Uma reforma, então, no secretariado.
0: É,
1: o prefeito quer mudar o perfil proficiográfico dos secretários.
0: A especulação é nesse sentido, que deve mudar aí uma meia dúzia de
1: secretários. Antigamente é ninguém, no ano que vem, quando começa o ano.
0: É, não é agora, não?
1: Não, agora
0: e se ele quiser mudar agora?
1: Não, mas atrapalha.
0: Mas pode?
1: Para mudar o que ele quiser, ué.
0: Então pronto.
1: Se ele quiser lá agora lá e ligar e falar assim, publica aí no Diário Oficial, fulano entra no lugar dele, o prefeito é o prefeito.
0: Ah, então tá, ele tem que seguir cronograma, é só em janeiro, aí eu fico.
1: Não,
0: cozinha.
1: É porque geralmente muda nas férias, para não levar muito, dar muito susto de quem tá no cargo, entendeu?
0: Muita
1: gente viaja, aí você faz as mudanças no mês de janeiro e fevereiro.
0: Então tá bom, ó, Ismar Júnior tá falando, o STF proibiu apostas no Brasil.
1: Não, mas tem lá o saldo devedor, que as pessoas podem sacar.
0: Inclusive para pagar e receber.
1: O que ele está falando aí é no meu caso. Esse jogando indireta para mim.
0: Ah,
1: jogando indireta. Não, senhor. Tem saldo a receber. Está lá, claro, os bancos é obrigado a devolver, viu, Roberto?
0: É verdade. Então,
1: olha lá o que ele escreveu.
0: Quem não sacou o dinheiro até dia 5, né?
1: Até dia 9, né?
0: Não. Quem não sacou até dia 5 não consegue sacar mais, mas o dinheiro eu acho que vai para os bancos.
1: Os bancos vão devolver.
0: E os bancos devolverão.
1: Pelo CPF.
0: Exatamente.
1: Ele está jogando indireta para mim aí, da Verdinha.
0: Da Verdinha.
1: Não tem nada disso não, meu amigo.
0: Alô, Laerte! Laerte, professor, motorista da aviação Vale do Mucuri. Um abraço, Laerte, mais uma vez. Estou lembrando do Laerte, porque ele falou que acompanha lá a resenha da Verdinha.
1: Essa resenha aí, né?
0: A resenha da Verdinha aqui.
1: Um abraço para a Maitê, competente enfermeira aí, que agora está aí, né, dirigindo a Casa Saúde da Mulher, também fica escutando a gente, né?
0: Beleza! Nesta quarta-feira, coração da semana quente para Dedéu, hoje tem jogos, hoje tem Cruzeiro, e vamos saber informações do Cruzeiro com Panzieri no oferecimento do Igor Simões Tauer, também do meu amigo vereador Rony Franco, da Alfa Unipac, da Celtec Energia Solar, do Diatec Hipermercado, do Hospital Bom Samaritano e também da Asprovel. Solta aí, Britinho!
2: 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Ótima quarta-feira para todo mundo, o Cruzeiro de volta, né? A ativa, voltando aos jogos. Foram 17 dias, se for levar em consideração aquela partida do Vitória, né? Jogo que foi em Salvador, Cruzeiro vencendo, Cruzeiro buscando esse resultado positivo na capital baiana. E agora, com a parada para a Super Data FIFA, o Cruzeiro preparadíssimo para esse confronto contra o São Paulo. É clássico do futebol brasileiro, duas camisas pesadas, muita história no futebol em jogo também, e o Cruzeiro, óbvio, quer fazer esses 3 pontos para chegar aos 48 e ficar firme nessa briga na parte de cima da tabela. Tiagão, que dá para destacar? Cruzeiro hoje, daqui a pouco desce, né, os atletas aqui na Toca da Raposa para o restaurante, os atletas ainda nos quartos, daqui a pouco eles descem para o restaurante da Toca da Raposa. O time concentrado desde ontem, teve treino à tarde, seguido de concentração e com novidades. Vamos começar com o Matheus Henrique. Matheus Henrique chegou a trabalhar de forma à parte nos últimos dias, ontem trabalhou normal e está aí confirmado entre os relacionados pelo Cruzeiro, pelo técnico Arthur Jorge. O Matheus Henrique está dentro, né? Pode entrar no decorrer da partida. O técnico Arthur Jorge, eu sempre venho falando isso, tem aí o Matheus Henrique como um 12º jogador, sempre participa das partidas. O garoto Kelvin é a novidade. O garoto do sub-20 do Cruzeiro ganhando essa oportunidade entre os relacionados, e eu explico o motivo. É que o Fabrício Bruno está fora, inclusive o Fabrício Bruno está aqui fazendo tratamento na Toca da Raposa. Não foi constatada a lesão, não tem nenhum problema grave. Inclusive, sinceramente, viu, eu acho que se fosse aí uma partida aí de final, de algum torneio aí mata-mata, alguma Copa, ele poderia jogar tranquilamente. Né, não tem aí aspecto nenhum relevante, mas está fazendo um trabalho para essa panturrilha, né, direita, que fez até o exame de imagem. Então, por precaução, dá uma segurada no Fabrício Bruno, não vai para o jogo, está fora. O Vidalba também está fora, o Vidalba com desconforto muscular, não enfrenta o São Paulo. E mais um que está fora é o atacante Neyzer Villarreal. Esse é uma entorse, né? Teve essa entorse depois do jogo contra o Atlético, aquele clássico na Copa do Brasil. Foi um lance aqui, foi um choque, né? Um trauma aqui em um treino na Toca da Raposa. E por isso o Neyzer ainda sem condição de jogo. Até recentemente, né, o Arthur Jorge lamentando muito não ter o Neyzer, né? Uma sequência de jogos pro Neyzer. Tá difícil dar uma sequência pro Neyzer, que é jovem, mas não consegue jogar, né? Não consegue atuar por conta de sucessivos problemas. O Arthur Jorge lamentou isso e disse que foi até o motivo para contratar o Cruzeiro buscando o empréstimo do Lúcio. Lúcio confirmado no banco de reservas. Agora, Thiago, preste atenção. Esse volta com moral. Se a seleção do Equador ontem, até concordava com você, se não foi bem nesses jogos que teve na data FIFA, o Arroio se destacou, foi muito elogiado pela imprensa equatoriana, foi elogiado também pelo técnico Marcelo Gallardo. Ele volta, ontem chegou por volta de 11h50 da noite no aeroporto de Confins, e olha os números do Arroio. São 44 jogos no Cruzeiro, 8 gols e 5 assistências, 13 participações diretas em gols. Ô Tiagão, cá pra nós, 20 anos, teve essa viagem aí? Eu sei não, hein? E eu acho que vai pro jogo. Vamos ver como é que vai ser essa conversa, mas é um jogador que tem tudo para ajudar o Cruzeiro, como foi lá em Salvador. Fez aquele gol, deu 2 assistências, tá sendo um ano bem diferente pro Arroio. Nós já falamos aqui, trocou também quem cuida do staff dele, quem cuida da carreira, do dia a dia, é a empresa que cuida do Caio Jorge, e deu, vamos dizer assim, uma repaginada no equatoriano, seu nome, seu bairro.
3: Se tornou um jogador de fato muito decisivo. Pance, 2 questionamentos a você, e se quiser já pode até antecipar a escalação pra gente. Vamos lançar o campinho na tela do YouTube pro Alê e também a Nath Fiuza falarem a respeito do jogo de hoje. Mas eu tenho 2 dúvidas, e você que tá aí no dia a dia e tá dentro da Toca da Raposa nesse momento, pode antecipar. Você falou do aproveitamento do Arroio, é pra ser titular, pra começar o jogo, ou esperar no banco e entrar eventualmente mais adiante na partida? E sobre a lateral esquerda, o Vinha não vai jogar? Ele veio para tão pouco tempo, se não colocar o Vinha agora, vai entrar quando? Vai jogar o Rojas? Como fica essa formatação, a escalação do Cruzeiro para hoje, Pance?
2: Vamos lá também com o nosso campinho, a Dandara, fera máxima do nosso departamento também de vídeo aí, produzindo aí o campinho pra gente colocar no Rádio Esportes. Ó, o provável Cruzeiro para hoje: Otávio no gol, Fagner na direita, a zaga, João Marcelo, Jonathan Jesus. Eu coloquei Rojas ou Vinha. Eu acho que é muito mais uma precaução da minha parte, uma cautela talvez da minha parte. Mas eu acho que o Vinha, ele, pelo que eu fiquei sabendo, né, em termos de informação, ele treinou muito bem, ele aproveitou a janela muito bem. E o Rojas, ele vinha ali numa instabilidade, talvez uma oportunidade, né, pro Vinha começar. Eu coloquei essa dúvida, mas eu não me espantaria, o time vai ser definido ali, quando o time desce pro auditório, quando o Arthur Jorge define a equipe que vai a campo, ele não define isso antes, é por isso que eu tô colocando essa dúvida, mas eu não espantaria se tivesse o Vinha como titular. No meio campo, o Lucas Romero, voltando daquele problema que ele teve na panturrilha, não jogou em Salvador, Gerson com o Matheus Pereira. E aí, Arroio, eu acho que o Arroio não tem problema para começar. Se não der, põe o Felipe Moraes, que o Felipe Moraes está com moral e muito elogiado também aqui pelos próprios companheiros. É um garoto de muita cabeça boa, não é marra, né? Aquele negócio, tô subindo da base, eu tô por cima, não. Menino muito humilde, muito cabeça boa. O Wesley do outro lado, né, nesse ataque, e o Caio Jorge na frente. Eu apostaria nesse time, Thiagão.
3: O Emerson Pancieri, eu vou trazer o Ale Oliveira e a Nath pra gente debater sobre o jogo. O Ale Oliveira vai comentar a partida hoje. Aliás, pra quem tá vendo no YouTube, é um exemplo de trabalhador. Já está aqui uniformizado pro jogo das 21h30. Bom, ele vai pegar esse uniforme uns 3-4 dias, porque veste a camisa mesmo. O Ale, sobre a lateral esquerda, começando por essa dúvida. Se o Cruzeiro traz o Matias Vinha para tão pouco tempo de contrato, eu imagino que há uma insatisfação com o Rojas. E se você traz para tão pouco tempo de contrato, tem que pôr para jogar, para saber se tem condição de ficar ou não. O que você pensa, primeiro, do jogo e também essa lateral esquerda do Cruzeiro? Bom dia, Lê.
4: Bom dia, viu, Tiagão, companheiros e todo mundo que nos consagra na Rádio Mais Ouvida do Brasil. Eu não traria o Vinha. Acho que ele não é muito diferente das opções que o Arthur Jorge tem nesse momento. O Rojas mais ofensivo, o Vidalba mais defensivo. O Vidalba, acho que até no todo da temporada até agora entregou mais, mas o Rojas ainda está se adaptando e acho que o Vinha é mais ou menos desse nível, dessa turma. Agora, se de repente houve ali uma avaliação, identificaram que não, que existe um problema, que eles não têm paciência com o Rojas, o Vidalba, que hoje não está disponível, é um jogador que não agrada tanto e tal, então você traz um cara para jogar. Se é para trazer um cara para compor, você já tem dois e aí você busca na base, que inclusive tem alternativas. Então, se não é para jogar, aí eu não traria o jogador de jeito nenhum, né? Então, também fico com esse ponto de interrogação. Com relação ao resto do time, Fabrício, curioso, né? O Fabrício que não faz uma grande temporada, é verdade, não é nem sombra daquele jogador que a gente viu atuando e sendo convocado, inclusive, para a seleção brasileira no ano passado. Deu uma entrevista aí desastrosa, para dizer o mínimo, dizendo que jogou com dor e não sei o que, e não sei o que lá, e assim, eu confio demais no departamento de futebol do Cruzeiro, que é um departamento muito sério. Confio demais no departamento médico do Cruzeiro, na diretoria do Cruzeiro, para permitir, para entender, para imaginar que um atleta profissional tenha jogado com dor limitante, né? Que a dor que o Fabrício Bruno disse que sentia, que de alguma maneira atrapalhava o seu jogo. Você sente ali um desconforto aqui, outro ali, é normal do jogador. Agora, se isso atrapalhou o jogador ou atrapalhava o jogador, eu acho praticamente impossível que o departamento de futebol permitisse que ele jogasse. De fato é que depois daquilo lá ele foi pro banco contra o Vitória e agora também não vai jogar. Melhor pro Jonathan Jesus e pro João Marcelo, que estão jogando bem. O Fabrício Bruno seria meu titular, né? Mas o João Marcelo não tem decepcionado. E com relação ao Arroio, é sem dúvida o jogador mais decisivo, não é o melhor para mim é o Otávio, mas o mais decisivo do Cruzeiro, os dois mais jovens. Mas eu, poxa vida, o Thiagão, até entrando na cabeça do treinador, até valorizando o trabalho do Arthur Jorge, pô, o cara ficou aí uma semana treinando, cara, todas as situações. Aí o Arroio desembarca hoje, né, ontem, à noite, e ele joga fora tudo que ele trabalhou. Então, no meu time, o Arroio ficaria como alternativa para o segundo tempo, entendendo a importância dele, entendendo que realmente ele é titular absoluto, vai voltar contra o Bragantino no fim de semana, mas para começar o jogo, eu vou dar moral para aqueles caras que estão treinando, pô. Pra começar o jogo, pelo menos, eu faria isso. Não sei o que, que o Portuga vai fazer, viu, Tiagão?
3: Ô, Nath, quero te ouvir também. O Alê já deu uma patada no Vinha aqui. Pra ele não tinha nem que ter vindo o Vinha, entendeu, troco? Bom, tá aí o Matias Vinha, ele veio e tá à disposição. A partir do momento que ele tá aí, Nath, põe pra jogo, o Alê entende que dá uma sequência ao Rojas, e essa questão do Arruí, ele é tão fundamental, tão preponderante, que mesmo se houver algum tipo de desgaste pro jogo de hoje, coloca no campo. Boa tarde, Nath, o sinal eletrônico vai marcar meio-dia. Tudo bem, Nath?
5: Ei, Thiago, boa tarde, viu? Meu abraço a você e a todos que nos acompanham, Ale Oliveira, Emerson Pancieri, boa quarta-feira. Pois é, eu tô numa opinião bem parecida com a do Ale, no sentido do Vinha, se veio, tem que jogar. O Cruzeiro contratou ele já no apagar das luzes, no último dia da janela, entendendo que era uma necessidade, uma carência desse elenco. O Rojas foi contratado com tempo, com análise, para ser esse substituto do Kaique, mas é bem verdade que ele não tem conseguido ajudar o time da forma como o Kaique ajudava, né? Nós até já discutimos aqui outros dias aqui no Rádio Esportes que o fato do Cruzeiro hoje ser um time mais vulnerável do ponto de vista defensivo não é só uma questão de estratégia ou de esquema tático, mas é também uma questão da mudança na lateral esquerda. Porque o Kaique defendia muito bem, né? Ajudava demais. Tem a questão do Christian também lá pelo outro lado, na direita. Então é um Cruzeiro que tem sentido falta dessas peças. E na lateral esquerda, especificamente, o Rojas ainda não atingiu esse nível. Pode ser que seja um problema de adaptação, pode ser que ele precise de mais tempo, de uma pré-temporada completa para poder chegar de verdade. Mas se houve a contratação do Vinha, é porque o Rojas não estava agradando. E o Vidalba também oscilando, teve aquela questão da expulsão na Copa do Brasil, que deixou o torcedor na bronca. Então eu daria uma chance ao Vinha. É um jogo em casa, é um jogo que o Cruzeiro precisa pontuar, precisa vencer. Vai pegar um São Paulo desfacelado, muito mudado, cheio de desfalques. Então eu iria com o Vinha. E sobre o Arroio, eu entendo muito o ponto de vista do Alê, do trabalho no dia a dia. E acho que esse trabalho não pode ser mesmo jogado no lixo. Tanto que hoje a gente quer ver, né? Um Cruzeiro defendendo melhor, um Cruzeiro com mais repertório. Então, eu entendo querer valorizar o que foi construído nesse período de data FIFA. Mas acho que especificamente, melhor dizendo, no caso do Arroio, acho que ele está num momento de tanta confiança e num momento tão decisivo que talvez isso pese para ele ser utilizado, apesar de não ter treinado todos esses dias. Acho que se ele começa jogando, é mais nisso. Aproveitar o bom momento, a boa fase, a confiança. Vai lá, Arroio, entra, ajuda a gente, faz um gol e no segundo tempo a gente começa a trocar. Mas eu deixo claro para você, Thiago, e quem nos acompanha. Independentemente das peças, a gente precisa ver um Cruzeiro diferente hoje, né? Mais aguerrido, mais concentrado e com um pouco mais de repertório. E se ele deixar o Arroio no banco, que ele mostre um Cruzeiro diferente. Um Cruzeiro que tem uma outra alternativa, sem também só essa dependência do Arroio, que a gente viu principalmente nas partidas que antecederam essa pausa do campeonato, né?
0: Beleza. Ivan Santana, Fabrício Bruno fora, Vidalba fora, João Marcos e Jonathan serão os titulares.
1: São dois zagueiros, esse zagueiro espetacular. O Fabrício Bruno deu aquela bobeira, falou que estava jogando com dor nas costas, problema na panturrilha, no outro jogo aí, mas o Cruzeiro teve tempo de treinar. Eu acredito que o Cruzeiro vai ter uma grande performance contra o São Paulo. E o técnico do Cruzeiro participou de podcast, falou, mas tá bacana, o português tá bacana. Tomara que o Cruzeiro faça uma grande apresentação hoje, Robertão.
0: Bacana mesmo, tá a posição do Cruzeiro aí na tabela de classificação do Brasileirão e vai melhorar muito ainda, né, Ivan?
1: O Galo tá colado nele, Robertão.
0: Não, a performance dos times de Minas pós-Copa do Mundo tá realmente legal, tá bacana de se ver ali. Olha, o Cruzeiro com você é o sexto, né? Com 45, e o Galão da Massa é o sétimo com 43, um coladinho no outro, bom demais da conta, doutor Ivan.
1: Verdade, lembrando que tem dois anos que a gente vem sofrendo, passando mal,
0: e esse ano
1: aumentando os comprimidos aí de pressão alta, e agora esse ano nós estamos, não caímos mais. Já superamos aí os 42, né? Dá um ponto de sobra, uma campanha bacana. Outra coisa que tem que lembrar, Robertão, estamos em três competições. Uma não dá para ser campeão, mas poderemos ser campeões da Copa do Brasil e também da Sul-Americana. O galão esse ano tá bom, Roberto Gomes.
0: 18h49. Então o Galo pode perder tudo da agora para frente que não
1: pode,
0: cai.
1: Isso pode ser uma praga.
0: A situação esse ano é tranquilo. Pelo menos no Brasileirão, um sofrimento de negócio de queda não
1: Deus,
0: tem.
1: Robertão.
0: Pelo menos esse ano não tem. 18h49. Rapidinho, apoio cultural. A gente volta para falar de América. O América despediu o técnico. Adiantar de quê? Né?
1: Não, Roberto, na realidade foi assim, não foi ele demitido, ele não. Um clube lá fez uma proposta para ele lá em São Paulo para disputar o Campeonato Paulista o ano que vem.
0: Ah, tá.
1: Aí ele pegou e falou: o quê? Eu vou trabalhar agora, estou garantido o primeiro semestre do ano que vem. Ele pegou e foi embora. É um time lá de São Paulo, interior de São Paulo.
0: Não, mas deve ter sentado com a diretoria e falou: gente, já estamos mortos, meio lascado, não adianta nada eu aqui.
1: Eu vou perder esses que só que estão faltando.
0: E lá em São Paulo paga bem, né, Ivan?
1: Paga bem, interior de São Paulo. Eu não sei qual é um daqueles clubes lá, Roberto.
0: Beleza, 18h50, rapidinho eu volto com as informações do América e do Galo.
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0: Beleza, 18h50, rapidinho eu volto com as informações do América e do Galo.

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1: Beleza, moçada? De volta aqui com o nosso programa Esporte Imigrantes. Hoje, quarta-feira, coração da semana, dia de jogos, dia de esporte. Dia de jogos, conforme estava dizendo, né? Dia de emoção. Daqui a pouquinho, 19h30, tem Internacional e Corinthians. Tem também Remo e Grêmio. Agora, 19h30, doutor Ivan, tem ainda. O senhor vai ver qual.
2: O que quer falar? Eu vou ver Internacional Grêmio, mas eu vou falar para você quem vai ganhar.
1: Vamos lá, Internacional e Corinthians.
2: É, empate.
1: 19h30. 19h30, daqui a pouquinho, Remo e Grêmio.
2: Aí é jogo de cachorro já bem abatido lá, com fome, viu? Pé de morrer. É, empate.
1: Ai, ai, Bragantino e Mirassol, 19h30. Três jogos excelentes para o senhor assistir 19h30. Sair daqui, o senhor já vai correndo, quebrando as pernas para assistir. Vai lá.
2: Bragantino e Mirassol.
1: É, dois não, paulistas.
2: Vence o Bragantino.
1: Beleza, Vitória e Chapecoense. Rapaz, 20 horas esse jogo.
2: Um joguinho também de matar ou morrer, viu? É, vence o Vitória.
1: Agora Botafogo do Davi, nosso parceiro aqui, o Vasco da Gama, do nosso superintendente do Hospital Bom Samaritano, Guilherme de Castro.
2: É o Guilhermão, o Guilhermão.
1: 20 horas. Rapaz. Aliás, 20h30, né?
2: Ó, o Vasco vem bem na Sul-Americana. O Botafogo não vem bem no Campeonato Brasileiro. Eu vou cravar aí a vitória do Vasco.
1: Cruzeiro e São Paulo.

0: O doutor Ivan Santana, 21h30, pro senhor secar aquele secadorzão bem gigante. Vai lá.
1: Cruzeiro. Cruzeiro ganha o jogo de 1-0.
0: Expectativa de 25 mil pagantes. Ontem tinha 15 mil ingressos vendidos.
1: Tá bom, né?
0: Teve o dia todo hoje, né? Expectativa de...
1: 30 mil?
0: Eu acho que 30 mil já vai estar...
1: Roberto.
0: Ótimo.
1: Então eu vou cravar 1-0 pro Cruzeiro e o seu placar.
0: Só? Mas, doutor Ivan Santana, o senhor tá dando moral pro...
1: São Paulo tá ali, não sei o quê. Porque o Cruzeiro não pode ganhar muito, não. Com
0: não.
1: Muitos gols, não. Senão ele atrapalha o Galo, porque o Galo quer chegar também lá. Podemos decidir no saldo de gols a vaga lá, né?
0: Aí, o São Paulo é o décimo com 36, doutor Ivan.
1: Aí, falta 6 pontinhos para não cair.
0: Mas sinto muito.
1: O São Paulo luta para não cair. O Cruzeiro luta para ir para Libertadores. Então eu cravo 1-0 pro seu Cruzeiro.
0: Vai dar Cruzeiro 2-0 hoje, doutor Ivan. Cruzeirão vai pra cima hoje, com certeza. 18h57, meu parceiro Leandro Brito. Vamos ouvir aí o Américo técnico, doutor Ivan Santana. O senhor falou que foi pro time lá do interior de São Paulo.
1: É.
0: Né? O senhor lembra qual time que ele foi?
1: É de Santo André, André.
0: Santo André aí, rapaz.
1: Santo André.
0: Douglas Leite.
1: É aquela cidade lá do ABC, ABCD, né?
0: É,
1: ABCD, é.
0: Onde é que tá o S aí?
1: Pra cá. Olá, o S.
0: ABC,
1: Olá, Roberto, ABCD, olá, o S.
0: Moça, ABC, eu acho que na Santo André não entra nessa ABC, não.
1: ABCD, ABCDS, não é não?
0: Não, o senhor pegou pesado aí, não entra não.
1: Mas não tem o ABCD
0: tem
1: lá?
0: O ABC Paulista,
1: não,
0: né?
1: Tem um D, botaram outra cidade lá também.
0: Mas mesmo assim não entra o D.
1: Mas eu falei ABCDS.
0: Pois é, só lembro quais são essas três cidades que você falou? No ABC Paulista?
1: ABC Paulista. AB. A?
0: É.
1: AB.
0: É a região que Lula fazia comício.
1: É, né? O D eu sei que é Diadema.
0: Diadema, é.
1: Criar depois ABCD, falando sério. É. Aí eu acrescentei ABCDS.
0: Então tá bom. Vamos ouvir as informações do América. Daqui a pouquinho a gente vai falar as cidades do ABC Paulista.
1: Vamos falar.
0: Vamos lá. América, informação do América.
2: O Coelhão, que amanhã entra em campo às 8h30 em Depa, duelo contra o Fortaleza. Um drama que o América vive dentro e fora de campo com o Coelhão. Aqui no apito final, ele dá o recado. Tá ligado? Boa noite, Fabrício Calazans.
3: Tô ligado, deixa comigo. Boa noite pra você. Alô, nação americana. Boa noite pra quem se liga no apito final. O torcedor americano segue não tendo um dia sequer de paz. Hoje... dia 6 de outubro, terça-feira, véspera do jogo que pode selar o rebaixamento do América. Amanhã, o Coelhão recebendo Fortaleza às 8h30. A CBF, sabedora da importância desse jogo, escala um árbitro FIFA. O Rodrigo Rafael Klein. Rafael Rodrigo Klein, melhor dizendo, que é do Rio Grande do Sul, árbitro gaúcho do quadro FIFA. E o América, véspera desta partida, por volta ali das 6h04 da noite, anuncia um novo comandante. Como assim? Douglas Leite, o interino, que vinha agradecendo a oportunidade que o América deu, aceitou um convite para comandar o Santo André, que vai disputar a Série A2 do Campeonato Paulista. E aí o que fez o América? Recorreu a Moacir Júnior, mineiro, ele é de Curvelo, tem 59 anos, comandou o América em 2014, em 36 jogos, com 16 vitórias. Ele estava no CSA, disputando a Série D pela equipe alagoana. Chegou à fase quartas de final, depois teve um playoff de acesso e ele foi eliminado. Tinha contrato com o CSA até o final do ano, então chega de graça ao América Futebol Clube. O problema é que o Moacir Júnior, ele chegou esta noite a Belo Horizonte, mas o nome dele ainda não saiu do BID, da CBF. Juntamente com ele, o América contrata o auxiliar técnico Éder Bastos, que já passou por algumas equipes como treinador, outras inúmeras como auxiliar técnico, ficou muito conhecido como o auxiliar técnico do técnico Ney Franco, né? O auxiliar técnico do Ney Franco na conquista do Campeonato Mundial Sub-20 com a seleção brasileira há bastante tempo. E aí, qual que é o problema disso tudo? O América contrata o Moacir Júnior só até o final da Série B, sendo que no jogo mais importante que o América terá amanhã contra o Fortaleza, ele não vai estar em campo. Então ele pode assumir o América na reta final da Série B, já rebaixado a Série C, né? É, são coisas que têm acontecido no América. E aí, quem comanda o time amanhã? Quem vinha atuando como um auxiliar do Douglas Leite é o João Bonfatti, que é coordenador da análise de desempenho do América. Deve ser ele quem vai comandar o América amanhã contra a equipe do Fortaleza. Jogo, repito, que pode selar matematicamente o rebaixamento do América. É, o Moacir Júnior será o quinto comandante do América na temporada. Vamos recapitular, né? Recordar é viver. O América teve Alberto Valentim, depois Roger Silva, depois Humberto Loser, e aí promoveu, digamos assim, o interino Douglas Leite, e agora traz o Moacir Júnior, 59 anos, mineiro de Curvelo, que volta a comandar o América Futebol Clube. É o ano do americano que está custando acabar. Essa é a verdade.
2: É, muitos falam assim, é um ano para ser esquecido. Não, é para servir de aprendizado, viu?
4: É para pegar tudo que fez e não repetir, né, Hugo?
2: É, como... recentemente chegou a disputar Libertadores, gente.
4: Libertadores, Sul-Americana, foi semifinalista de Copa do Brasil, a América faturou como nunca tinha conseguido na sua história, mas da mesma forma que faturou, gastou também, né? Sem poder. E aí tá nessa situação. É, o Calazans abriu o noticiário dele falando, bem, o América não tem um dia de paz. É, essa chegada agora do Moacir Júnior, Hugo, eu não tô entendendo. É um treinador com contrato até o final do ano? O América agora vai ter um técnico tampão.
2: E o treinador aceitar esse tipo de situação, né?
4: É, assim, não sei o que é pior, né? O cara aceitar esse contrato ou o América fazer um contrato com o treinador até o final da temporada, porque não tem mais bombeiro pra apagar o incêndio do América. Já era. O América agora só resta saber em qual rodada vai ser rebaixado. E como o Calazans falou, ele, não tendo o nome no bid, não pode ir pro jogo de amanhã contra o Fortaleza, ele pode assumir o clube já rebaixado. Ou o América, de fato, tem convicção no trabalho dele e já faz um contrato pensando na Série C do próximo ano, ou não precisa trazer ninguém agora, porque não tem condições de você contratar um tampão, sendo que a situação já desandou, sendo que o América já está rebaixado para a Série C. Eu, sinceramente, estou sem entender, tá, Hugo?
0: Muito bem, doutor Ivan Santos. Que maré, hein, doutor Ivan?
1: Rapaz, você viu que o repórter teve que ler a quantidade técnica que passou. Você viu? Nossa, eu tava lendo, porque se fosse um, dois, o dó do Ameriquinha, né, Robertão? Mas o ano que vem, Robertão, nós vamos torcer pro Ameriquinha nosso, de tchó-tchó, e torcer pro Ameriquinha, americão nosso lá, na Série C. Sucesso, Ameriquinha.
0: Pois é, João Bonfatti que vai dirigir o time, né, no jogo de amanhã. O Moacir Júnior vai... Eu acho que vai receber o time já rebaixado, viu? Já na terceirinha. Eu acho que não tem escapatório para o América, não. Vai encarar justamente o Fortaleza, que é um time de potencial, ainda pode brigar pela retorno aí à Série A do brasileiro. O Fortaleza é o quinto, Ivan, com 53 pontos ganhos, né? O líder tem 59, então o Fortaleza está na briga. Vai dar mole, vai pegar um bebo e empurrar de ladeira abaixo.
1: Não, com certeza o Fortaleza vai vencer o jogo, não tem como não, até porque você leu muito bem aí, são seis, né?
0: Isso.
1: São dois, vão direto, quatro disputam o playoff.
0: Então pronto.
1: Playoff, e aí ele vai para 56, Robertão.
0: Então.
1: Ele vai para o terceiro colocado. Lembrando aí, que só o Juventude que jogou ontem, eu vi alguns lances desse jogo, viu, Roberto? Tem 32, outros só tem 31 jogos. Então hoje aí vai ser uma disputa boa, porque quem jogar hoje e amanhã, né, vai igual Vila Nova, vai para 34, Novo Santino, 30, então vai ser 57, 56, 56, vai uma mistura boa, viu, Roberto?
0: Beleza, o Douglas Leite foi embora, tchau Brasil, tchau, foi lá pro Santo André e nós descobrimos o Santos, eu e Ivan Santana tava aqui.
1: É o nome de Santos, eu falei que você que era do ABC.
0: Zuane Cassuana.
1: André aqui. É de ABC.
0: É, o senhor acertou.
1: Santo,
0: né?
1: É porque você não lembra.
0: Nós fomos nas letras iniciais, né?
1: Você não lembra o catolicismo na época da colonização do Brasil, né?
0: Pois é.
1: São Paulo era um santo, Santo André era um santo, né?
0: Eu perdi aqui, é Santo André, São Bernardo do Campo...
1: E Santo Antônio, não
0: é não? Nós perdemos...
1: Mas não tem santo?
0: Não.
1: Não tem santo?
0: Tem, mas lá... Não, né? Aqui, moço, Santo André... Não,
1: São Bernardo, três santos. Eu falei São Bernardo.
0: Santo André, São Bernardo do Campo, São Caetano do Sul. Então, o A de André, o B de Bernardo do Campo, o C de Caetano do Sul. O senhor foi inteligentemente, falou que aumentou mais um, que é Diadema.
1: O D ABCD.
0: O D de Diadema.
1: Diadema.
0: E Eles incrementaram, aumentaram além do D, o M e o RR.
1: Que é isso, rapaz?
0: Aí ficou assim, Santo André, as 7 cidades da região lá, né?
1: Vamos lá.
0: É o conjunto de cidades que é uma região muito...
1: São Paulo cresceu muito.
0: Muito rico e forte. Santo André, São Bernardo do Campo, São Caetano do Sul. Inicialmente eram esses três. Depois aumentou Diadema, né?
1: Isso.
0: Aí depois veio Mauá, que é mais um... né?
1: Polo Industrial.
0: Isso. Ribeirão das... Ribeirão Pires, é isso?
1: É isso.
0: Rio Grande da Serra, o RR final que nós falamos. Então, as curiosidades aqui do nosso programa, doutor Ivan.
1: Agora, Roberto, não, é bacana isso aí, é cultura, né? É porque o nosso programa é uma revista, ou seja, fala de muita coisa. Eu
0: é um
1: indicaria...
0: um programa de doido.
1: Eu indicaria, o Leandro... eu indicaria, você sabe quem?
0: Ah, quem
1: Leandro, doutor? Brito, para ser o técnico do América.
0: Tadinho.
1: Nessa situação que está lá.
0: O senhor não gosta de Leandro?
1: Não, mas
0: acabei
1: de
0: crer.
1: Você sabe o que eles vão colocar lá? O cara que fica lá com a câmera para olhar a performance do time, é dados no computador lá, é preferível levar Leandro Brito. Ele põe no ar, tira do ar, põe no ar, tira do ar.
0: Não. Ô, Leandro, literalmente ele não gosta de você.
1: Eu gosto dele,
0: Onde
1: gosto
0: é que tá querendo mandar você para sofrer com a América? Vou sofrer com Palmeiras, com Flamengo, mas com a América?
1: Não, com a América. Léo.
0: Ai, ai, olha, mandar um abraço para toda essa galera maravilhosa que tá acompanhando a nossa programação lá da Asprovel. 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E Delfonso Júnior?
1: Vai sofrer nada.
0: Amanhã. E por falar de Galo sofrer, falando de sofrimento, a gente lembra de Galo. Tem informações do Galo, hein, Britinho? Vamos ver um trechinho aí
1: do que
0: os nossos parceiros trazem de informação. É amanhã, tem Galo em campo, tem sofrimento. Solta aí, Britinho.
5: Galera do YouTube, já tem imagens do Cláudio Rezende na capital paranaense. Meio-dia e 15. Um abraço, boa tarde, Rezendão.
6: Um abraço, Thiago. Boa tarde a você, boa tarde ao Alê, a Nath, a todos do Rádio Esportes. Nesta quarta-feira, aqui estamos na Praça Japão, região do Batel, aqui em Curitiba. É uma praça, uma das muitas praças locais muito bem arborizados aqui da capital ecológica do Brasil, Curitiba. A Itatiaia chegou primeiro. Thiago, estamos aguardando a delegação do Galo, que vai chegar aqui no início da noite. Ainda teve treino agora pela manhã na cidade do Galo, CT do Atlético, que hoje já teve a reapresentação dos equatorianos, que estavam servindo a seleção deles do período de data FIFA. Eles já se reapresentaram e hoje fizeram um trabalho regenerativo. Alan Franco, Minda e o Preciado. Há uma expectativa de que eles viajem aqui para Curitiba. Vão conversar agora com a comissão técnica, com o Barba Domingues, só se relatarem um desgaste, um cansaço muito grande, que eles ficariam nessa viagem. E a gente tem também, Thiago, imagens, fotos do Atlético do treinamento de hoje com o Vitão e o Pacini em campo. Ontem fizeram o regenerativo, o Vitão principalmente é uma ótima notícia porque vinha sendo titular do time. E foi também para a data FIFA, para amistosos da seleção sub-20. Então, Vitão e o lateral Pacini treinaram normalmente e vão fazer parte dos relacionados. E o Castanho, Thiago Reis, ontem à noite eu fiquei de olho no amistoso da Colômbia contra Peru. 2-0 para a Colômbia em Miami, nos Estados Unidos. A Colômbia, enfim, venceu nessa data FIFA. E o Castanho entrou aos 20 e poucos minutos do segundo tempo. Então jogou ali pouco menos de meia hora. Castanho e Viveiros, que é o artilheiro do campeonato, jogador do Atlético Paranaense. Eles entraram juntos, então eles tiveram a mesma minutagem no jogo de ontem. A logística do Castanho é a seguinte, viu, Thiago? Ele está viajando de Miami para São Paulo, Guarulhos, e depois amanhã cedo chega aqui a Curitiba. Então ele vai chegar no dia do jogo, aí vai depender do Barba Domingues e da conversa com ele para saber se será ou não utilizado diante do Furacão. É para o Galo voltar a vencer fora de casa neste Campeonato Brasileiro, Thiago, porque 43 pontos. Se vence o Furacão, chega naquele número de 46 pontos no campeonato, que é o número da tranquilidade para não correr risco da parte de baixo. E aí o Galo vai pensar mais nas Copas e, logicamente, vai continuar aí tentando também uma vaga Libertadores pelo Brasileirão. Mas esse número de 46 pontos, se a gente analisar os dois últimos anos do Galo, já podemos dizer que é um número da tranquilidade se o Galo vencer amanhã, Thiago.
2: É um ano...
0: Ai, aí é hoje, né, que a matéria foi feita ontem, doutor Ivan Santana. Então, 43, a barbinha tem que ainda estar de molho.
1: Eu não acredito que ele vença lá, não. Os Viveiros tá jogando muito.
0: Joga muito, né, cara?
1: O Atlético tá muito bem. Ô, Roberto, um empate lá para nós tá bom, Robertão. Aí nós vamos chegar ali nos 44, encosta no seu Cruzeiro. Tá, mas o Galo tá bem esse ano, Roberto, ainda bem, meu amigo.
0: Vamos embora, doutor Ivan Santana.
1: A gente assistiu uma... Hoje tem jogos pra caramba. Um abraço pra você, Robertão. Um abraço pro Leandro Brito, esse homem que pode ser convidado ainda hoje para ser o técnico do América. Rômulo Cama, Nestor. Ah, o nosso Nestor vai estar indo para Belo Horizonte hoje, hein?
0: Vai com Deus, Nestor.
1: Vai com Deus,
0: se espirrar, Nestor. Saúde, tá?
1: Saúde. Boa noite, Roberto Gomes.
0: Beleza, lembrando que o América joga da 21h30, 20h30, melhor dizendo, 20h30, América e Fortaleza, e pode ser hoje mesmo que o América decreta aí a sua passagem da B para C. Odo! Valeu, gente! 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Alô, meu parceiro Rony Franco, tamo junto, hein, gordinho? Também agradecendo aqui toda a galera do Igor Simões Tauer, o nosso parceiro Edelfonso Júnior. Valeu, tio, uma querida. Abraço, obrigado pelo carinho, obrigado pela interatividade. Valeu, meu amigo Ismar Júnior. Valeu, a turma do São Cristóvão Juraci, Patrícia Novaes. Também quem entrou aqui na live é Luiz Mário Cruzeirense, né, Luiz? Hoje tem vitória, né, Luiz? Um abraço aí, meu patrão. Tamo junto, tá? Um abraço e até amanhã. Fui! Esporte.
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1: 7h43.
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2: 7h54.
3: 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Momento Saúde da Mulher, por doutora Carla Guedes, Clínica Única. Saúde, prevenção e bem-estar em primeiro lugar.
4: Olá, eu sou a doutora Carla Guedes, ginecologista e obstetra. Na consulta ginecológica, você pode falar de corrimento, prazer, dor, anticoncepcionais, menopausa e qualquer dúvida sobre o seu próprio corpo. Nenhuma pergunta é pequena demais. Nem toda consulta precisa dos mesmos exames. O cuidado deve considerar sua idade, sintomas e o seu histórico. Anotar dúvidas antes do encontro pode ajudar. Cuidar da saúde íntima começa com informação confiável e uma conversa sem julgamentos.
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1: 8h31. 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
2: 8h47. 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